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0: 21h45.
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A Deus, louvado seja o nome do nosso Senhor Jesus. Eu quero cumprimentar a todos os nossos ouvintes da Rádio Essência Gospel e do nosso programa Viva Flow com a paz do Senhor Jesus. Pela glória de Deus, estamos aqui para mais um

0: programa. E você que está conosco, fica ligadinho que temos um convidado aí. Como o Aguinaldo sempre diz, né, Aguinaldo? Todos os nossos convidados são especiais, mas hoje é mais um convidado então especial que está conosco aí. Já vou estar passando para o Aguinaldo para ele estar apresentando o nosso convidado. E daí já vamos fazer uma oração para estar começando o nosso programa.
1: Vai lá, Aguinaldo. A paz do Senhor, todos os ouvintes, todos que estão...
0: Aguinaldo, para ele estar apresentando o nosso convidado. E daí já vamos fazer uma oração para estar começando o nosso programa. Vai lá, Aguinaldo.
1: A paz do Senhor, todos os ouvintes, todos que estão... escutando nós através da rádio, ou se não através do Instagram, ou através do Facebook, enfim, dependendo de onde você está ouvindo, tá? Seja bem-vindo, fique com a gente aí, tá? E eu tenho certeza que Deus tem algo para sua vida, tá? Hoje, como o Valdeir falou, nós temos um convidado especial, todos são especial, e hoje é especial, além de ser um jovem pregador, ministro da Palavra de Deus, é amigo pessoal nosso, né, Valdeir?
0: É isso aí, amigo nosso.
1: Então, hoje quem está com a gente aqui é o Lucas Rafael. Lucas Rafael é um jovem pregador conhecido não só em Foz do Iguaçu, como Curitiba. Não podemos nem falar, né? Que o homem veio lá de Curitiba, né?
0: Eu acho que é o Brasil todo, mano.
1: Então, é isso que eu ia chegar.
0: Brasil todo,
1: então, né? Curitiba, Foz do Iguaçu, Paraná, Brasil. E já foi até para Londres. Já saiu fora do Brasil pregando
0: já
1: aí, já,
0: também, né? Também ele nas redes sociais dele lá para fora do país.
1: Isso, eu não vou falar Paraguai nem Argentina, porque Paraguai nem Argentina para nós aqui que somos de Foz do Iguaçu, né, Valdeir? É normal,
0: é
1: né?
0: É normal, é normal.
1: Pra nós que somos de Foz do Iguaçu aqui. Somos, mas pra você que tá escutando aí de longe aí do... Então, ele já prega sempre aí no Paraguai, sempre tá no Paraguai, na Argentina, mas já também foi lá pra Europa já. E logo, logo vai estar lá no Station já, eu tenho certeza. Se não for, eu não sei, mas se, pode ser que já tenha ido já, mas se não for, tá perto já. É. Então, nosso convidado hoje é o Lucas Rafael. Antes de nós conversar com o Lucas, ora pra nós, Valdeir.
0: Vamos orar então. Senhor nosso Deus e nosso Pai, sim, estamos, Senhor, aqui, Jesus, mais uma vez na Tua presença, Senhor. Papai querido, se faça presente no meio de nós, querido Espírito Santo, que nós possamos, sim, ser um canal, Jesus, de bênção, Jesus, para as almas, Senhor, que o Senhor, sim, quer alcançar, Pai. Papai querido. Senhor Deus, fica conosco, abençoa cada lar, a cada pessoa, Jesus, aonde estiver escutando, Jesus, aonde chegar a nossa voz, Pai, que nós sejamos um canal de bênção para o Teu povo, Pai. Essa é a nossa oração, em nome de Jesus. Amém.
1: Hein, Valdeir, já deixa eu passar pro pessoal que tá nos escutando, que o sorteio que nós realizamos, já fizemos já, né? Até o Pix, né?
0: Já foi feito o Pix.
1: Foi lá para Rio Grande do Sul, qual que é o nome da cidade?
0: Ah,
1: Estância,
0: agora...
1: Estância Velha?
0: Estância Velha é Rio Grande do Sul, isso mesmo.
1: Isso, a menina
0: para
1: lá.
0: Para Ellen, né?
1: Ellen, nossa, tá? Ela, a gente olhando bem certinho na rede social, ela tinha feito todas as etapas, né, que a gente pedia, né?
0: Tudo certinho, tudo conforme mandava o figurino, né?
1: E graças a Deus, podemos... mais uma vez abençoar alguém, eu tenho certeza que ela vai estar usando esse Pix aí para um bem maior, né?
0: Guinaldo, como nós sempre falamos, Deus sabe a pessoa certa para presentear. Ela me agradeceu de um jeito, né? Tipo assim, dava para ver que ela estava realmente precisando. Ela falou assim: nossa, de coração eu agradeço vocês por esse sorteio, eu estava precisando.
1: Que bênção.
0: Me agradeceu, foi. Falei, ó, o que você tem que fazer agora é compartilhar mais ainda. Para abençoar outra pessoa, né? Na hora do sorteio, a outra pessoa também está ganhando aí.
1: Então, já vou passar já pro Lucas aqui, já para saudar, e já vou passar já perguntando pro Lucas já, né? Estão vivendo já num momento aí já de política novamente, né? É muito rápido as coisas, né?
0: Tá chegando.
1: Passa e já tá chegando a política de volta. Lucas Rafael, é possível ser um cristão verdadeiro e ter posições políticas diferentes das suas?
2: Fala, meu povo, como é que vocês, amém, estão? Que alegria poder estar com vocês. Nós estávamos ansiosos para sentar nessa mesa, conversar com vocês, para a gente poder ter um tempo de conversa. Primeiramente, quero agradecer a vocês pelo convite. Para mim é uma honra muito grande estar aqui com vocês. Sobre a política. Cara, o tempo da política está chegando e parece que desde muito cedo a gente foi ensinado a crente a fugir da política, sabe, Aguinaldo? A gente parece que foge desse tema por causa que crente não pode se envolver, crente não pode ser isso, mas acredito que chegou o tempo da gente começar a pensar e pensar faz parte do cristão. Acho que quando você pensa, você se torna um cristão mais diferenciado, um cristão que consegue decidir muito melhor, porque a ideia de você poder pensar faz com que as pessoas não pensem por você. Então, nesse tempo da política, eu aconselho todos os crentes, gente, pense, pesquise, vão atrás, veja quais são os seus candidatos. Tá chegando, né? E Pena, né? Pena que vai ser de novo 8,80, né?
1: É.
2: Esse é o problema do Brasil. Ou é 8,80. Pra nós, a gente trata a política como se fosse futebol. E na época de Copa do Mundo, né? A gente trata a política como se fosse futebol. Pena que não... Pena que é assim aqui. Pena
1: só
2: que é
1: tem
2: assim.
1: Dois lados, né, Lucas?
2: Só tem dois lados. Parece que só tem A ou B. Só parece que só tem Corinthians ou Flamengo. É sempre assim, né?
0: Ou como lá no Sul. Grêmio ou Inter.
2: Exatamente. O que você acha, Valdeir? Você acha que tem uma outra via ou tem que ser 880?
0: Então, Lucas, o que eu posso te falar? Nessa questão de política, hoje em dia, como eu sempre costumo dizer, né? Nós estamos tendo um conflito entre direita e esquerda, né, Aguinaldo?
1: Isso.
0: Já não está mais tendo essa questão de centrão. Então, é direita ou esquerda. E a gente vê que a direita, pelo nome, já começa certo, né? Quando você vai falar, Lucas, vamos supor, para quem tem filho, quem está nos escutando. Filho, faça essas coisas direito. Isso. Entendeu? Então já começa aí. A gente não tem como você não saber que lado que você está. Começa desde a educação de um filho. Filho, faça direito. Começa pela direita, né? A Bíblia fala sobre questões de Jesus chegou para Pedro, né? Quando ele pediu para jogar a rede, o que ele falou? Pedro, lance a rede à tua direita.
2: No lado direito.
0: Ele não falou para a esquerda. Então, nesse ponto da questão de a gente ter o A ou B, não, eu não tenho muita dificuldade para saber que lado que eu tô, Aguinaldo.
1: É
0: direito não, e pronto.
1: Assim, Lucas, né? Então já aproveitando, deixa eu perguntar para você, meu irmão. Agora, vamos sair já, você tá falando direita e esquerda
0: vai
1: aqui.
0: Vai lá.
1: Lucas, ó. Eu sou de direita, não tem como, né? O que você acha? Um cristão pode votar na esquerda?
2: Não tem possibilidade. Não há possibilidade, mas... cara, tem que ser muito detalhista. Como é que um crente vota num partido que aborta? Como é que esse crente vota num partido que autoriza drogas? Como é que você vota num partido que os caras defendem o crime? Nós, como pregadores, a gente acaba passando por situações semelhantes, mas não é igual ao pastor, tá? A gente acaba colhendo muito testemunho de gente que era viciada, que gente que matava, roubava, bebia, fazia tudo que você possa imaginar. E é isso que a esquerda apoia.
1: Isso. Eles tudo que é o errado.
2: Tudo que é destruição do ser humano. Porque, cara, eles apoiam que o cara pode... Não, tudo tá certo. Você pode fumar um negócio, pode fazer um negócio, pode fazer isso. Ele tá destruindo com o ser humano. Então, nós apoiamos aquilo que beneficia a criação de Deus. Nós não podemos ir contra a criação de Deus. E o cara que apoia o aborto, o cara que apoia o progressismo, a ideologia de gênero, o cara que apoia esse tipo de coisa, ele não pode se dizer cristão. Como é que a gente prega a salvação se a gente tá apoiando o que destrói uma família? Como é que a gente prega a cura se a gente apoia aquilo que está destruindo o ser humano? Como é que eu vou falar, Jesus te liberta? Não, mas depois do culto tu pode fumar uma pedra, entendeu?
1: É bem isso.
2: Como é que a gente consegue fazer? Não existe essa balança, ela não pode ficar equilibrada. Ou você é um lado ou você é outro.
1: Não tem como. É igual você fala, né? Pena que não temos um meio, né? Mas como vivemos...
2: Eu acho que o meio é ideias. Eu acho que o meio é ideias. Há um tempo atrás, e deve estar tá funcionando aqui...
1: Tá.
2: Você deve estar me assistindo, você. Eu sei que você está aí. Eu fiz um vídeo esse tempo atrás quando saiu a candidatura do Flávio Bolsonaro. Eu acho que assim...
1: Eu vi esse vídeo.
2: É terrível. Eu acho terrível a ideia. Para mim era o Ratinho, para mim era outro, tá? Para mim era outro. Mas eu falei no vídeo assim claramente. Nós ficamos refém de uma família. E realmente parece que nós ficamos refém. Uhum. Porque não é o melhor candidato que nós temos. Uhum. Porque do outro lado, os caras têm o Thanos dele. Uhum. E a gente tá mandando o Gavião Arqueiro da gente. Que não é nem o melhor Vingador, ele é só um cara que atira flecha. E aí, eu falei, gente, nós tínhamos mentes melhores, com propostas melhores, com ideias melhores, que poderiam fazer parte da direita. E eu só tenho uma frase que depois alguém falou que eu era esquerdista, porque eu falei, eu sou direita, eu não sou bolsonarista. Uhum. Eu sou direita, eu só não sou refém de uma família Bolsonaro. A minha ideia, o meu partido, o meu pensamento é direita, é família, o meu partido é princípios, essa é a minha ideia. Uhum. Irmão, se amanhã ou depois de amanhã eles não fizerem parte disso, como é que fica aquela galera que vendeu a alma pra eles? entendeu? Então, eu bati em cima da mesa, alguém mandou até pro meu pastor, ó lá, o teu obreiro desviou, teu obreiro virou esquerdista. Sério? Não é que eu sou esquerdista, irmão, eu só penso. Eu não vendi a minha mente, a minha intelectualidade por causa de um nome. Eu queria o Ratinho, eu já falo aqui de cara, eu sou Ratinho toda a vida, irmão. Quem fica só na cidade pode não entender isso, mas quem viaja pelo Paraná, cara, o Ratinho...

0: trabalhou, né?
1: Ele é monstro. Eu passei agora pela ponte de Guaratuba. Você tem noção de quanto tempo esse povo esperou por causa de uma ponte? Bastante. Cara, quanto tempo eles tinham que esperar por causa de um ferry boat? Aí o cara vem, ele constrói, ele tá fazendo obra pra cá, obra pra lá, fazendo ampliação da 277. A partir do momento que ele fizer a ampliação de Cascavel a Matelândia ali, né? Que isso, é o final. Uh-huh. Meu Deus do céu, se ele fizesse isso daqui, eu acho que ele seria eleito pra qualquer coisa. Até pra síndico de condomínio aqui, o povo ia votar ele.
0: Então é bem assim, Lucas, igual a gente fala, né? Aqui o programa nosso, nós traz e todo mundo tem pensamento, é isso que a gente gosta. Cada um traga seu pensamento e aí a gente explanamos esse pensamento.
1: Desde
0: né,
1: que seja o nosso, senão vou mandar o vídeo da gente para outras pessoas.
0: Não, não tem problema. Menos sendo de esquerda, daí não dá, né, Valder?
2: Aí é complicado.
0: Daí não vão deixar falar. Agora, já aproveitando já...
1: Não pode ser de esquerda.
0: Não, de esquerda aí. Não, quiser vir aqui, não tem problema. Mas aí nós vamos se quebrar tudo aqui, né?
2: Não, Ele pode até vir, mas nós não vamos querer que fale algo que seja para questão de apoio, né?
0: Não, pode porque... até falar, mas aí nós vamos falar do nosso lado também, né?
2: Nós vamos debater junto.
1: Tem que chamar pro debate.
0: Isso aí. Junto. E é bem assim, Lucas. Então já aproveitando que nós estamos nesse assunto aí, meu irmão, manda um recado aí pra esses crentes que votam na esquerda.
2: Na canhota.
1: A única canhota que funciona é do Messi. É,
2: e de vez em quando ela dá umas falhadas, né?
1: Nunca na vida.
2: De vez em quando falha.
1: Não, gente, é sério. É, pra gente encerrar o assunto da política, pra nós entrar em outros assuntos, senão ela vai ficar aqui a noite toda. Cara, eu acho que quem vota, que se diz crente votar na esquerda, eu acho que é ausência de escola bíblica dominical. Só pode. É ausência de Bíblia, é ausência de teologia. Porque você nunca pode votar naquilo que vai contra os princípios da palavra de Deus. Sabe por quê? Porque a gente elege a cada 4 anos, digamos.
0: Isso aí.
1: A cada 4 anos um presidente, dali mais um tempo um prefeito, um vereador, aí um conselheiro tutelar. Então a gente tem tempos para votar, mas cristão a gente é todo dia. Então eu não posso ser crente durante 3 anos, 364 dias. Aí chega no dia da eleição eu viro canhoto.
0: Vou do outro lado.
1: Eu vou contra a palavra, entendeu?
0: E é bem assim, o que eu fico triste, Lucas, é que eu converso com muitas pessoas, né? E ainda há pessoas que votam na esquerda, né? É uma democracia, né? Cada um vota no quem que se quiser, né? Mas, pelo que a gente vive diariamente na igreja, eu não vejo como, né? Mas, enfim, eu entendo, né, o voto, que é um voto democrático, cada um vota em quem quiser, mas eu não entendo por que vota na esquerda. Mas amém, cada um tem seu posicionamento.
1: Eu não sei quem não. Que disse, eu posso discordar de tudo que você disse, mas eu vou defender até o último o teu direito de falar.
0: Claro, é isso aí.
1: Isso é o que nós acreditamos,
0: isso aí.
1: Uma democracia.
0: Uhum.
1: Eu posso não concordar com o que muita gente diz, mas eu vou até o final para que essa pessoa tenha o direito de falar, por quê? Porque do outro lado eles não são assim. Eles silenciam, eles matam, eles ferem. Olha o Charlie Kirk, né, que morreu. O Trump, que tomou um tiro nas orelhas. Então, é o Bolsonaro que tomou uma facada. É incrível. Então, do outro lado, nós temos mais provas de que eles silenciam do que a gente. Eu acho que é lindo a fala do Agnaldo, porque isso representa o que nós cremos. Um debate.
0: Isso.
1: Por que a gente não pode sentar, conversar, dialogar, sem precisar de violência, sem precisar de tiro ou facada? Eu acho que essa é a ideia que a gente tem que preservar. Eu acredito que o Valdair pensa assim também, e se não pensar, a partir de hoje está pensando.
0: Não, pensa assim. Hein, Lucas, eu fico mais triste quando chega na hora de política, mano. Pra nós acabar agora, encerrar mesmo, até no lado que a gente tá, a gente começa a se pegar e se brigar. Pode pensar pra si mesmo. Cada um, quando chega, cada um tem um pensamento um pouquinho diferente... Do outro, pouca coisa, cara,
2: dá um
0: atrito, né? É. E não deveria ser assim. Mas Deus sabe todas as coisas e tenho certeza que Deus tem o melhor pro nosso Brasil, Lucas.
1: Deus tem o nosso melhor, mas a gente tem que votar direito.
0: Com certeza, por isso
1: Deus
0: que ele já faz
1: isso. Não vai descer do céu e apertar o botãozinho lá, irmão. Não vem colocar... porque... Não foi Deus, foi você que elegeu.
0: Então, irmão, nesse aí, não vou falar pra nessa votar, questão... que você votar, porque tá muito tempo
2: antes do tempo aí. Aguinaldo, eu canso de falar, eu já vi... Várias pessoas, acho que da outra vez nós também já falamos. A maioria das pessoas que eu vi que votou na esquerda tá com algum problema hoje. Problema espiritual, problema... É sério, ô Lucas? Não tô falando aqui porque eu conheço pessoas que têm problema espiritual, problema de ansiedade, que eu sei que votaram na esquerda. Então, o que acontece? Vou falar pra você, não vou ficar quieto agora também nessa questão de política, falar rapidinho. Você que vota na esquerda, se prepara. porque o bicho vai te pegar, porque eles fazem um monte de oferenda, desculpa falar, faz um monte de oferenda lá no meio do

0: Guerreiro. E essa oferenda você está fazendo parte. Votando neles, você está fazendo parte. Você está jogando a sua alma, lançando a sua alma no pro diabo. Vamos falar a verdade, vamos falar o português, porque nós estamos aqui para falar, né? Então, é isso que acontece. Se você votou na esquerda, se você é cristão, você está lançando o seu voto num terreiro de macumba e não é bom.
1: Olha o Aviva Flow aí, ó, lá no Fuxico Gospel amanhã lá.
2: Agora, pega essa, crente, pega essa do Valdair
0: aí. Eu tô falando porque eu contemplo. Meu pai, gente, me desculpe, mas meu pai é esquerda. Não teve como eu convencer ele, Aguinaldo. Hoje tá passando por quê? Transtorno mental, Aguinaldo. Tô te falando pra você, meu pai. Irmãos, pra vocês que estão na escuta, meu pai, pense bem quem você vai votar. Eu vou te falar porque eu convivo com isso. Tá dando demência nele, esquece onde que vai, não lembra como faz pra voltar pra... Ah, mas é Alzheimer. Mas tudo tem, né? Se você vê a questão do rei Saul ficou transtornado. Samuel chegou até ele e falou que se ele, né, por ele ter ido contra Deus, o que aconteceu com ele? Ele ia ter transtornos mentais, ele ia parar no... Me ajuda, Lucas.
1: Eu não vou, não.
0: Ele iria ter... Deixa eu lembrar aqui agora como que se diz. Ele ia parar numa escuridão profunda da mente e ele começou a ficar transtornado. Transtornado, então, e isso acontece.
2: Ó, irmão, vou falar pra você. Não volte lá, porque olha o que acontece.
0: Deus então,
2: não
0: pega.
2: Volte, hein?
1: Mas Deus é de direita?
0: Não tô falando pra você que é de direita, mas eu tô falando assim, ô Lucas... Eu até hoje não vi ninguém de direita falando que tá indo pra um terreiro de macumba. Agora da esquerda eu já vi. Você tá entendendo? Da esquerda você já viu. Você vê os batuques, os caras batendo lá. Então, eu ainda acho que eu estou do lado certo.
2: Não, claro, nós estamos.
0: Deus livre. Creio que eu estou do lado certo.
2: Perdão, meus irmãos, eu tô com a tocinha aqui, tá me irritando aqui. Mas vai lá, já que você tá brabo, já que o Valdeiro ficou brabo.
0: Fiquei brabo. Eu quase não falo na questão de política. Eu vou mais escutando. Mas aí tem coisas que a gente às vezes fica aqui, é ruim a gente ficar guardando, né?
2: Ô Lucas, eu não. Nunca vi o Valdeir brabo como eu vi ele na internet. Ontem. Daquela situação da menina que jogou.
0: Já vamos falar sobre isso.
1: Gente, eu não lembro onde eu tava. É por causa que os últimos dias a gente mais ficou na estrada do que em casa. Mas, gente, a hora que eu abri, eu vi, eu achei que era IA.
0: Eu também achei que era IA.
1: Depois eu.
0: Por que eu fiquei indignado?
1: Gente, eu uso o falecido Twitter, que hoje a gente chama de X, né? Uhum. Eu uso muito pra informação, pra notícia. Lá é muito mais rápido que qualquer outra rede. Porque primeiro sai lá, depois sai nas outras. E eu fui procurar. Gente, a hora que eu comecei a ver outros ângulos, outros vídeos, eu falei, gente, não é
0: não
1: possível.
0: Tem como você IA vários ângulos,
1: né? Eu falei, gente, não é possível que a gente chegou nesse ponto. E você viu, né, que a prefeitura lá vai denunciar o governo federal, né?
0: Aí, ó,
1: viu? O Valdeir agora vai ficar mais revoltado ainda. Foi culpa do Lula.
0: Aí, ó.
2: Não, mas, ô, Lucas, por que eu tô falando? Porque daí eu vi. Não,
0: o que do Lula foi culpa do Bolsonaro que tá preso. Dessa menina ser jogada lá.
2: Meu Deus.
0: É, vai. Se fosse na época do Bolsonaro, era ele que não fechou a ponte, que não proibiu. É tudo a culpa do Bolsonaro.
2: Mas é que eu vi, Lucas.
0: Eu lembro, no tempo do Bolsonaro era assim.
1: O Valdeir empatou com o Marrocos. É culpa do Bolsonaro.
0: É culpa.
2: O Valdeir fez uma live, mas estava indignado, né?
0: Não, eu queria ter feito no momento que eu vi, ô Aguinaldo. No momento que eu vi, porque daí na hora que você vê assim, te sobe o... Tipo assim, a gente cristão, a gente também é
2: humano.
0: Tem sangue humano. É
2: claro, não tem.
0: E eu comentei, eu queria lembrar onde que eu comentei, porque ninguém rebateu o que eu comentei. Uhum. E eu queria lembrar aquilo que eu falei, porque na hora... Você fala, não acredito, gente, a que ponto nós estamos chegando, Aguinaldo? Apareceu aqui uma menina aqui embaixo no portal também, quase a mesma coisa que essa menina. Sim. A que ponto que nós chegamos da pessoa jogar como se fosse um papel, jogar uma pessoa pra baixo como se fosse nada.
2: Um ser humano. Ainda eu vi você falando ali, ó, tava a corda, como o cara não viu a corda?
0: Ele tá amarradinho. E eu não sabia fazer aquele negócio de apanhar minha cara ali e mostrar atrás. Pensa no
2: ficou
0: pensa
2: estressado. Que eu
0: sofri. Rapaz, sofri, cara.
2: Eu não sei se ele ficou mais estressado com a notícia ou dele não conseguir colocar a cara
0: ali. Eu não consegui minha cara.
2: Olha o cara do rosto aqui, ó.
0: Sabe por quê, Guinaldo? Eu acho que não sou só eu. Todo mundo que quer, não sei você também, Lucas, que você quer falar um vídeo, quando você quer comentar num vídeo que alguém manda, você quer comentar, você fica agoniado por não querer, não sei se vocês também ficam, de não conseguir mandar um vídeo sobre aquele vídeo. Uhum. Falando, gente, que absurdo isso aqui.
2: Que loucura.
0: Né? Que absurdo isso aqui, não pode, né? Ninguém poder falar, ó, tá sem corda, cuidado que a mulher tá sem corda, a mulher vai cair, se você jogar ela vai morrer, entendeu?
1: O mundo de hoje tá tão, né? É só isso, tão, que a gente fica abismado com tudo que tá acontecendo, gente. Porque não é só isso, nós estamos caminhando... Para um tempo que nós vamos ter que provar que a grama. Nós vamos ter que ficar provando que a grama é verde.
2: Isso aí.
1: Cara, a gente vai ter que provar que a grama. Já pararam para pensar que tem coisas que Antigamente não precisava e hoje a gente precisa. É. Gente, primeiro, deixa eu falar uma coisa pra você.

0: você. Essa é uma opinião minha, não é Bíblia, tá bom? Eu sei que você tá acostumado a ver gente usar a opinião própria como se fosse Bíblia pra poder te colocar num cabresto. É opinião minha. Eu, Lucas, sou contra cristão fazer esse tipo de esporte que coloca a vida em perigo.
1: É, com certeza.
0: Eu, Lucas, sou contra esse tipo de situação. Você tá colocando a tua vida em perigo depois, ah, deu um problema, deu uma fatalidade. É que nem dirigir, que nem doido. Gente, ah, Lucas, mas que dosinha. Gente, ele apertou o acelerador, ele levou o carro a 180, 200 por hora. Não tem como eu falar que não foi por consciência própria. Então, nós estamos tendo que provar que a grama é verde, Aguinaldo.
2: Isso
0: provar
2: aí.
0: Que se bater o carro em alta velocidade vai dar óbito. Provar que se você ficar pulando... E se uma corda dessa arrebenta? Digamos que eles amarraram. E se a corda arrebenta, gente?
1: É.
0: Então, nós estamos num tempo em que está ficando cada vez mais difícil. E eu falo para os cristãos, gente, tem tanto esporte bom para vocês fazer. Vai jogar uma bola, um vôlei. É, sei lá, vai fazer uma corrida de rua que virou agora febre, né?
2: Febre.
0: É. Virou febre. Vai pagar senhão pra você fazer uma inscrição pra você correr na rua que é pública. É. Vai fazer alguma coisa. Então, assim, gente, sem brincadeira, tem tanta coisa pra fazer. Não fica pulando em cima da ponte, não, por favor.
1: ô, Lucas, desculpa te cortar. Uma vez um rapaz me... Eu falei pra ele, rapaz, tem como adiantar a morte? Não tem, porque o tempo que Deus predeterminou pra você morrer, aquele... Rapaz, você tem o livre-arbítrio, homem. Você pode adiantar a sua morte. Claro que pode. Pega uma moto, acelera ela na BR a 200 por hora e fala, não vou frear. Você vai morrer, cara. É. E não era o momento de você morrer. Ah, mas eu não vou fazer. Mas se eu fosse me fazer, era a hora de morrer. Eu falei, cara, não tem como. É isso que você acabou de falar. É tentar provar que a grama é verde. Pra um cara desse.
0: Deixa eu usar uma fala do pastor Matheus Soares. Nós temos um texto bíblico que a gente já diz, preciosa é para o Senhor a morte dos seus santos. E aí o Matheus Soares, ele explica isso, que o original não está dizendo preciosa de olha como é uma pérola, ele está dizendo custosa, custa muito para o Senhor quando um dos seus santos vão antes do tempo. O Luciano Subirá tem uma mensagem que ele fala sobre o corpo, e ele diz que ele estava quase morrendo, cara, o cara estava quase infartando, ele estava muito gordo. Tava muito gordo. Ele tava extremamente fora de forma. E até que ele leu um livro de um grande homem que dizia assim, olha, Deus me deu uma mensagem em um cavalo. E eu matei o cavalo e por isso não vou poder conseguir levar a mensagem. A ideia de eu não cuidei do meu corpo de tal maneira que eu interrompi um processo que era para ser duradouro, longo da pregação do evangelho. Então, no tempo da pandemia, eu lembro, Valdair, que eu era professor de escola bíblica dominical lá na Assembleia de Deus do Bairro Novo 2, lá em Curitiba.
1: Uhum.
0: Eu ministrei uma aula um pouco antes de começar os lockdown. E a aula falava sobre exatamente disso, o cuidado do corpo. E eu lembro como se fosse hoje, gente. O povo falando, ah, mas a pandemia é do diabo. Eu falei, não é do diabo, gente. A pandemia veio, acontece. Veio a peste, já teve segunda, primeira guerra mundial, teve tanta coisa que aconteceu no mundo.
1: É.
0: Já teve o H1N1, lembra lá atrás, a gripe suína. Teve muitas coisas no mundo todo. O problema da gente, e eu falo agora, eu vou defender o Bolsonaro, tá, gente? Eu vou defender o Bolsonaro. Quando o Bolsonaro fala sobre histórico de atleta, ele não tá dizendo que porque eu faço corrida de rua ou jogo bola com os meus amigos, eu não vou pegar uma doença e vou morrer. Ele tá dizendo que pessoas que têm uma atividade física, que não são sedentárias, essas pessoas, elas tendem a viver mais.
2: Claro.
0: Elas tendem a ter uma saúde que vai resistir a algumas enfermidades. Então, nós olhamos pros crentes hoje em cima do altar, e, gente, a maioria dos crentes que estão em cima do altar estão tudo fora de peso.
2: Tudo fora de peso.
0: Sabe por quê? Porque a gente, nós como crente, a gente pregou durante a vida inteira. Futebol é do pecado. Fazer corrida na rua é pecado. Academia é do pecado. A gente pregava até isso pra trás, Aguinaldo. Que faculdade não era lugar de crente.
2: Isso aí mesmo.
0: A gente pregava que crente não podia ganhar bem, crente não podia ter uma casa bonita. A gente pregava que crente tinha que ser miserável. Gente, eu vim aqui em nome de Jesus. Eu repreendo todas essas pregações. Crente tem que fazer esporte, nós somos o templo do Espírito Santo.
1: Isso mesmo.
0: Você quer que o Espírito Santo more num lugar cheio de colesterol porque tu não para de comer cheeseburger com Coca-Cola? Velho, o crente tem que ter o Espírito Santo dentro dele. O Espírito Santo tem que te fazer se mover, o Espírito tem que te fazer caminhar. Como é que você vai sair pregando? Deus vai falar, vai lá, caminha 10 quilômetros pra você poder liberar uma palavra pra alguém. Irmão, na primeira quadra você já caiu de infarto. Então,
2: verdade.
0: Nós precisamos voltar num tempo e reconstruir o que foi destruído. Gente, crente precisa praticar atividade física.
1: Só lembrando da parte que fala, né? Cuidado com suas vestes, né? Na questão da atividade física, né? Pra não ficar só na questão de... Né?
2: É uma coisa que eu falo, Lucas. Isso, o pastor Pedro cobra eu. O pastor Pedro me cobra. Aguinaldo, tá fazendo... Tá

0: correndo? Não, pastor, não tô conseguindo correr mais e tal. Não, mas tem que fazer uma academia, faz bom pra saúde. O pastor Pedro fala isso.
1: Sabe por que eu falei da questão de cuidar com suas vestes? O pastor nosso pastor deu duas pegadas, dois domingos, falando da questão de as irmãs tá andando aí de qualquer jeito.
2: Prudência, gente.
1: Prudência, andando umas leg aí de qualquer jeito. Não que ele viu, né, mas que passaram pra ele umas leg aí que só a misericórdia do Senhor. E uns irmãos de regatona, shortão, pra cima do joelho, os shorts, de qualquer jeito no mercado, então, deu uma pegada boa. Então, eu só tô, né, Lucas, desculpa falar, entrar no, nessa linha de cuidado com o Senhor. E uns irmãos de regatona, shortão, pra cima do joelho, os shorts, de qualquer jeito no mercado, então, deu uma pegada boa. Então, eu só tô, né, Lucas, desculpa falar, entrar no, nessa linha de cuidado com as suas vestes, porque a Bíblia fala isso, né, também, né?
2: Não, lógico, gente.
1: Entendeu? Não, não que a gente tá querendo ir contra, apoiando de um lado pra você fazer exercício e no outro lado já falando assim que você não pode, não.
2: Não, não dá, né, pra você. É. Você é crente, você vai na academia. A irmã vai na academia, a irmã coloca um micro short, um micro top. Isso aí que eu ia entrar. Irmã, escuta. Ô, peraí. Peraí.
1: Você vai malhar ou você vai expor seu corpo?
2: É, você vai malhar? E outra? Ai, mas naquele horário. Muda o horário.
0: Muda o horário.
2: A Smart Fit tá aberta às 5 da manhã, né?
0: Isso, isso aí.
2: Quem quer dá um jeito. E agora com esses pique-pique da alegria, o Momô? O Momô, conhece o Momô, irmão Jairo?
0: Irmão Jairo.
2: Já ouviu falar do irmão Jairo? Irmão Jairo.
0: Tá dominando.
2: Tá dominando. Hoje em dia o povo não quer mais na academia, irmão. Não, o cara atravessa a Cidade Leste e vai ali na farmácia. Não vou falar o endereço. O cara vai ali na farmácia, compra ali um TG, já era.
0: Já era. Hein, Lucas, mas bem assim, mas chegando, não tem como você jogar futebol de calça. Não tem como não, você fazer um esporte com a calça jeans ou o irmão usando saia. É com decência, né? Tem um short certo pra ocasião certa. Né? Tem um vestimento certo. Não, é isso que o Lucas falou, não é sensualizando, né? É. Daí
1: pega pesado, Aguinaldo, né? Pra os irmãos não achar que a gente também é muito religioso, né? Como diz assim, aquela religiosidade, né? Mas, irmão, eu faço assim, eu jogo minha bolinha. Vamos falar assim.
0: Você joga a bola?
1: Coloco meu short por baixo da calça, vou com a minha calça, até no jogo, tiro minha calça. No momento do jogo ali, eu tô de shorts. Uhum. Como é que eu vou jogar de calça nisso, que nem você falou? Porém, no momento da hora de eu ir embora, eu visto minha calça de novo.
0: Bota a calcinha.
1: Vou. Oh,
0: a calça,
1: coloco a minha calça, entendeu? E vou pra casa comportado. No momento de eu estar com meus shorts ali, eu vou estar no momento dentro do jogo, né? Mas depois, no momento de ir pra minha casa, eu coloco a minha calça e vou embora.
0: É isso aí.
1: Entendeu? A minha camiseta também, no caso, nem eu evito, Guinaldo, usar e ir embora com a camiseta de jogo. Pra não dar o que falar, o irmão que joga bola, entendeu? Porque, não pra gente que tá dentro do nosso ministério, mas as pessoas de fora que nos enxergam com outra visão, né?
0: E eu penso, Valder, já aproveitando já, vai ter a Copa aí, a Copa Evangélica, né?
2: Vou jogar quinta-feira contra o Morumbi.
0: Olha aí. Vai ter a Copa Evangélica e a Viva Flow vai estar na Copa Evangélica,
1: hein? Vai estar de patrocínio.
0: Patrocinando a Copa Evangélica.
2: Vai patrocinar quem?
0: O time do Morumbi 2.
2: Quinta-feira, eu acabei de chegar do primeiro treino, viu?
0: Olha,
2: quinta-feira eu vou poder jogar, eu acho que tô voltando de lesão.
0: Olha aí.
2: Eu vou poder voltar a jogar a Copa Evangélica, eu vou jogar pelo Jardim Europa.
0: Quinta-feira?
2: Quinta-feira.
0: Que horas?
2: Contra o Morumbi 2. Eu não sei o horário. Não sei.
0: Vamos lá, Valder.
1: Vamos lá,
0: vamos ficar gritando.
1: Que horário? Qual horário?
2: Eu não recebi a tabela ainda do horário, nós estávamos treinando agora há pouco.
0: Ô, Lucas, quinta-feira eu vou torcer contra você, não vai ter jeito, hein? Não, eu quero que você faça um gol, pelo menos.
2: Eu vou fazer 3 gols e vou pedir música na Viva Flow.
0: Isso aí.
2: Tá. Meu bom. Deus, Deus de mim.
1: Ei, Lucas, fala pra nós aí. Os influenciadores evangélicos. Hoje, existem pregadores com influenciadores, né? Evangélicos. Mais preocupados com os seguidores do que com almas. O que você tem a me dizer nessa questão?
2: Cara, depende do que você quer influenciar, porque influenciar não é um número, sabe? Porque assim, já que eu postei lá no Instagram que eu ia falar, então vou falar. Tem pregador aí que veio aqui em Foz, tá bom? Todo marombadinho assim, comprou seguidores, feião, hein, filho? Compra seguidor.
0: Tem como comprar seguidor?
2: 100 mil seguidores no Instagram. Sai na rua de casa, ninguém nem sabe o nome dele.
0: Meu Deus.
2: Então, qual que é o problema? O que eu tô querendo passar? Cara, eu acho que quem influencia, se influenciar um ou se influenciar 1 milhão, já funcionou, entendeu?
1: Sim.
2: A ideia da influência não está na quantidade, ela está no conteúdo.

0: Influência não é quantidade, é conteúdo. Porque se um cara for comprando seguidores, ele não está influenciando, ele está querendo inchar um número dele para que as pessoas possam olhar para ele e pensar que ele é mais do que aquilo que ele de fato é. Cara, se você influenciar uma pessoa a transformar a tua vida, a levar Jesus, a caminhar com Jesus, a ter uma vida com Deus, uma vida de santidade, oração, devoção, pronto, já está feito. Isso é influenciar. Valdir, eu não acredito nessa influência gospel que eu preciso de números para tentar provar que eu sou.
1: É.
0: Eu não posso ter números para provar que eu sou. É. Eu preciso ter uma vida onde eu me influencio. O meu conteúdo é muito maior do que os meus números. Eu conheço um amigo, cara, ele é extraordinário. Ele posta vídeo todo dia quase. Cara, quase todo dia. Ele não tem mais de 3 mil seguidores, eu acho. Mas eu gosto de ver os vídeos dele. Então, pra mim, vale muito mais o conteúdo do que propriamente os números. Porque se for por número, gente, vai dar problema. A gente consegue patrocinar, Valdir. A gente consegue comprar. Dá pra comprar seguidor, gente. Dá pra comprar seguidor. Repito, dá pra comprar seguidor. Desconfie de contas que são muito grandes e que a hora que você vai ver tem 100 mil seguidores e tem 20 likes.
2: Meu Deus, tem alguma coisa errada.
0: Vamos lá, ratinho. Se desconfie das contas que tem 100 mil seguidores, tem 10 mil visualizações, gente. Gente, você não pode ter um número de engajamento muito abaixo daquilo que você tem de seguidor no teu perfil, certo?
1: Justamente.
0: Então, por que, que eu tô comprando seguidor se eu não tô tendo retorno no meu conteúdo? Quer dizer que eu não me importo com o meu conteúdo, eu me importo com o que eu pareço ser.
2: E não deixa de ser até uma forma de enganar o próprio público,
0: que é enganação. Lógico
2: que é. Vai estar enganando o próprio pessoal ali que tá vendo você e fala, olha, o cara aqui tá com 100 mil, mas na realidade o cara tem 5 mil.
1: É.
2: Né? Então isso tá passando, ó, isso que o Lucas falando, tá passando uma coisa que você não...
0: Você tá enganando.
2: Tá enganando.
0: E a gente, não, mas tudo bem, é na rede social. Gente, enganar, mentir, é a mesma coisa em qualquer lugar. Quem pega uma nota de 2, um troco do mercado, quem engana por causa de alguma coisa, enganar em qualquer lugar do mundo, meu amigo. Em qualquer situação.
2: É igual um sargento que eu conheci no exército, que ele falava bem assim, se pegou o meu 10 centavos, é 10 centavos. Não interessa. É a mesma coisa que fosse 1.000 para mim, quem porque pega é 10, meu. Pega 100. Né? Então é a mesma coisa nessa situação.
1: Guinaldo, e hoje em dia, olha o que aconteceu comigo, pegando já essa fala aí do Lucas. Esses dias eu fui no Paraguai para me comprar minhas películas para vender na loja, né? E eu pedi uma caixa de uma película, 9C, e a outra 13C, caixa com 10.
2: Uhum.
1: E o cara, um foi, me passou uma caixa de cada um. E o outro foi lá, que o outro tinha falado pra ele, fez a mesma coisa, pegou a mesma caixa. Me deram na sacolinha, eu paguei. Quando eu tava saindo, já no corredor, eu falei, mas eu pedi só duas caixas. Uhum. Daí eu comecei a somar, pera lá, duas caixas vai dar tanto. Falei, não, esses caras me deram duas caixas a mais.
2: Uhum.
1: E olha a reação do povo, porque hoje em dia é difícil ter gente que volta e fala que tá levando o produto a mais.
2: Uhum.
1: E eu voltei e falei, ô moço, é o seguinte, eu acho que você me deu duas caixas a mais, porque eu pedi uma e uma, e aqui tem duas.
2: Uhum. Tem quatro,
1: daí,
2: no caso.
1: É, tem quatro, daí ele pegou e foi, olhou um pra cara do outro assim, deu uma risadinha pra mim assim e falou, ô meu amigo, muito obrigado pela tua honestidade.
2: Olha pra você ver.
1: Muito obrigado pela tua honestidade. E eu falei, não, o que é meu, o que é de vocês. Aí entreguei lá pra ele e eles ficaram tipo surpresos. Porque hoje em dia é difícil.
2: É difícil.
1: É difícil quem faz isso.
0: O pastor Pedro ensina isso nos cultos de ensino. Ele fala exatamente isso sobre moral, princípios. Gente, você que nunca veio no culto de ensino do Morumbi 2, vem, você vai ver. O pastor prega sobre isso. E teve uma vez que ele pregou sobre isso. Que é roubo.
1: É roubo.
0: Isso é roubo, irmão. Você
1: por pegou mais que a pessoa não tá sabendo, mas a tua mente tá dizendo pra você.
0: Amigo,
1: que você
0: pegou uma coisa que não é tua, é roubo. É. Pronto, acabou. Não tem
2: independente conversa. Do valor,
0: independente do valor.
2: Se tem valor, não tem, tá levando, não
1: sabe,
2: é seu.
1: Sabe que com. Não lembro quem foi que me falou pra mim, Aguinaldo. Diz que se você vê 10 centavos na rua e você não pegar, você não vale 10 centavos. Olha só. Agora é mais ou menos isso. Você não vale 10 centavos. Tipo assim, ele quis dizer. Porque, mas não é nada 10 centavos. Mas é um dinheiro.
2: É um dinheiro.
1: É um dinheiro.
2: Então, chega no nome que eu tô falando. Se eu tenho 10 centavos, é meu.
1: É teu.
2: Não tem por que você vir pegar,
1: por isso que eu tô falando.
2: Ô, Lucas, a internet tem produzido mais discípulos ou mais personagens dentro do meio evangélico? Aproveitando que já tá nessa área.
0: Cara, discipulado não pode ser feito pela internet.
2: Não tem
0: discipulado como. Discipulado é vida na vida, não pode ser feito pela internet. Mas meu discipulador é... Vamos dar um nome bem legal, porque essas igrejas agora têm um nome bem legal. É da...

0: É vida na vida. É eu cuidar de você, é eu tratar você, é eu orientar você, e é assim que funciona o discipulado. Então a internet não gera discípulos, cara. A internet gera personagens. E a internet gera influenciadores. Não gera discípulo. O que gera discípulo é vida na vida, é palavra, é mesa. O que gera é discípulo é comunhão. A internet não gera isso daí, não. O máximo que a internet vai gerar é engajamento para você. Isso se você não comprar seguidor.
1: E tem algum retorno desses engajamentos, Lucas?
0: Cara, não tem, né? Depende, cara. Depende o que que você quer. O que que você acha como que é retorno? Por exemplo.
1: Eu falo assim, vou ser bem clarão aqui, ó. Eu sei que tem outro tipo de retorno, mas retorno financeiro.
0: Cara, eu não sei porque eu não trabalho nisso. Até para eu cuidar da minha rede social, eu sou ruim. Eu não tenho muitos seguidores. Devo ter quase 9 mil seguidores. Eu não tenho muito. E eu pouco uso. Eu pouco uso. E essa semana eu entrei em contato com o um rapaz para ele poder cuidar dessa parte, porque eu não tenho tempo para cuidar. Eu trabalho muito em outras coisas, eu não tenho tempo para aquilo. Mas assim, o que acontece? Tem gente que ele quer ser influenciador. Você pode influenciar. Só que tem gente que ele quer ganhar a vida influenciando.
1: Influenciando.
0: Aí é outros 500. Aí você vai ter que fazer propaganda, aí você vai ter que ter um número de engajamento alto. Eu repito, seguidor comprado não dá engajamento. Porque,
1: Engajamento, tem como comprar também?
0: cara, dá pra você comprar, mas dá pra ver que é fake. Por exemplo, o que que vai comentar o vídeo do Aguinaldo? O Mohamed Haribaba lá do Turcomenistão, sei lá do outro lado do mundo, certo? E por que que eu que tô aqui do teu lado não comento?
1: É verdade.
0: Aí o comentário do cara não é um comentário orgânico, é um comentário forçado, é uma mãozinha levantada. Por exemplo, esse tempo atrás o Instagram fez uma limpa. E teve muitos desses caras mais seguidos do mundo que perderam, eu não tô dizendo 1.000 ou 2.000, eu tô perdendo 3, 4, 5 milhões de seguidores.
1: Nossa.
0: Porque são bots, que são contas que não são contas verdadeiras. Então, cara, desconfie, desconfiem,
1: Desconfio.
0: gente, desconfiem. Você viu que o negócio tá muito top, é um vídeo muito bonitinho, é uma pessoa muito seguida, mas não tem três comentários. Às vezes nem a esposa do cara comenta.
1: Ah, não dá, não
0: Não dá, né?
2: Ô, Lucas, fala para nós, por que que parece que hoje existem discussões entre pastores nas suas palavras, né? Quando eles estão pregando, até em cima do púlpito, parece que nas redes sociais existe mais discussão do que uma pregação do evangelho.
0: Em que sentido?
2: É a questão assim, vamos supor, hoje o rapaz está pregando e daí ele começa a lembrar de algo que aconteceu com ele, que falaram que ele não ia ser aquilo que ele era, e de repente ele começa a falar assim, porque agora olha eu aqui, você falou isso de mim, e daí acaba deixando o evangelho que é Cristo, acaba deixando, né, o Deus Todo-Poderoso que nós pregamos, que salva, batiza, liberta, quer tirar o drogado das drogas, e colocando mais aquilo que é porque você pensa que eu não iria estar aqui nos Gideões. Vou dar um exemplo mais ou menos assim. E hoje eu estou aqui, e você que pensou que eu não ia estar aqui, eu estou aqui para mostrar, para te provar. E daí de repente já vem outro, e daí também fala mais ou menos algo assim.
1: Essas discussões, eu acho que o Valdeir está querendo chegar, que eles trazem para rede social,
2: Para
1: né?
2: rede social.
0: É a síndrome do sabor de mel, gente.
2: É, aí vamos colocar assim, ó, agora o Guinaldo falou, né, praticamente o que eu queria dizer. Às vezes existe até
0: Sem medo,
2: podcast.
0: Valdeir, vai, abre o coração.
2: Hein,
0: Abre o
2: hein,
0: coração, vai.
2: Rafa? Tem até podcast que um quer discutir, que às vezes o Deus dele é melhor que o Deus do outro.
1: E
2: É
1: os
2: o
1: dois,
2: mesmo Deus.
1: isso que eu ia falar, e os dois seguem o mesmo Deus.
2: O mesmo Deus. Daí a linha de raciocínio de um não bate com o outro, eles discutem. Entendeu? O que que você me
0: Tá,
2: diz?
0: vamos lá. Vamos começar
2: Fala
0: pelo
2: pra nós.
0: começo. O que acontece? Você tocou num assunto muito importante. Gente, quando você usa o altar que é para pregar, para desabafar, você já perdeu o tempo. Desce, vai fazer outra coisa. Vai passear com a esposa. Vai comprar um picolé, um shawarma. Sei lá, vai fazer uma outra coisa da vida. Você perdeu o tempo, você perdeu o tempo. O altar não é para desabafo, o altar é para pregação do evangelho, que
2: Certo.
0: transforma vidas, que cura, que liberta. É o evangelho tem que ser anunciado, cara. Paulo disse aos romanos, como ouvirão se não há quem pregue? Então, como é que a gente vai fazer com que as pessoas se convertam se a gente está perdendo tempo de pregar o evangelho para ficar batendo nos outros? Segundo, eu não estou aqui para convencer ninguém que o meu Deus é o melhor, até porque não tem outro Deus. O Deus que tem é o meu. O Deus que existe é o meu, o teu não existe. Porque se eu acredito no meu, eu não acredito no seu, ponto. Eu não
2: É.
0: tô aqui para te convencer que o teu é ruim e o meu é bom. O teu não existe, irmão. O meu existe. É esse o ponto. Eu não tô aqui dizendo que existe. Ah, Buda não existe. Fulano de tal não existe, ciclano de tal não existe. Irmão, não existe. Não tem divindade. A Bíblia diz para nós que o único que era, que foi, que, vamos lá, para não pecar, vamos lá. A Bíblia

0: para nós. Paulo disse aos Colossenses que Cristo é a primazia de Deus, Cristo é a imagem do Deus vivo, Cristo nos reconciliou, Cristo nos trouxe através do seu sangue, Cristo é a revelação divina. É nisso que eu creio. Eu não acredito no teu Deus, eu acredito no meu. Ponto. Eu não vou te convencer que o teu é ruim e o meu é bom. Eu vou te mostrar a bondade do meu. A bondade do meu, qual que é a bondade do seu Deus? A bondade do meu Deus é mandar o filho dele para morrer por mim e por você, ainda que você não acredite nele. É isso que eu prego. É basicamente isso que eu prego. É isso que eu acredito, Valdeir. Eu não tô para discutir. Você não vai me ver discutir. Amigo, para você brigar comigo, você vai ter que fazer uma força muito grande. Eu não discuto, eu não brigo, eu não entro em discussão. Não vai ter. O Agnaldo teve numa situação que eu discuti, mas foi porque já era assim, era aquilo ou era aquilo. Não tinha. Ou era aquilo ou era aquilo. E aí, eu lembro perfeitamente, cara, eu não vou entrar em discussão, gente. Eu não tô aqui pra te convencer que o teu Deus é ruim e o meu é bom. Eu tô aqui pra te mostrar a bondade do meu Deus. Isso é evangelho. O que é evangelho, gente? Boas novas. É uma boa notícia. Evangelho é você dizer pra quem tem câncer, o meu Deus cura. Experimenta ele. Evangelho é você dizer pra um cara que tá perdido nas drogas, o meu Deus é luz. Experimenta ele. Evangelho é você dizer pra uma mãe que acabou de enterrar um filho que não tem consolo, o espírito do meu Deus, ele te consola. Experimenta ele. É pra isso que a gente prega. Eu não tô aqui pra discutir religião, gente. A gente tá aqui para apresentar Jesus. E deixa eu falar uma coisa para vocês, gente. Se nós perder tempo discutindo religião para ver que Deus é maior, a gente não apresenta Jesus. E não é pela força da minha voz, não é pela eloquência da minha oratória, não é pela minha eloquência, pela minha oratória. A gente tem que apresentar Jesus do jeito que ele é. Quem faz a obra é o Espírito Santo, não sou eu. Ah, não, porque o meu Deus, segundo a hermenêutica, me ensinou a historicidade da... Para com isso, gente. Coisa feia. Até o nosso Deus do céu tá dizendo, para com isso, gente. Nem eu tô nesse negócio aí.
1: Ô, Lucas, nesse momento, Lucas, atual, se Jesus voltasse hoje, Lucas, hoje, Jesus voltou. Não, melhor, vamos melhorar. Jesus fosse visitar as igrejas que nós temos hoje no Brasil. Não tô falando de Assembleia de Deus, missão, não. Tô falando de todas as igrejas. Você acha que ele elogiaria as igrejas ou repreenderia?
0: Nós temos que entrar num ponto. Aonde que está a reprovação? Por exemplo, a gente vai falar, não, porque ele não entraria nessa igreja, porque essa igreja canta muito worship. Igreja que... Porque se você falar para um pentecostal, ele vai falar que a igreja que canta worship não vai para o céu. Se você falar para um...
1: Eu não gosto, eu sou mais tradicional.
0: Se você falar para um worshipeiro, ele vai falar que a igreja pentecostal para no tempo. Se você for na Deus e Amor, antes do Davi Miranda Neto, eles vão falar que nós, porque falamos que dá pra jogar bola, nós somos do diabo.
1: É isso aí.
0: Se você for numa Universal, eles vão pedir o dízimo. Então, dependendo de onde a gente for, a resposta vai mudar. Gente, sabe qual é a igreja que o céu se agrada? É a igreja onde o evangelho está sendo pregado. Essa é a igreja que agrada ao Senhor. É a igreja onde nós temos obra social. Agora deixa eu perguntar, qual é a igreja que tem obra social? Eu falei do Universal agora e você tá bravo aí, rangendo, falando, vou fazer um corte, vou mandar o pastor Pedro. Então corta essa daqui também. Quando teve a operação no Rio de Janeiro e teve vários óbitos, né, vários mortos, sabe qual que era a igreja que estava lá em cima fazendo o trabalho para acolher as famílias? A Igreja Universal do Reino de Deus. Sabe qual que é a igreja que mais cuida dos necessitados, dos pobres, dos camaradas que estão na sarjeta no centro de Curitiba? Isso eu sei. Curitiba, São Paulo, Universal do Reino de Deus. Porque eles têm uma obra, uma ação social muito forte. Aí muita gente falou, aí ó, falou da Universal. Tô falando para você, cada igreja tem seu ponto bom e seu ponto ruim. Tem os excessos, Aguinaldo. Nós não podemos viver de excesso. Excesso é um problema. Cara, excesso vai dar problema em algum momento. Se você é muito rígido na doutrina, vai chegar um momento que você vai estrangular a palavra para sustentar o seu pensamento. Até o momento que aconteça com alguém da tua casa e você vai abrir a porta para você não punir o teu.
1: É isso aí.
0: Você percebeu? Os excessos, eles são bons quando a gente tem que punir os outros. Quando a gente tem que punir os nossos, a gente abre a porta.
1: Lucas, o excesso e o extremo não é bom nenhum dos lados.
0: Nunca.
1: Né? Nem ser muito liberal e nem ser muito... Né? Então, tem que
0: mas
1: ser
0: o Valdeir é bastante bolsonarista.
1: O Valdeir é. Eu também. Lucas, o que está fazendo mais mal para a igreja atualmente? É perseguição do mundo ou orgulho dentro da própria igreja, meu irmão? O que você me diz sobre isso?
0: O que está fazendo mal para a igreja é o povo não escutar o pastor deles e ficar escutando... pregador de internet.
1: É isso aí mesmo.
0: Posso falar uma coisa pra vocês, gente? Pode, minha mensagem não tem vício, porque não escuto pregação. A minha esposa sabe, eu não escuto pregação. Eu cresci, eu comia os DVD do Feliciano, gente.

0: Se você pegar todas as mensagens do Feliciano das antigas, eu sei cada uma delas de cor salteado. Dia da aprovação, grávidos de um avivamento, os sonhos de José. Eu sei várias mensagens deles, guerreiros da luz, íntimos de Deus, Deus dentro do homem. Cara, eu conheço cada uma dessas mensagens. Só que quando a gente passou a pregar e atender mais compromissos, eu amo o pastor Marco Feliciano, meu Deus do céu. Só que eu comecei a perceber uma coisa, se eu ficasse vendo ele, eu ia ficar imitando ele. Então a mensagem não pode ter vício. Você não pode ter aqueles vícios que a gente tem de pregador, né?
1: Mexe com quem está do seu lado. Fala pra pessoa.
2: Cutuca.
1: Cutuca. Esse mexe. Cutuca dói. Vocês são todos obreiros mortos nessa igreja. Conhece alguém assim, Roder?
2: Conheço.
1: Então, não, meu Deus.
0: Então normalmente a gente faz desse jeito, sabe? Uma mensagem cheia de vício. Então, o orgulho dentro da igreja vai acabando destruindo a gente porque a gente quer fazer melhor do que o outro. Eu quero pregar mais que o Aguinaldo, porque daí o pastor vai me chamar para pregar na Santa Ceia. Eu quero pregar mais que o... Eu quero cantar mais, porque o Valdair canta, vocês sabem disso, né? Os canta. Seguidores. Valdair canta toda vez que eu vou lá, ele canta aquele hino. Toque agora o meu coração. Eu sempre vejo ele cantando
2: isso. Minha alma ir até o
0: céu. Aí, ó, viu? Vai ter que pagar direito autoral pra voz da verdade por causa disso. Mas, então, eu vou querer cantar mais que o Valdair porque eu vou ser chamado pro congresso. Gente, isso daí é o nosso ego falando. Se você pregar 10 minutos e Jesus salvar alguém, amém, meu irmão. Deus abençoe, ponto, acabou. Se a tua mensagem é Jesus cura, salva, liberta, amém. Tua mensagem foi boa. Eu escutei um rapaz dizendo, e eu achei ele maravilhoso, que o pastor pegou um diácono, Aguinaldo, e diz assim, você vai pregar, viu? Aí o diácono falou, eu pregar? Vai pregar? Eu não sei pregar, vai pregar. Aí disse que ele foi tremendo de medo, foi, pegou o microfone e o pastor deu um tempo pra ele e ele ficou 10 minutos dizendo... Jesus Cristo salva, cura, liberta, batiza o Espírito Santo, leva para morar no céu e ele te ama. Ele falou só isso, top. Em 10 minutos. Diz que ele desceu do altar triste, irmão, chateado, chateado, chateado, chateado. Aí tinha vindo um irmão na igreja, no outro domingo. E aquele irmão que veio no outro domingo aceitou Jesus. E alguém disse, não, foi pela mensagem do pregador que pregou hoje à noite, né? Ele disse, não, foi pela mensagem do irmão que pregou semana passada. Mas o irmão que pregou semana passada nem pregou. Ele falou, Jesus Cristo salva, cura, liberta, batiza o Espírito Santo, leva pra morar no céu. E Jesus te ama. Ele disse, então, rapaz, você acredita que ele falou isso? E eu fui pra casa dizendo, Jesus salva, cura, liberta, batiza, me ama. Eu entrei em casa, Jesus salva, cura, liberta, batiza. E eu fiquei a semana inteira, Jesus salva, cura, liberta e me ama. Ele falou, eu preciso aceitar Jesus logo.
2: Olha aí.
0: Não é uma mensagem preparada, né, hermenêutica, no forno da exegese. É uma mensagem simples, direta, Bíblia. Porque às vezes a gente enrola tanto que até nós que conhecemos alguma coisa não entende nada. Eu vi um pregador que pregou e eu não entendi absolutamente nada do que ele estava pregando, cara. É triste.
1: Então, Lucas, nós é tão. Cara, o tempo nosso passa muito rápido.
2: Nossa, 10 para.
0: Nem falamos da Copa do Mundo ainda.
2: Não, eu ia perguntar sobre o testemunho. Tem um testemunho abençoado, já viu o testemunho do Lucas?
1: Vamos fazer assim, ó. Vamos já dar aqui mandar um abraço para quem tudo tá nos assistindo aqui, que mandou uma mensaginha, enfim.
2: Que tá conosco aí, né?
1: Uhum. Ó, nós temos o Oscar Barcala, né? Paz, Senhor, meu irmão. Se não me engano, o Lucas vai estar com a gente no Congresso dos Jovens aqui em Itapema.
0: Vou estar novembro, Itapema, Santa Catarina, vai ser top. Gente, eu tô ansioso para estar com vocês de tal maneira que essa semana eu quase fui direto para Itapema, tá? Mas nós vamos estar em novembro, grava essa data.
1: Que benção, ó. O Natan, tô assistindo, eita glória. A Jéssica aqui, a Jéssica, Lucas, sua esposa tá aqui também,
0: O Natan tá de aniversário aqui, mano,
1: tá dizendo. Tá falando que tá de aniversário. Sim, estaremos em Itapema... Oscar, amém. Aqui é a igreja onde eu congrego o pastor Abimael, o pai da Alice, Natan. Estou assistindo, bênção. O aniversário do Natan hoje, hein? Ô, Natan.
2: Qual
1: o
2: Natan?
1: O Natan Oliveira, seu...
2: Não, esse é o Natan, esse é o Natan lá do Cedro.
1: Ah, Natan.
2: Esse é o filho do pastor ali.
1: Filho do pastor. Ô, meu irmão, né? Tem que vem aqui pra gente papear um dia, tá? É, e feliz aniversário, que Deus te dê
2: muitos,
1: mas muitos anos.
2: Ele fala inglês também, né? Fala inglês também.
1: Então, como que é inglês?
0: Happy birthday!
1: Aí, o Zé Pedir já falou, já.
0: Uhum. Feliz companheiro. Ah, não, isso daí é espanhol.
1: João do Mármore está assistindo nós também. Paz do Senhor, meus irmãos.
2: Paz do Senhor, pastor João do Mármore, abençoado.
1: A Jéssica, pastora Cleusa. Estamos aqui assistindo. Eita, glória.
2: Paz
1: abraço, do Senhor, pastora Cleusa, pastor Pedro. Temos Patrícia, Lorisvaldo.
2: Irmã Josiane Fernandes. Irmã Norma Zanetti.
1: Esses aqui são todos aqui que nós estamos conseguindo ver aqui, né? Eu acho que no Instagram nós temos.

0: no Instagram não, no YouTube, tá? Mas Deus, tá? Abençoe a todos vocês que estão nos ouvindo. Eu, Lucas, então, vamos voltar agora, Lucas. Você tem 4 minutos, Lucas, para deixar uma mensagem forte agora, Lucas. Não tinha combinado isso aqui, ser eu aqui agora, para todos que estão nos assistindo e para os de esquerda, ou para quem está torcendo para o Brasil, que está torcendo para o Paraguai, ou os brasileiros que torcem para a Argentina. Eu não
1: Gente,
0: falei isso aí porque é eu, Lucas.
1: não, eu sou irmão. Amanhã minha seleção estreia. Todo mundo em oração essa madrugada pelo Messi, viu? Gente, agora sério. Eu tava ontem, eu cheguei essa madrugada, era umas 3h35 da manhã, tava em Prudentópolis pregando. E quando eu entrei no banho, eu fui confrontado com a voz de Deus. Que às vezes a gente ora dizendo: Deus, eu quero que o Senhor fale comigo. E a minha pergunta para Deus foi: por que às vezes o Senhor não fala? E o Senhor falou comigo: e se eu falar o que você não quer ouvir? Você tá pronto para ouvir a minha voz ou você quer que eu fale aquilo que você quer ouvir? Esse foi o pensamento que eu fiquei assim um tempo dentro daquele espaço, dizendo: peraí, isso é uma realidade nossa. Às vezes a gente não quer ouvir Deus, a gente quer que Deus fale aquilo que a gente quer ouvir. Porque se Deus falar não, a gente não entende qual seria a nossa reação. As nossas campanhas de vitória estão direcionadas àquilo que Deus tem que fazer. As nossas orações, elas terminam sempre dizendo: faça a tua vontade, mas e se a vontade de Deus for contrária à nossa? Eu olho para Caim e percebo que Caim, o coração dele se amargurou, o coração dele se entristeceu porque Deus disse não para ele. E o pensamento da gente está focado no sim de Deus. E se Deus um dia resolver dizer não? Qual é a minha reação se Deus olhar para mim e falar: eu não vou fazer? Qual é o meu sentimento se Deus olhar para mim e falar: não vai acontecer agora? Quando ele diz para Maria: não é chegada a minha hora, ele está confrontando uma expectativa que tem nela e tem em mim, Valder. E se eu não quiser fazer? Se eu não fizer, tu canta? Se eu não fizer, tu ora? Se eu não fizer, tu volta na minha casa para glorificar minha presença? A gente está tão bitolado vivendo em volta do sim de Deus que a gente esquece que Deus tem vontade própria e Deus é absoluto. Ele não precisa dar justificativa para ninguém. E se Deus não abrir a porta hoje, será que eu vou cantar para ele amanhã? E se Deus não fizer aquilo que eu esperava, será que amanhã ele vai ter o melhor de mim? E talvez para alguém que esteja aqui nos ouvindo, você pode ter se frustrado, se decepcionado, se entristecido, porque às vezes você ouviu um não de Deus e a resposta de Deus para alguém nessa noite é essa. A gente está tão doido de querer ouvir a voz de Deus que a gente não está percebendo que pode ser que ele diga não. E no não de Deus não é uma negativa dizendo: eu não te amo, é uma negativa dizendo: eu estou te dando livramentos. Porque se eu te der tudo que você pede, você vai se matar na primeira esquina. Se eu te der tudo que você pede, você desvia, você não aguenta, você não suporta o peso. Então, às vezes, os não de Deus são preservações que a gente não entende agora, mas amanhã Deus está olhando e dizendo: eu estou te dando maturidade. Porque você lá na frente não vai se frustrar com um relacionamento que vai acabar de forma abrupta e você vai acarretar em você marcas de uma traição. Porque se eu não deixar acontecer agora, se eu não permitir agora lá na frente, você não vai se frustrar com uma quebra de confiança. Você não vai se frustrar com uma quebra de expectativa, com uma crise financeira que não era para estar lá. Então, às vezes, o não de Deus é um livramento que a gente não consegue entender. E talvez eu, como pentecostal e como pregador pentecostal, que sou, que oro por milagre. Gente, nesse final de semana, Jesus fez tanto milagre. Sábado à noite, eu botei a mão na cabeça de uma senhora e comecei a entregar o que Deus falou para ela. Eu voltei para o altar, fui fazer um material lá na frente. Ela chegou, apertou minha mão e disse: pastora, sim, diz o Senhor. Eu te trouxe aqui para você curar. E ela falou, e eu fui curada. Falei: peraí, gente. Deus usa a gente para cura. Mas, Valdeir, e no dia que Deus não quiser curar? Será que eu tenho estrutura suficiente para entender que vai ter dias que Deus não vai abrir porta? Será que vai ter dias que eu vou ter estrutura suficiente para entender que Deus não vai fazer o que eu quero?

0: te falar uma coisa para você que está me escutando. O Senhor é glorificado independente do que acontece. Eu não adoro a Ele porque a porta está aberta. Eu adoro a Ele porque a chave da porta está na mão dEle. Se Ele quiser, Ele abre. Se Ele não quiser, Ele não abre. Ele é absoluto.
1: Amém.
0: Então talvez para alguém que esteja vivendo um dilema desse durante todo esse ano, por que Deus não fez? Às vezes o não de Deus, ele é coberto de um livramento que a gente não entende. Para encerrar, Atos 16 diz para nós que Paulo está querendo atravessar para pregar a palavra. E são pelo menos 4 vezes que Paulo é impedido pelo Espírito de pregar. Aí eu pergunto para você, gente, Paulo está indo pregar, não está indo passear, Paulo não está indo fazer um turismo. Por que o Espírito não deixa? Porque o Espírito sabia coisas que Paulo não sabia. Porque o céu sabia coisas que Paulo não poderia saber. Mas vai chegar um tempo que Paulo vai dizer, gente, eu não sei o que me aguarda naquela cidade. Mas eu sei que provas, prisões, dores, tudo isso o Espírito já vem me alertando. Ou seja, tem coisas que Deus não vai revelar pra gente o porquê, Aguinaldo. Mas Deus vai simplesmente fazer para nos dar livramento. Se Deus fala, a gente vai questionar. Mas se Deus apenas diz não, a gente vai obedecer porque a gente é filho. Filho não questiona, filho obedece. Deus quer gerar uma geração de filhos. Filhos maduros, que conseguem entender um não. Eu sou de uma geração que a mãe não podia comprar tudo que a gente queria. Então eu tive que aprender muito cedo quando minha mãe dizia hoje não. Ou hoje a gente não pode. Ou hoje a gente não tem. Ou hoje a gente não vai. Maturidade é isso. É você ouvir um não de Deus e falar, eu entendi. Eu entendi que é preservação, é livramento, é milagre. É que o Senhor tem coisas melhores e não para agora, mas o Senhor tem coisas melhores para mim.
1: Amém. Amém. E por isso glória que eu falo, né? O Lucas, faz tempo que o Valder falou para nós que nós temos que chamar o Lucas. Eu falei assim, mas o Lucas é diferenciado, homem.
2: É.
1: O Lucas a gente não consegue pegar ali em Foz do Iguaçu, né?
2: É.
1: E graças a Deus... Deus nos deu essa oportunidade, Lucas, você tá aqui hoje com a gente, cara.
0: Eu vou ter que voltar, porque não. A gente não conversou nem metade.
1: E isso que eu ia falar agora.
2: Nem foi contado,
1: eu ia falar
2: tem
1: agora.
2: Testemunho, né?
1: E isso que eu ia falar
0: na próxima
1: agora.
0: Nós fala só de Bíblia, sem políticas.
1: E já pra nós tá encerrando aqui, manda um abraço pro seu candidato, Lucas.
0: Eu vou mandar, eu quero mandar um abraço pra minha esposa primeiro.
1: Pode mandar, fica
0: o candidato não vai me dar uns beijos na boca assim que chegar em casa. Eu quero mandar um abraço pra minha esposa, meu amor, tô chegando em casa. Que saudade que eu tava da minha casa, gente. 10 dias fora de casa pregando. E tava com a minha esposa, tá, gente? Minha esposa foi comigo. Gente, quero mandar um abraço. Meu amigo pastor André Santos, meu candidato a deputado estadual. É um dos maiores pregadores desse país, gente. É o nome do Paraná na pregação do evangelho. E eu quero mandar um abraço pro meu amigo Henrique Mecabô. Gente, vocês precisam estudar a história desse piá. Ele foi estudar fora do país. Ele é candidato a deputado federal. Ele foi estudar fora do país. É gênio, monstro. Nessa quinta-feira em Cascavel vai estar sendo lançada a pré-candidatura dele junto com o Moro, Dallaiol, esses caras. Vai ser top. Então você que é de direita, você vai lá em Cascavel acompanhar o Mecabô. Você que é de direita, dá uma confiança pra gente. Assim como você confiou em mim quando eu fiz os vídeos pro Aguinaldo, confie em mim e vá no André Santos também. Então, André Santos e Henrique Mecabô. E amanhã, por favor, a partir das 22 horas, entre em corrente de oração comigo para que Deus dê vitória pra Argentina, para que Deus use o Messi.
1: Ô, Lucas, já aproveitando já, vamos
2: mandar um abraço. Jéssica falou pra ele aí.
1: Te amo, amorzinho, você é minha vida, olha aí. Vou falar na voz da Jéssica. Te amo, meu amor. Não, brincadeira.
0: As muitas águas não podem apagar nosso amor.
1: Lucas, aproveitar já, Lucas. Mandar um abraço pro André. André, você é meu parceirão, meu irmão. Telefonou pra mim e eu falei meus motivos porque não estarei com você dessa vez, tá? Então, eu fui sincero com você, meu irmão. Poderia ter falado, não, pode ficar tranquilo que eu vou estar com você, que eu vou estar aqui longe, eu nem ia ficar sabendo. Mas você sabe dos meus motivos. Eu oro pela sua vida, porque você é um excelente pregador e eu tenho certeza, vai ser um excelente político, é o que o nosso Paraná precisa. E um abraço pro meu candidato, Vermelho e Matheus Vermelho.
0: É melhor uma recusa sincera do que um apoio fingido.
1: Amém, amém. Meu Deus do céu. Meus irmãos, ó, hoje nós tivemos a audiência grande aqui, né? Lucas, eu volto a falar pra você, Lucas, os recortes bomba, tá? Rebenta, eu tenho certeza que os nossos aí vai pra muito longe.
0: Não, se nós não for chamado de canhoto, se nós não for chamado de tanta... Se o Valdair não for processado pelo que ele falou aqui...
1: E o Valdair, irmão, o Valdair falou no meu cochichão, no meu ouvido aqui, vai estar orando pra você que vai votar na esquerda, hein? Não, gente, pra você passar mal.
2: Eu quero... tá orando pra Deus te pegar.
0: Eu quero deixar aqui, gente, eu quero voltar antes da Copa acabar.
1: Vai voltar.
0: Eu preciso voltar aqui, eu preciso o quanto antes. Inclusive, se nós ganharmos...

0: Armos, que acho que vai acontecer quinta-feira, eu quero dar uma entrevista pro programa. Eu quero lá na beira do campo com o Agnaldo e com o seu Valdair. Eu
1: É.
0: quero mostrar a camiseta dos 3 gols que o pai vai fazer, em nome de
2: Vamos tá
0: Jesus.
2: lá, Valder.
1: Vamos lá.
2: Amém? Valder,
1: Só
2: ora pra
1: lembra
2: mim.
1: nós, né?
2: Nós já
1: Vamos
2: estamos.
1: orar então? Irmãos, nós agradecemos a audiência de cada um que esteve conosco.
0: No campo com o Agnaldo e com o seu Valdair, eu
1: É.
0: quero mostrar a camiseta dos 3 gols que o pai vai fazer, em nome de
2: Vamos tá
1: Jesus.
2: lá, Valder.
1: Vamos lá.
2: Amém? Valder,
1: Só
2: ora pra
1: lembra
2: mim.
1: nós, né?
2: Nós já
1: Vamos
2: estamos.
1: orar então? Irmãos, nós agradecemos a audiência de cada um que esteve conosco, né, nesta uma hora aqui. Somos gratos pela vida de vocês. E neste momento nós vamos estar finalizando o nosso podcast. Amém?
2: Amém.
1: Senhor, meu Deus e meu Pai, obrigado, Jesus, mais uma vez, papai querido, de estar conosco, papai. Deus, eu peço a Ti, Jesus, guarda, Senhor, a cada um, Senhor, que esteve conosco, Senhor, nesta uma hora, a cada um que irá ver os recortes, papai querido. Pai, nós te pedimos, Jesus. Faz o teu querer, Pai. Nós sabemos que é a tua vontade que prevalece, Pai. Nós só somos o teu instrumento, Pai. E nós sabemos, Jesus, que o Senhor queria falar com certas pessoas que aqui estavam conosco. Então, Senhor, nós te agradecemos, Papai querido. Nós abençoamos a cada lar, a cada pessoa, Senhor. A cada rádio, Senhor, que escutou a nossa voz. Nós abençoamos, nós declaramos uma semana abençoada para cada um, Pai. Essa é a nossa oração em nome de Jesus.
2: Amém.
1: Amém.
2: Deus abençoe a todos. Lucas, obrigado, meu irmão.
0: Deus abençoe, gente. Segue no Instagram, @LucasRafis.
2: Amém.
1: Isso aí.
2: Estamos lá.
1: Deus abençoe.
2: Amém.

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enquanto nós cantamos isso, Senhor, envia sua glória nesse lugar. Comece a materializar sua glória nesse lugar. Comece a liberar os seus sinais. Comece a liberar os seus sinais.

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A palavra de Deus nos dá um norte, uma direção bem clara, e também nos mostra as dificuldades em que enfrentamos, as lutas, provações, guerras, contendas, discórdias, pecados, falhas em que cometemos, e que o tempo todo tenta lutar contra nós. E o pior inimigo não é o diabo. O pior inimigo somos nós mesmos. Porque muitas vezes nós lutamos contra nós mesmos. Insistimos em fazer coisas que não devíamos fazer. Insistimos em comer coisas que não devíamos comer. Insistimos em beber coisas que não deveríamos beber. Insistimos em nos relacionar com pessoas que não deveríamos nos relacionar. Insistimos ter atitudes e práticas como que um vício, fazendo elas sabendo que elas estão fazendo mal para o nosso próprio corpo. Não é fácil superar os desejos, as vontades, os prazeres, os pensamentos, as palavras.

sentimentos e que muitas vezes nos impulsiona, e quando nós percebemos, já fizemos uma grande besteira. E toda vez nos sentimos cada vez mais distantes do amor de Deus, da sua grandeza, do seu milagre, da sua infinita misericórdia, do seu poder ao nosso favor. Ficamos distantes de Deus, porque ficamos lutando constantemente contra isso. Diariamente, dia após dia, lutas e mais lutas enfrentamos com nós próprios. Se eu e você olhar no espelho e começar a pregar de verdade para aquele que nós enxergamos, que muitas vezes andamos diariamente com ele, mas não o vemos. Este ser chama-se eu. Todo mundo que anda perto de você enxerga você, mas eu e você próprio, nós não conseguimos nos ver se não pararmos na frente de algo que nos reflita, e ainda assim de forma invertida. Nós estamos caminhando, estamos planejando, pensando, mas não conseguimos nos enxergar como de verdade estamos vivenciando. E às vezes nós ficamos patinando, passa ano, entra ano, passa ano, entra ano, e a gente diz esse é o ano novo, quando na verdade as práticas são todas antigas e velhas. Por quê? Porque nós estamos lutando, nós estamos guerreando contra essa carne que ela não se converte. O dia que o Espírito Santo de Deus revelou isso ao meu coração, eu confesso, eu fiquei impactado, mas ao mesmo tempo eu me frustrei. Embora eu já vivia como se eu entendesse isso, eu não tinha entendido, mas o Espírito me conduzia dessa forma. Eu vivia como sabendo que meu corpo não se convertia, mas eu vi já muitas pessoas, infelizmente, caminhando no Evangelho pensando que o seu corpo é convertido. E esse é o grande engano das pessoas. E essa é a grande falha e a brecha que o diabo usa para entrar e destruir. Algumas pessoas param e falam, o diabo ele destruiu, o diabo ele fez, o diabo ele fez aquilo, o diabo está acabando com a minha casa, o diabo está destruindo isso e aquilo. Eu digo, o diabo ele só entra se der brecha para que ele entre. O diabo só pode fazer alguma coisa se ele tiver legalidade para fazer. Ele não tem permissão para entrar em casas que pertencem ao Senhor Jesus. Ele não tem permissão para entrar em casas que são blindadas pelo Espírito Santo. Ele só tem permissão de entrar em lugares que deram oportunidades para que eles pudessem o fazer. Mas perceba que com este pensamento faz você refletir: qual grande luta você está pronto e posto a enfrentar daqui por diante até que Jesus o venha? É uma guerra que não acaba, é uma guerra contínua, é uma guerra que muitas vezes para nós é que nos fala, meu Deus, suga as nossas forças. É guerrear contra os nossos próprios sentimentos, contra os nossos pensamentos, contra as nossas palavras, contra as nossas ideias e sugestões que o nosso próprio corpo muitas vezes nos dá. O corpo nosso não se converte. E a Bíblia é muito clara em relação a isso, quando Paulo, ele prega dizendo que todos os dias ele esmurra o corpo para não pecar contra Deus. Todos os dias ele renuncia ao seu corpo, à sua carne, para não pecar contra Deus, porque a Bíblia diz que existe uma guerra entre o espírito e o corpo, contínua. Há uma guerra contínua, constante, que não acaba. Você pode vir aqui encher-se de Deus, ir para o encontro, para o acampamento, dormir, falar de Deus, viver praticamente no céu, na terra, mas eu vou dizer para você assim: quanto mais você buscar, mais mortificado está a sua carne, mas a sua carne ainda ela está com você. A carne ela vai ser vencida quando chegar a morte e ela morrer. A carne só vai acabar quando ela não existe mais. E esta promessa que Deus nos faz diz: escute essas lutas que vocês estão passando, essas provações, por isso nós desfalecemos, mas ainda que o nosso exterior, o nosso corpo exterior se corrompa, o nosso interior, olha que coisa tremenda, contudo se renova de dia em dia. Quer dizer, por mais que nós sofremos perseguições e dissemos não, por mais que nós passamos provas e humilhação na empresa, no trabalho, na escola, na faculdade, em lugares onde você vai alugar algo e você não consegue alugar, não consegue comprar, aparece uma dívida, um problema e você fala, mas meu Deus, eu sirvo a Deus. Eu sirvo a Deus, por que eu passo prova em casa? Eu sirvo a Deus, por que eu passo prova ali, aqui, acolá, com meu marido, com a minha filha, com meu filho, com

Deus, poderia ser diferente. O Senhor está dizendo: calma, isso tudo é passageiro, isso tudo é temporário, isso tudo dura um tempo. Para nós, estamos firmados nas coisas naturais, pensamos que o mundo acabou, mas quem está firmado na promessa de Deus, ele não para, porque ele sabe que isso vai passar e que vai chegar um dia em que eu e você vamos estar na eternidade com Deus, dizendo: Senhor, valeu a pena ser fiel ao Senhor todos os dias da minha vida. Ainda que o meu corpo exterior se corrompa, o meu corpo interior, o meu espírito, o eu ser, o eu mesmo, este se renova de dia em dia para a glória de Deus. Amados, a palavra de Deus, se fala se desfalecemos, fala-se de cansaço. Uma pessoa desfalecida, uma pessoa que está praticamente em desmaio, sem suportar, sem aguentar mais as provações e lutas que enfrentam diariamente. E às vezes nós chegamos: Deus, mas por que que eu estou passando isso? Deus está dizendo: escute uma coisa, isto é passageiro. O que eu tenho preparado para você é uma promessa eterna. O que eu tenho preparado para você é algo maravilhoso. E por isso o diabo trabalha nas nossas vidas como cristãos, lançando mensagens subliminares, diabólicas e setas, dizendo: olha, não vai mais para a igreja, você viu a luta que está na sua casa, olha, não adora mais a Deus, olha a provação que você passou, olha, não seja mais fiel a Deus, não, olha aqui, está dando tudo errado aquilo que você pensou que ia dar certo, olha, desiste para a igreja, para quem no culto está muito calor, fica em casa, vai passear, vai viajar, curtir a vida apenas só isso, esquece o resto, a vida é muito curta. Eu vou dizer: a vida é curta para quem só vive na terra, mas para quem tem plano de viver no céu, há uma eternidade inteira de Deus para a sua história preparada para mim e para você. Aleluia. Olha para o sermão, diga: a vida é curta para aquele que não vai viver na eternidade com Deus. Aleluia. O diabo, ele fica sugerindo isso para nós. Sabe de uma coisa? Eu não vou mais para a igreja, não vou fazer mais isso. Aí tal pessoa me chateou. Irmão, o diabo, ele quer te parar com coisas pequenas. O diabo, ele quer te parar por circunstâncias, dizendo: olha, olha para isso. Você vai dizer: escute uma coisa, que o Espírito está te orientando. Para de olhar para aquilo que vem te querer corromper exteriormente. Isso é passageiro. O que Deus tem para você é muito maior, é eterno, é poderoso, é extraordinário.

você vai agir, você vai se posicionar e o Senhor vai cumprir para a glória dele. Nós não podemos se curvar, parar e desistir, dar ouvidos ao diabo acreditando no que ele está sugerindo a nós. Não. Por isso não desfalecemos, mas ainda que o nosso homem exterior, esse ser, esse corpo se corrompa, o interior se renova para quem anda com Deus. Porque a sugestão do diabo é: olha, você não pode, você falhou, você errou, olha aqui, você sentiu desejo, você sentiu vontade. Sabe de uma coisa? Você não se converteu. Escute uma coisa: você vai acordar todo dia sabendo, o meu corpo não se converte. Por isso mesmo que eu vou buscar mais a Deus hoje. Por isso mesmo que eu vou mexer mais de Deus. Eu posso fazer uma pergunta para você: se eu deixar numa sala, num espaço fechado, num ambiente fechado, numa jaula, um lobo e um cordeiro, quem é que vence? É lógico que é o lobo. Mas depende. Se o lobo não tiver alimentado, se o lobo tiver fraco, se o lobo tiver anêmico, se o lobo não tiver comida para ele, ele vai estar no mesmo ambiente, mas ele não vai poder tocar no cordeiro. A resposta de Deus para mim e para você é: quem é que você está alimentando? É o lobo ou é o cordeiro? É o teu espírito ou é a sua carne? Você acordou de manhã buscando a Deus?

Você acordou de manhã orando, você passou a madrugada clamando, lendo a palavra, ou você passou vendo o que não devia. Aí no dia seguinte você acorda e fala: meu Deus, que vontade é essa de pecar, acho que eu vou desistir mesmo. E você vai lá e peca. Eu vou dizer, sabe o que foi? Você alimentou o lobo, você alimentou a sua carne. O lobo vai conviver com você, o joio vai conviver no meio do trigo. Mas você precisa entender que você vai prevalecer, você vai permanecer, você vai ficar firme, porque você tem a promessa de Deus sobre a sua vida. Deus te trouxe aqui para dizer para você: você vai entender que pelas suas ações você vai mostrar quem você alimenta, quem é que você está alimentando, quem é que você está cuidando, quem é o que você está fazendo. O Espírito de Deus está dizendo: eu estou levantando homens e mulheres cheios da unção de Deus, que vão alimentar o Cordeiro, que vão alimentar o Espírito, e que o lobo não vai poder fazer nada, porque você está cheio da unção de Deus sobre a sua vida. Nós precisamos compreender isso. Nós precisamos entender isso. Quando nós compreendemos a revelação da palavra de Deus, nós começamos a lutar contra aquilo que o diabo quer armar ciladas. O problema das pessoas é que quando elas se convertem, aceitaram a Jesus, foram para uma igreja, elas pensam: agora eu já tenho experiência, eu já sei o que é certo e errado. Eu não tenho mais problema, eu posso passar lá perto do bar, eu posso passar no prostíbulo ali perto, eu posso evangelizar ali. Uma vez um irmão falou: pastor, eu estava evangelizando, eu senti vontade, senti no coração de evangelizar dentro de um prostíbulo. Eu entrei no prostíbulo, eu e mais meu irmão. Eu cheguei nele e falei: irmão, deixa eu te falar uma coisa, não faz mais isso não. Não faz mais isso. Não, pastor, mas Deus me usou. Eu falei: eu creio. Mas quando for para fazer isso, nós não vimos mais no mínimo uns 30, 40 pessoas juntas em consagração e jejum, para a gente pregar a palavra e estar junto. Não brinca com a sua carne. Não brinca com o lobo. Não brinca com o pecado. Não brinca com aquilo que pode destruir a sua vida. O diabo, ele vai criando ciladas e circunstâncias e situações para nos enlaçar, para nos fazer escorregar. E depois, irmão, o abismo chama outro abismo. Depois que você errou, você fala: ah, não tô com... eu vou para a igreja hoje, estou me sentindo sujo. Aí que você foge da igreja, porque você fala: eu vou lá, eu vou falar, Deus não vai me ouvir, porque você sabe que você consumou, que você pecou, que você errou. E aí o diabo vai te afastando cada vez mais. Eu vou dizer: se você está se sentindo sujo, eu vou dizer: é aqui mesmo o lugar que você tem que vir, porque a água de Deus, através da palavra, que vai te purificar, que vai te limpar. Se o doente, ele tem que procurar um hospital mesmo, é aqui que o remédio de Deus vai entrar nas suas veias, é aqui que o antibiótico do Espírito vai correr no seu corpo para que você seja curado. Se você está anêmico, é aqui mesmo que você vai receber bolsa de sangue. O sangue do Cordeiro, ele vai ser injetado sobre a sua história, para a glória de Jesus. Nós não podemos fugir, nós não podemos se afastar do lugar onde vai nos curar, onde vai nos tratar, aonde vai nos fazer eu e você sermos melhores para a glória de Deus. Olha o que diz a Bíblia no livro de Salmos 29:11 diz: o Senhor dará força ao teu povo, o Senhor abençoará com paz. Quem vai te fortalecer, quem vai te capacitar, é o Senhor dos Exércitos. É o Senhor quem vai te ajudar. É o Senhor quem vai renovar o seu coração. É o Senhor que vai impactar a sua vida. É o Senhor que vai fazer você, em nome de Jesus, viver o extraordinário de Deus sobre a sua história. É o Senhor que vai fazer isso comigo e com você. É Ele quem vai nos capacitar. Mas entenda, olha o que diz em Salmos 31:24: esforçai-vos, e Ele fortalecerá o vosso coração, vós todos os que esperais no Senhor. Quem que vai te fortalecer? Quem vai fortalecer o coração? É o Senhor. Mas de quem? Aqueles que esperam em Deus, que esperam no Senhor. Mas aqui começa o versículo de uma forma tremenda, e é isso que Deus quer colocar para mim e para você entender.
Se a gente vai vencer, eu creio que vamos, porque nós não vamos, aliás, nós só somos mais que vencedores.

mais que vencedores, mais que vencedor. Tem vencedor? Levante a mão aí. Tem mais que vencedor em Cristo Jesus. Nós já somos mais que vencedores em Cristo. Nós não vamos vencer, já vencemos. Amados, nós precisamos entender que precisamos nos esforçar. Esforçai-vos. Às vezes a gente fala: Senhor, eu vou entrar este ano, vamos arrebentar tudo, eu vou vencer, o milagre vai acontecer. Tudo bem. Ficar isso no pensamento não acontece nada. Ficar isso no sentimento não acontece nada. Ficar isso no pensamento positivo não vai mudar nada. O que muda é a nossa ação prática. Esforçai-vos. Olha o que diz a Bíblia. Salmos 31, 24. Esforçai-vos e Ele te fortalecerá. Quer dizer, Deus vai nos fortalecer para vencer o inimigo. Deus vai nos fortalecer para vencer este corpo que é corrompido, que o nosso exterior que está sofrendo, gemendo, olhando as provações, vai. Deus vai nos, vai sim nos capacitar. Deus vai nos fazer vencer. Mas desde que nós tomamos uma atitude, uma posição de nos esforçar, de se pôr. O que é esforçar-vos? É se dedicar, é buscar mais, é fazer mais. O que você não fazia, você vai começar a fazer em nome de Jesus. O que você não buscava, você vai começar a buscar. O quanto você não orava, você vai começar a orar. O quanto você não vinha para a igreja, você vai dizer: agora eu vou mais. Você vai se esforçar. É aí, se prepara, porque se você esforçar, o Senhor diz: se prepara, Ele vai te fortalecer, Ele vai te capacitar, Ele vai restaurar, Ele vai liberar. Ele será o teu Senhor, quem te capacitará em todas as circunstâncias da sua vida. Olha para o seu irmão, diga assim: esforçai-vos. Diga: esforçai-vos. Não depende de Deus. Depende única e exclusivamente de você. Eu comecei esse ano, Deus já vai mudar minha história. Amém? Você não precisa nem pensar que Deus quer mudar a sua história. Esse já é o desejo de Deus. Deus, Ele quer transformar, Deus quer prosperar. Deus... lembra a mensagem? Deus quer. Deus quer. Deus quer mais do que nós. Deus quer muito mais do que eu e você nos abençoar. Olha o que o Senhor diz para mim e para você. Eis que o Senhor tem pensamentos de paz ao vosso respeito, e não de mal, para vos dar o fim que desejais. Irmãos, desde que você erre, fale, Deus diz: eu tenho um pensamento de paz. O que eu tenho para você é coisa sobrenatural. O que eu tenho para você é excelente. O que eu tenho para você é maravilhoso. O que eu tenho para você é eterno. Eu tenho um pensamento de paz. Algumas pessoas estão até pensando que Deus tem algum sentimento ruim contra ela, porque ela errou. Não, ainda que você errou, Deus tem pensamentos de paz ao seu respeito. O desejo de Deus é te abençoar. O problema é que eu e você não estamos nos esforçando o necessário para vivenciar o milagre. Nós estamos querendo que Deus faça aquilo que depende de nós. Quantos querem ser salvos aqui? Diga glória a Deus. Quantos querem ser prósperos? Diga aleluia. É, não é muita gente não. Prosperidade não é só dinheiro não, viu, irmão? É saúde, é milagre, é paz. Quantos querem ser próximos? Diga aleluia. Todos nós. Agora, se eu dizer para você, olha para o seu irmão e diga: você quer ser próspero? Não precisa responder, só pergunta. Diga para ele: você quer ser curado? Você quer ser salvo? Você quer ser mais que vencedor em Cristo? Diga: você já é tudo isso em nome de Jesus Cristo. A gente não vai ser, a gente já foi salvo. Pastor, mas então que eu não preciso fazer nada? Ah, aí que tá. Já foi. Preste atenção. Não está aqui comigo, mas aqui na carteira está o documento do carro que é seu. Estou te dando esse carro, é seu. Amém, pastor, glória a Deus. Quer dizer, foi declarado, foi entregue, está no seu nome. Mas tem que fazer o que agora? O que, que você tem que fazer? O que, que tem que fazer? Mais alto, moço. Já existe a promessa. A promessa já existe. O Senhor já liberou os milagres sobre a tua vida. Pastor, eu estou numa prova lá em casa. O Senhor diz: eu já abençoei a tua casa, eu já abençoei a tua família,

já te prosperei, eu já te salvei. O que é que eu preciso? Buscar, buscar, buscar o milagre que já existe e já está liberado para você. Esse buscar está em eu e você nos esforçar, ir atrás, tomar posse do que é nosso direito. Aí a gente passa a vida inteira assim, preste atenção, culpando a Deus aquilo que Ele já nos deu. Senhor, tanto eu queria uma jarra com água assim. Me dá uma jarra com água e um copo para eu beber, Jesus. Oh, Senhor, você foi colocando essas coisas para me atrapalhar. Senhor, me dá uma jarra com água. Eu queria uma jarra com água, Senhor. E um copo, meu Deus. Você está pedindo para Jesus ir para a cruz, morrer de novo, repreender toda a enfermidade de novo, te salvar de novo, prosperar de novo, sendo que já está tudo feito. O presidente assinou um decreto. O presidente tem poder? Tem. Tem ou não tem? Tem. Mas rei tem mais. Rei, o poder dele é diferente. Ele não depende de parlamento, de senador, de deputado. O rei dos reis já assinou o decreto da sua vitória e está dizendo: ninguém pode revogar o milagre. Eu já estou liberando toda a promessa sobre a sua casa. Eu já estou liberando toda a promessa sobre a sua família. E ninguém pode se levantar contra o decreto real. Ele está carimbando com o seu anel, dizendo: eu ligo o seu milagre, a sua vitória para este ano. Receba em nome de Jesus. Ele está dizendo: eu, Jesus, o rei dos reis, carimbo, tá. Satanás pode querer se levantar, mas ninguém pode se levantar contra a promessa, contra o decreto real. O rei dos reis já decretou o seu milagre. O rei dos reis já decretou a tua saúde. O rei dos

0: Aí a gente para e vai orar. Deus, faz isso para mim. Mas o Senhor fala, meu filho, mas já está feito.
1: Mas cadê? Cadê, Senhor? Deus está falando,
0: vem buscar. Esforçai-vos. Tome a posição. Haja. Tome uma atitude. Faça a sua parte. Eu já fiz a minha, eu já garanti a seu. Tu é filho, tu é herdeiro. Aí eu e você, sabe o que a gente faz? Pai, dá minha carteira, meu documento, dá o que me pertence, vem aqui. Eu vou viver a vida que eu quero. Tchau. Pega as suas coisas e vai para o mundo. Que afinal não está muito legal. Aquilo que Deus tem para nós parece que não é tão bom assim. E aí quando a gente perde tudo, aí a gente lembra, meu Deus, os trabalhadores do meu pai vivem melhor do que eu. O que, que eu estou fazendo nesse chiqueiro? Porque quando a gente sai da fazenda, irmão, o único lugar que nos espera é um chiqueiro. Longe de Deus não existe outro lugar que não fora um lugar que não presta. Aí aquele filho diz, pai, eu pequei contra o céu e perante ti, já não sou digno de ser chamado seu filho. Quer dizer, o que era herdeiro agora já não se sente mais. E ele pensa, será que se eu voltar para a fazenda, o pai vai fazer alguma coisa, vai me perdoar? Será que ele vai me aceitar? Será que eu tenho direito ainda? Será porque eu perdi tudo, gastei absolutamente com as meretrizes, gastei com as bebidas, com a prostituição, com os erros, fiz tudo o que não devia, gastei tudo e saí da fazenda, meu Deus, onde eu vim?

fazendo, já te aguardando, com um anel novo para colocar no seu dedo, com uma sandália nova para pôr nos teus pés, com vestes novas, nupciais para você ser vestido, e ainda mais ele diz: se prepare, calçar os teus pés com a preparação do Evangelho da Paz. Eu já disse aqui, todos esses presentes têm que ter conhecimento para poder dar. Como assim, pastor? Quando você vai brincar, talvez no final do ano, Evangelho da Paz, eu já disse aqui, todos esses presentes têm que ter conhecimento para poder dar. Como assim, pastor? Quando você vai brincar, talvez no final do ano, com alguém que você não conhece, ou presente a alguém, se você der um vaso para a pessoa, vai servir para ela? A probabilidade, sim ou não? É mais fácil do que você dar um chinelo que você não sabe o número do pé dela, é isso ou não, moço? Se você comprar um anel para quem você não conhece o dedo dela, você vai acertar? A tendência é o quê? Errar. Se você comprar uma camisa para alguém que você não conhece, ela vai ficar larga ou não vai entrar, porque você precisa ter medida. Tudo que o pai deu para o filho era de alguém que conhecia todas as medidas dele. Sandália, anel, vestes. Alelabacarassura. O pai está dizendo: eu conheço as tuas medidas, eu sei os teus gostos, eu conheço que você lhe preparou uma festa. Que festa? Que bolo que era? Era o que o filho gostava. Que churrasco que era? Era a carne que ele gostava. O pai está dizendo para você: eu conheço os teus gostos, eu conheço os teus desejos, eu sou o Senhor que tenho milagre para a sua história, eu sou o Senhor que tenho vitória para você, e se prepara, porque a bênção de Deus é sob medida, ela é do teu nome, o que é seu ninguém vai tomar, o que é para você só serve em você, a sua túnica ninguém pode vestir, o seu anel ninguém pode tomar, a sua sandália ninguém pode vestir, porque ela tem o seu número, o seu documento, a sua identidade. O que Deus prepara para você nessa noite tem o seu nome. Ele faz como fez com Zaqueu. Ele para debaixo e diz: Zaqueu, ele te chama pelo nome, desce depressa, porque hoje eu vou entrar na tua casa, diz o Senhor dos Exércitos. Ele te conhece, ele te conhece. Olha para o seu irmão mais uma vez, profeta de Deus. Eu sei que às vezes você fala: puxa, mas eu não gosto de fazer isso. Eu vou dizer para você, mas tu é profeta, abre a sua boca, diga para o seu irmão: se prepara, porque as bênçãos de Deus, elas têm a sua medida, elas se encaixam perfeitamente. Diga: elas são perfeitas para você. Ninguém vai tomar aquilo que Deus preparou para você. Diga: está gravado o seu nome, está gravado o seu nome, está gravado o seu nome. Chá. Senhor manda dizer para você: olha mais uma vez como um dedo de profeta, cara de profeta para o sermão, e diga para ele assim, diga: Filipenses 1:6, diz o Senhor para você, diga: o Senhor, a boa obra que ele começou, ele vai aperfeiçoar até a volta de Cristo Jesus. Ele vai aperfeiçoar aquilo que ele começou na sua vida. Ele vai aperfeiçoar aquilo que ele começou na sua história. Se prepara. Deus te trouxe aqui para dizer: eu vou concluir a minha obra na tua história. Ela está sendo aperfeiçoada. Ela está sendo trabalhada. Talvez alguém olhe para você e diz: está rústico. Está rústico. O Senhor diz: calma. Está chegando o acabamento do céu. Está chegando o acabamento do céu. Está chegando o toque final de Deus. Nagasu e

Candarabai. Paulo diz: eu tenho por certo isso mesmo, que aquele que vos começou a boa obra, ele aperfeiçoará até o dia de Cristo Jesus. Calma, se ainda não concluiu, é porque Jesus está trabalhando até que ele venha chegar. A boa obra que ele, começou, ele vai concluir. Esse ano é para quem quer lutar. A vitória já está liberada, o milagre já está liberado. Vem buscar, diz o Senhor para você. Quem vai buscar, levanta a sua mão. Diga glória a Deus, levante a sua mão e receba de Deus. Receba ousadia. Você não vai parar. Esse ano é de plantar, e esse ano você vai colher. Você vai plantar e vai colher. Você vai plantar e vai testemunhar. A tua casa é o melhor lugar do mundo, a tua família é a melhor família do mundo. Deus vai cumprir aquilo que ele prometeu. Ele vai completar a boa obra dele, ele vai concluir. Pastor, o senhor não sabe o que aconteceu hoje? O Senhor diz: eu sei bem, eu conheço você, a sua casa. É por isso que eu te trouxe aqui, para dizer: acredite na minha promessa, acredite nos meus milagres. Deus vai pôr por terra, um por um vai ter que sair da tua casa, um por um vai ter que sair dos teus parentes, um por um vai ter que sair da tua família, porque a tua casa é consagrada, a tua casa é abençoada, a tua casa é ungida, a tua casa é escolhida, a tua casa, ela é o melhor lugar de Deus. Levante a sua voz e profetize, sobre a sua família, profetize sobre a sua casa, profetize sobre a sua história. Porque eu creio que o meu Redentor vive, e por fim ele se levantará. Quem quer viver o novo, fica de pé no seu lugar. Diga: eu profetizo, Sabe por que acabou a luz? Porque Jesus está dizendo: é assim que você vai ser lá fora. O mundo está em trevas, mas você é a luz do mundo. Você é o sal, você é a diferença. É você quem vai brilhar. Eles podem estar em trevas, mas quando você chegar, tudo vai ser diferente. É para quem crê, é para quem recebe esta palavra profética, é para quem toma posse. Levanta, erga a cabeça e corra, busque, clame, faça a sua parte, porque Deus vai fazer a dele sobre a tua história, sobre a tua família. Labancho que a semana era o Aragai.

cheios de fé, cheios de graça. Receba de Deus sobre a sua história. Receba de Deus mais. Receba de Deus mais. Abre a sua boca e diga: eu recebo, eu recebo, eu recebo. Quem recebe, levanta a mão. Se você recebeu agora, profetiza sobre o seu irmão aí. Põe a mão nele aí, nela. Põe a mão nele, nela, e profetiza. Profetiza sobre ela, profetiza sobre ele, diga: receba a unção de Deus, receba a unção de Deus, deixa Deus te usar aí. Profetiza a unção de Deus em nome de Jesus, profetiza a glória de Deus, profetiza a presença do Espírito Santo sobre a sua história, para a glória e honra do nome de Jesus. Você é um profeta.

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sentindo agora. Eu sinto essa presença aqui. Porque tudo passa, mas a presença fica. Quando teus amigos se vão, quando as portas se fecham, é a presença que fica. Não me lances fora da tua presença, nem retires de mim o teu espírito, Senhor. Assim disse o salmista Davi. Peça a Deus todo dia para você não perder a presença, porque se você perder a presença, meu filho, nós precisamos da tua presença, Deus. Nós precisamos da tua presença, Deus. Pedro e João foram orar no templo, na porta chamada Formosa. Estava lá um coxo de muitos anos, ó. E como de costume, ele sempre pedia esmola a todo mundo que passava ali.

0: bate aí, mana. Eu já cheio da presença de Deus. Oh, glória a Deus. Aleluia, Jesus. Aleluia. Aleluia.
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0: uma referência. Aleluia! Aleluia!
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Restaura-me, Senhor, me faz original. Tira o mundo do meu coração.

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quem tem palavra de Deus na vida ainda.

0: Aleluia.
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0: Aleluia. O possível você faz. O impossível Deus faz por você. Aleluia.
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1: Aleluia! Hoje Deus vai visitar esta casa, o teu coração. Vai sarar as tuas feridas. Toda a enfermidade hoje Deus vai curar. Você crê nisso? Eu creio.

escute isso. A Bíblia fala de uma mulher que há 12 anos sofria de uma hemorragia. Todos os seus recursos tinham se esgotado, se acabado. Mas Larissa, ela ouviu falar que Jesus por ali ia passar. Ela disse...

0: raiz dessa ferida, te diz o Senhor. Vai chegar uma hora que você Aleluia. Vai olhar e não vai ver.
1: Aleluia.
0: Céu aberto aí.
1: Aleluia.
0: O Deus que bota bálsamo está aqui nessa noite. Levanta a mão pro alto.
1: Levante a sua mão.
0: Porque enquanto nós estamos aqui,
1: Aleluia.
0: Deus está

voz aí. Levante a sua voz, levante a sua mão.

Receba cura, receba o milagre. 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

0: Mouse?
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2: Aplaude Jesus e dá um glória a Deus aí. Rafael Fagundes.

0: Isso aqui é São Bernardo do Campo, rapaz.
1: E também vem toda a minha dor.
0: Tô ansioso.
1: Tô ansioso de...
0: Um pouquinho mais alto, vamos lá?
1: Meu coração está acelerado.
0: Fala pra ele que é quase todos os dias.
1: E quase todo dia ele fica angustiado.
0: Levante a mão e pede socorro, vai.

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0: Quem é que nunca se sentiu sozinho e pensou que ninguém estava vendo o que você estava passando? Talvez tenha acontecido isso com aquele homem que a Bíblia diz que foi assaltado e largado à beira do caminho para morrer. Machucaram aquele homem e quando ele pensou que ia receber socorro, o sacerdote passou e não fez nada, o levita passou e não fez nada, e talvez ele tenha pensado, só eu entendo a minha dor, ninguém está vendo. Talvez ele tenha até pensado que o céu tenha esquecido dele, porque a gente pensa que porque a terra não faz nada, o céu nos abandonou, mas não é assim que funciona. Porque quando ele começa a pensar que estava largado, abandonado e esquecido e que ninguém o via, o bom samaritano resolve aparecer, glória a Jesus, e ele passa azeite nas feridas, ele cuida das feridas daquele homem. E o Senhor me trouxe aqui para dizer para alguém que tem pensado que Deus não tem visto o que você tem passado: Deus viu e Deus quer curar você. Aleluia.
1: Oh, Jesus, aleluia.

0: Obrigado, Paulo Neto.
1: Glória a Deus.
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1: A palavra de Deus diz: como a corça suspira pelas correntes das águas, assim a minha alma suspira por ti, ó Deus. Minha alma tem sede de Deus, do Deus vivo. Quando virei, quando me verei perante a sua face, as minhas lágrimas têm sido meu alimento de dia e de noite. Enquanto as pessoas que estão ao meu redor me perguntam onde é que está o seu Deus, mas eu me lembro dessas coisas, de quando eu saía em procissão à casa do meu Deus, multidão em festa. E eu pergunto a mim mesmo: por que você está abatido, minha alma, e por que você se perturba dentro de mim? Espera em Deus, pois eu ainda o louvarei, a Ele, meu auxílio e Deus meu. Esta canção nos fala sobre isso, desse momento de crise que todo cristão vive. Essa guerra entre a alma e o espírito, a sede, a fome pela presença de Deus, e ao mesmo tempo esse desespero de alma pedindo ao Senhor por socorro. Mas hoje nós queremos dizer para você que o segredo está no espera em Deus, pois eu ainda o louvarei.

0: isso, minha gente? Esse garoto aqui.
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bem, é com prazer que neste momento chegamos mais uma vez até o seu lar, aonde você estiver ouvindo o som dessa aparelhagem que tem aqui a única finalidade de levar para você a palavra de Deus. Eu quero te cumprimentar com uma expressão da palavra do Senhor, escrito por Paulo aos Filipenses, capítulo 4, versículo 7, que ele diz assim: "E a paz de Deus, que excede todo entendimento, guardará os vossos corações e os vossos sentimentos em Cristo Jesus." Essa saudação é para você, para que nós possamos realmente descansar nesse Deus que nos dá a paz que excede todo entendimento, que somente Jesus pode nos dar, a paz verdadeira. Ele diz assim: "Deixo-vos a paz, a minha paz eu vos dou, não vou-lo a dou como o mundo a dá." Essa paz para o teu coração, para a minha e para a tua vida. E neste momento eu quero compartilhar com você uma porção da palavra do Senhor. Nós temos um compromisso, uma responsabilidade, temos um encargo da parte de Deus de levar para você essa palavra do Senhor. E para isso eu quero te convidar

comigo. No Evangelho de Jesus Cristo, segundo escreveu São Lucas, capítulo 24. Para que você possa ficar inteirado do assunto que estaremos falando, durante toda essa semana, estaremos todos os dias, uma porção cada dia, mas todos os dias estaremos analisando um pouco do capítulo 24 de Lucas. Esse texto, ele conta um fato que aconteceu no dia da ressurreição do Senhor Jesus. Como já é sabido de todos, o Senhor Jesus, ele viveu aqui nessa terra por 33 anos e meio. Ele morreu, ele foi sepultado, mas ele ressuscitou ao terceiro dia. E foi naquele dia da ressurreição, naquela manhã gloriosa, aonde ele teve ali o encontro com Maria Madalena, com outras Maria, com Pedro, com João, que esteve no sepulcro, encontrou o sepulcro vazio. Os irmãos sabem, os amados entendem, essa história é mais do que sabida de todos. Foi dia, ou melhor, foi noite de terremoto, foi noite de muita agitação, mas naquela madrugada da ressurreição, aconteceu algo especial. E a partir da manhã, o texto diz assim, no capítulo 24, que naquele mesmo dia, Lucas 24, capítulo 1, diz assim: e eis que no mesmo dia ia dois deles para uma aldeia que distanciava de Jerusalém cerca de 60 estádios, cujo nome era Emaús, e iam falando entre si de tudo aquilo que havia sucedido. E aconteceu que, indo eles falando entre si, fazendo pergunta um para o outro, o mesmo Jesus se aproximou e ia com ele, mas os olhos deles estavam como que fechados, para não o conhecerem. E ele disse: que palavras são estas, que caminhando trocais entre si? Por que vocês estão tristes? E respondendo, um deles cujo nome era Cleópatra, disse-lhe: és tu só peregrino em Jerusalém, e não sabeis das coisas que nela tem sucedido nos últimos dias? E Jesus respondeu: quais? É baseado nessa pergunta desses dois discípulos do Senhor Jesus, é baseado na pergunta também do Senhor Jesus, é baseado nesse texto que é tão familiar de todos aqueles que leem a Bíblia Sagrada, que nós estaremos comentando toda esta semana a respeito desse fato no dia da ressurreição. O texto é muito rico de detalhes, mas ele fala de assuntos muito familiar para mim e para você. Esse texto, ele fala de pessoas que descem sem esperança, porque a Bíblia diz que eles estavam descendo. Esse texto também, ele mostra a habilidade do Senhor em fazer com que tudo na vida passa a ter um sentido. Esse texto também, ele mostra a cortesia do Senhor Jesus, ele mostra fatos particulares da vida do nosso mestre, ele mostra para nós o que devemos fazer logo após termos a revelação que o Senhor Jesus ressuscitou. Esse texto mostra para nós também discípulo desanimado, discípulos tristes, discípulos que andou com Jesus, mas que agora está voltando para a antiga profissão, pessoas que andou com o Senhor, que viu os milagres do Senhor, mas que agora está voltando para os antigos afazeres. Esse texto, ele é muito rico, e nós estaremos comentando todos esses dias a respeito desses detalhes. E a minha pergunta também, que vai ser para você: qual é a tua situação atual? Você crê que Jesus ressuscitou? Se você crê, qual tem sido as tuas últimas atitudes? Você tem andado com o mestre? Ou você está voltando para Emaús? Afinal de contas, era para eles fazer algo, porque Jesus havia dado uma ordem para eles, uma ordem imperativa, que eles deveriam ir e proclamar o evangelho a toda criatura, aqueles que crescem e fossem batizados seria salvo. O Senhor teria dado para eles uma incumbência, uma responsabilidade, mas

por causa do fato da morte do Senhor, eles voltaram para a antiga profissão. Então eu quero pegar algumas verdades e quero compartilhar contigo nesse dia. Eu gostaria que você acompanhasse comigo durante essa semana, durante todos os momentos que vamos estar compartilhando esse texto. A primeira verdade que eu aprendo aqui, que o texto diz assim, no mesmo dia. Que dia foi esse? O dia da ressurreição. Tinha irmãos que já estavam felizes. Maria Madalena já tinha notícia que ele já tinha ressuscitado. Pedro já tinha tido um encontro com o Senhor. O Senhor Jesus já tinha dito para Maria Madalena, vá e diga para os discípulos se encontrar comigo e fala para Pedro também. Já tinha notícia boa para muitos irmãos, mas tem irmãos que parece que está mal informado. Esses dois rapazes parece que não leu o jornal do dia. Esses dois rapazes não sabia que tinha sepulcro vazio. Esses dois rapazes não sabia que tinha ressurreição. Veja bem o texto que diz aqui. O texto diz que eles estavam andando e falando. Eles iam andando e falando. Falando o quê? Qual que era o assunto que eles falavam? Qual é o assunto que eles comentavam? Eles falavam da tristeza. Eles falavam da morte. Eles falavam daquele Jesus que foi crucificado. Eles falavam daquele Jesus que foi ali vilipendiado, atacado de várias maneiras. Eles falavam da tristeza. Eles não tinham notícia boa. Eles não tinham uma notícia alvissareira, uma notícia de boas novas. Eles não tinham algo novo para contar, porque o assunto deles era o dia da crucificação. Eles só tinham o jornal de sexta-feira. Eles só tinham a notícia da crucificação. Eles só tinham notícia do Jesus crucificado. Eles só tinham notícia do Jesus sepultado. Mas eles não sabiam das boas novas. Eles não tinham lido o jornal do dia. Será que eles não sabiam que tinha o sepulcro vazio? E com isso eu quero compartilhar para você a primeira verdade. Discípulos que têm boas novas, discípulo que sabe que tem sepulcro vazio, discípulo que sabe que Jesus ressuscitou, esses discípulos, eles têm boas novas para contar. Quando você vê alguém que ele está sempre murcho, pessoas que parecem aqueles maracujá de gaveta, pessoas que estão sempre com aquela notícia ruim, pessoas que não têm uma notícia boa para contar, a notícia que ele tem para falar é a notícia da rota do crime, é a notícia do jornal que está pingando sangue, é a notícia da notícia ruim, e fala de tanta coisa difícil, porque para eles parece que não tem sepulcro vazio. São gente que está descendo para Emaús. Afinal de contas, não é para ficar em Jerusalém? Jesus não mandou ficar em Jerusalém para que fosse revestido de poder? Jesus não mandou eles ficarem ali? Mas não é para ficar? Não, nós vamos descer. Em vez de ficar em Jerusalém, contando as boas novas, em vez de ficar em Jerusalém, falando que tem sepulcro vazio, não, eles desceram para Emaús. E com isso eu quero compartilhar contigo e perguntar para você, qual tem sido a tua atitude ultimamente? Você tem ficado em Jerusalém junto com os irmãos contando as boas novas? Você tem falado que Jesus ressuscitou? Você tem falado que tem sepulcro vazio? Ou você está descendo para Emaús? Ou você está descendo, porque o texto diz que eles desciam. E aí eu aprendo a primeira verdade que nós temos que ver essa questão de pessoas que descem triste para Emaús. Ou discípulo de Emaús, não é para contar a notícia alvissareira? Não é para contar as boas novas? Ou vamos descer para Emaús, porque é maus as coisas, é maus, e vamos para Emaús, e vamos reclamar, e vamos protestar, e vamos falar? Não, querido. Mas eu aprendo uma grande verdade. Quando eles estão descendo, o texto diz assim, versículo 15, e aconteceu que indo eles falando entre si, falando entre si, eu aprendo aqui uma verdade que eu e você temos que entender. O que nós temos falado ultimamente? O que eles falavam entre si? Eles falavam da notícia ruim, eles falavam da morte, eles falavam da tristeza, eles falavam da paura, eles falavam do medo, eles falavam da perseguição. Ah, a

0: aquele homem que nós andamos tanto com ele, vivemos com ele 3 anos e meio, agora acabou. Acabou. Morreu. Ressuscitou. O que adiantou seguir ele tantos dias? O que adiantou ver o mudo falar? O que adiantou ver o paralítico andar? O que adiantou? Nós temos visto a multiplicação dos pães. Jesus fez tanto milagre, mas morreu. Acabou. Não tem notícia nova. Mas, amados, você que me escuta, nós temos uma boa nova para contar. Porque o texto diz assim que eles andavam, falavam entre si, e fazendo pergunta um para o outro. Outra verdade que eu aprendo, gente que faz muita pergunta, gente que fica conversando entre si, e só tem notícia ruim para falar, e só tem pergunta para fazer, mas não tem uma notícia boa para contar, e diz que eles andavam, e conversavam, e faziam pergunta. Mas, o interessante é que no desse versículo 15, a parte B, olha o que aconteceu. O mesmo Jesus se aproximou e ia com eles. Eu louvo a Deus por este momento. Eu louvo a Deus por este momento quando eu e você estamos passando por luta, estamos passando por dificuldade, quando estamos comentando da morte, estamos comentando do sepulcro que não tem ressurreição, Jesus se aproxima. O texto conta que Jesus se aproximou. E quando Jesus se aproximou, a Bíblia diz que Jesus ia com eles. E aqui eu aprendo a segunda verdade. Quando os discípulos estão descendo para Emaús, reclamando, triste, totalmente cabisbaixo, amargurado porque Jesus morreu, Jesus se aproxima e anda com eles. Nesse dia, Jesus se aproxima de você. Jesus quer andar com você, Jesus quer falar com você, Jesus quer dialogar com você, e quando ele se aproximar, ele vai puxar assunto, ele vai puxar o diálogo, porque o texto diz que Jesus começou a falar com eles. Veja bem o que diz no versículo 16, mas os olhos deles estavam como que fechado. Às vezes nossos olhos não conseguimos ver. Nós não conseguimos ver o Senhor que está perto de nós. Jesus se aproxima de você. Ele quer conversar com você. Ele quer ter diálogo com você. Ele quer aquecer o teu coração. Ele quer se revelar para você. Assim como aconteceu com esses discípulos de Emaús. E nós vamos ainda nessa semana andarmos um pouco mais, avançar nesse texto e aprender as grandes verdades que Deus tem para mim e para você, ao ponto de Jesus se revelar. Deus vai se revelar, Jesus vai mostrar, Jesus vai falar, Jesus vai conversar com eles e haverá uma grande revelação. Mas isso é assunto para a próxima mensagem. Eu te aguardo na próxima. Nós iremos avançar um pouco, porque o encargo que eu tenho de Deus é para mostrar para você o Jesus que aquece os corações, Jesus que faz o coração arder, Jesus que se revela, o Jesus que faz com que os discípulos que estão descendo para Emaús voltem para Jerusalém e venham ter comunhão com os outros irmãos. Deus abençoe você, Deus te guarde, no nome de Jesus, e até a próxima. Te espero nesse mesmo horário. Amém.
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muito bem que o amor de Deus, que excede todo entendimento, possa guardar o meu e o teu coração em Cristo Jesus. Amados, nós já estamos há alguns dias tratando de alguns assuntos especificamente da palavra do Senhor. Na mensagem anterior, nós comentamos com vocês a respeito do Evangelho de Jesus Cristo, segundo escreveu São Lucas, capítulo 24. Ali ele trata de um episódio, trazendo memória para nós, fazendo menção de dois discípulos, que no dia da ressurreição, eles resolveram voltar para Emaús. Eram dois seguidores do Senhor Jesus, que por não ter

ouvido talvez a notícia boa que algumas irmãs contaram, ou por não ter acreditado naquilo que as irmãs disseram, eles não creram que Jesus realmente tinha ressuscitado e voltaram para Emaús. E esse texto de Lucas 24, ele é muito enriquecedor para a nossa vida. Ele traz muitos detalhes para o meu e para o teu coração. E eu quero compartilhar contigo, continuar falando aquilo que havíamos dito na mensagem anterior. Porque esse texto de Lucas 24, ele mostra para nós o quê? O que nós podemos aprender com esse Lucas 24? A primeira verdade que nós aprendemos aqui, que esse texto fala de pessoas que descem sem esperança no entardecer da vida, voltando para Emaús. Esses irmãos deveriam estar em Jerusalém e eles voltaram para Emaús. Outra coisa que esse texto mostra é a habilidade do Senhor Jesus em fazer com que tudo na vida volta a ter sentido. Esses irmãos, parece que para eles já não tinha mais sentido o fato de continuar sendo discípulo do Senhor, porque estavam voltando para a antiga profissão. Então Jesus volta para recuperar, para trazê-los de volta, para fazer com que a vida tenha sentido. Outra verdade que nós aprendemos com esse texto é o fato do Senhor mostrar a cortesia dele. Qual foi a cortesia? Quando o Senhor Jesus, chegando em Emaús, ele fez com que ia passar direto, mas os discípulos falaram: Senhor, fique conosco. Então eu aprendo verdades que o Senhor Jesus quer ouvir de mim e de você, essa expressão: Senhor, fique conosco. Outra verdade que eu aprendo nesse texto é quando nos mostra que foi no partir do pão que houve a revelação. Então eu aprendo o quê? Que no momento do partir do pão, é no momento da comunhão, é quando eu, você e os irmãos, juntamente com Jesus, pelo fato de termos convidado Ele a estar em nossa casa, quando nós partimos os pães, é aí que haverá a revelação. Foi no partir do pão que Jesus se revelou. Então nós estamos aqui garimpando algumas verdades, semeando alguns pensamentos nesse Lucas 24, para que nós possamos aprender. Outra verdade que eu aprendo, que esse texto ele mostra que devemos testemunhar aos outros as revelações que tivemos. Você vai observar que assim que Jesus se revela, os discípulos não ficam ali. Os discípulos saem de Emaús, mesmo sendo noite, mesmo sendo uma subida, mesmo sendo difícil, mesmo pelo fato de eles estarem cansados, eles voltam para Jerusalém para testemunhar as revelações. Então eu aprendo o quê? Que quando eu e você temos uma revelação da parte de Deus, nós não podemos ficar com ela. Nós temos que contar para os outros irmãos que Jesus apareceu, que Jesus se revelou. Outra verdade que eu aprendo aqui, que esse texto mostra o quê? Que quando voltamos para Jerusalém, que encontramos os outros irmãos, nós vamos ter experiência dos outros irmãos também. Porque quando eles chegaram lá, eles acabaram descobrindo outras revelações que os irmãos tinham. Então, o que eu aprendo? Que quando Jesus se revela para mim e para você, nós temos que sair da posição de Emaús e voltar para Jerusalém, contar para os outros irmãos as verdades que estamos recebendo, para que nós possamos falar. Isto é as revelações do Senhor. Outra verdade que esse texto nos mostra é o quê? Que quando estamos tendo comunhão com os outros irmãos, o Senhor Jesus chega e diz o quê? Você vai observar que logo após eles voltarem de Emaús para Jerusalém, Jesus chegou de novo e falou o quê para eles? Paz seja convosco. Então se você quer ouvir de Jesus a palavra paz seja convosco, vamos voltar de Emaús. Não vamos ficar em Emaús. Vamos voltar para Jerusalém, porque quando você volta para Jerusalém, você encontra com os outros irmãos, você volta a ter comunhão com os irmãos, e você vai ter grandes revelações, e você vai ter Jesus se aproximando.

dizendo para você: paz seja convosco. Mas não podemos ficar só nessas palavras. Esse texto de Lucas 24, ele tem muitas verdades para nos ensinar. Esse texto de Lucas 24, ele tem muitas verdades para nos ensinar. E eu estarei nessa semana compartilhando contigo, ponto por ponto, para que nós possamos ter essas grandes revelações da parte do Senhor. Foi no dia da ressurreição, foi num domingo, aqueles discípulos que tinham visto tantos milagres, talvez eles viram o mudo falar, talvez eles presenciaram o paralítico andar, talvez seguramente eles estivessem lá o dia que Lázaro, que estava em estado de putrefação avançado, 4 dias que já estava morto, o capítulo 11 de João mostra isso, Lázaro ressuscitou. Talvez esses dois irmãos estivessem lá. Talvez esses dois irmãos também estivessem lá naquele dia do capítulo 2 de João, quando Jesus chega naquela festa de casamento e o vinho tinha acabado, e Jesus transforma a água em vinho. Será que esses irmãos estivessem lá? Será que esses irmãos estavam lá? Será que o Cleópas e o outro irmãos estavam naquele dia da transformação da água em vinho? Nós não temos dados precisos, mas uma coisa nós sabemos, que os discípulos estavam com Jesus aquele dia. Talvez esses dois irmãos estivessem no dia da transformação da água em vinho. Talvez ele estivesse no dia do capítulo 3 de João, quando Jesus tem aquele encontro com Nicodemos, quando Nicodemos vai ter com Jesus de noite e Jesus fala para ele a respeito do novo nascimento e diz para ele: você tem que nascer de novo, porque se você não nascer de novo, você não entra no reino de Deus. Esses dois irmãos seguramente estivesse nesse dia, ou talvez no capítulo 4, quando Jesus vai estar naquele poço de Jacó, próximo de Samaria, aonde uma mulher samaritana, ela desce para pegar água, e Jesus pede de beber, e a mulher fala: como sendo tu judeu, pede para mim que sou mulher samaritana, como que você vem querer ter diálogo comigo, pelo fato dos judeus não ter comunicação com o samaritano? E Jesus fala assim: ah, mulher, se tu conhecesse o dom de Deus, e se tu soubesse quem te pede de beber, você pediria, porque essa água que você toma aqui do poço de Jacó, você volta a ter sede. Mas a água que eu vou te dar, mulher, a água que eu quero te oferecer, ela vai dentro de você, vai formar uma bomba d'água, vai formar uma roda d'água, que vai bombar e que vai te jogar para a vida eterna. Seguramente esses dois discípulos estivessem lá. Eu não sei em qual dos milagres eles não estavam, ou se estavam em todos, mas a questão é que o maior milagre, que foi a ressurreição do Senhor, esses dois irmãos não participou. E com isso eu aprendo verdade assim: talvez você, querido, já viu tantas coisas, já leu tantas maravilhas, já presenciou tantos milagres, mas o maior milagre, o milagre da ressurreição, esses dois moços não receberam, porque eles desceram para Emaús, eles estão descendo e conversando e falando e reclamando e protestando, e nesse momento aproxima-se deles um peregrino. Surgiu um andarilho, um homem que andava sozinho, mas esse homem tinha lido um outro jornal, porque se eu ler para você, Lucas 24, veja bem o que diz em Lucas 24, versículo 18, diz assim: e respondendo um deles, cujo nome era Cleopas, disse-lhe: és tu só peregrino em Jerusalém, e não sabe das coisas que nela tem sucedido nos últimos dias? E Jesus responde: quais? Esta pergunta, quais, nos mostra o seguinte: a notícia que Jesus tinha era uma, mas a notícia que os discípulos tinham era outra. Jesus sabia da ressurreição, mas os discípulos não. Por isso estavam tristes, por isso estavam amargurados, por isso estavam de cabisbaixo. Eu não sei qual é a tua posição hoje, mas uma coisa eu te digo: Jesus se aproxima de você e pergunta para você: qual é a notícia que você tem lido ultimamente? Você sabe que tem ressurreição? Você sabe que tem sepulcro vazio? Você sabe que Jesus ressuscitou? Você sabe que Jesus está falando contigo neste momento? Então levanta tua cabeça, sai de Emaús e volta para Jerusalém.

0: Lugar que você deve estar, você tem que estar com os irmãos, você tem que ter comunhão com os irmãos, no nome de Jesus. Amanhã, na próxima mensagem, voltaremos com esse mesmo assunto, tratando desse mesmo tema. Aguardo você, no nome de Jesus. Amém.
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o Senhor Deus ataca os que me atacam e combate os que me combatem. Pega o teu escudo e a tua armadura e vem me ajudar. Pega a tua lança e o teu machado de guerra e luta contra os que me perseguem. Dá-me a certeza que vais me salvar. Que sejam derrotados e humilhados aqueles que me querem matar. Que fujam envergonhados os que fazem planos contra mim. Que sejam como palha soprada pelo vento quando o anjo do Senhor os atacar. Que o caminho deles fique em escuro e escorregadio quando o anjo do Senhor os perseguir. Pois sem motivo nenhum armaram uma armadilha para mim, cavaram uma cova funda para me pegar. Porém, quando menos esperarem, virá a destruição. Eles serão apanhados pelas suas próprias armadilhas, cairão nelas e serão destruídos. Então eu me alegrarei por causa do que o Senhor Deus tem feito. Ficarei feliz porque Ele me salvou da morte. Com todo o coração eu lhe direi: não há ninguém como Tu, ó Senhor. Tu protege os fracos quando são atacados pelos fortes e livra os pobres e os necessitados das mãos dos exploradores. Homens maus testemunham contra mim e me acusam de crimes que não cometi. O bem que eu faço, eles me pagam com mal. E por isso estou desesperado. Mas quando eles estavam doentes, eu vesti roupas de luto e até deixei de comer, curvei a cabeça e orei por eles. Orei como se fosse por um amigo ou um irmão. Eu andava curvado de luto, como que chora por sua própria mãe. Porém, quando eu estava aflito, eles se alegravam e ficavam em volta de mim zombando. Pessoas desconhecidas me bateram e me feriram várias vezes. Como homens que zombam de um coxo, eles zombam de mim e me olharam feio com ódio. Ó Senhor, até quando ficarás apenas olhando? Livra-me dos ataques deles. Salva a minha vida desses leões. Então lhe agradecerei em público. Eu te louvarei no meio da multidão. Não deixes que os meus inimigos, aqueles mentirosos, se alegrem com a minha derrota. Não permitas que os que me odeiam sem motivo fiquem rindo felizes por causa da minha desgraça. Eles não falam como amigos, pelo contrário, inventam acusações falsas contra as pessoas que amam a paz. Eles me acusam e gritam: nós vimos o que você fez. Mas Tu, ó Senhor Deus, tem visto isso. Então não te cales, Senhor, e não fiques longe de mim. Acorda, Senhor, para me fazer justiça.

voz. Levanta-te, meu Deus, e defende a minha causa. Ó Senhor Deus, Tu és justo. Por isso declara que eu estou inocente, ó meu Deus. Não deixe que os meus inimigos se alegrem à minha custa. Não deixe que eles digam, nós acabamos com ele. Era isso mesmo o que queríamos. Que sejam completamente derrotados e envergonhados aqueles que se alegram com o meu sofrimento. Que fiquem cobertos de vergonha e de desgraça os que dizem que são melhores do que eu. Porém, que grite de alegria os que desejam que eu seja declarado inocente. Que eles digam sempre como é grande o Senhor. Ele está contente porque tudo que vai bem comeu com o seu servo. Então, anunciarei a tua fidelidade e te louvarei o dia inteiro. Salmo de número 35. Aqui nós vemos um homem, um salmista, clamando por justiça. Em uma terra, em um mundo onde há pessoas sem caráter, sem amor, como muitos dizem, ímpios. Os crentes mesmo gostam dessa palavra, ímpios. Mas os ímpios são assim, são impiedosos. Eles sempre buscam alguém, procuram alguém como alvo. E geralmente eles buscam pessoas que não conseguem se defender. O impiedoso, ele não busca uma pessoa poderosa para praticar sua impiedade. Não, ele busca pessoas frágeis. Pessoas que lhe podem surrar, bater, falar mal. Pessoas que lhe podem sim mentir. Isso acontece em vários lugares desse planeta. Nós vemos pessoas assim dentro da família. Por incrível que você venha imaginar, existem mães que fazem isso, pais que fazem isso, colocam filho contra filho, filha contra filha. Tem vizinho que faz isso, vizinho contra vizinho, colocam, fazem mentiras. A todo custo fazem a maldade, contam fofocas, coisas que ninguém falou, mas que o diabo sussurrou no ouvido dela, e ela foi lá e falou. Inventou mentiras para ver os vizinhos brigarem. E aqui nós vemos um injustiçado orando. A pessoa injustiçada orando, pedindo para Deus proteção. Nesse mundo nós vamos encontrar várias pessoas assim. Os injustiçados, aqueles que são perseguidos cruelmente por pessoas impiedosas. E neste mundo também nós conheceremos os impiedosos, pessoas sem caráter. Eles olharão nos olhos da gente e verão que a sua força, a força deles é diferente de outras, e que o poder deles só está acima dos mais fracos. Já vi muitos assim, de você olhar nos olhos deles e eles saberem, com esse eu não posso, com esse eu não vou poder fazer esse tipo de mentira. Muitos fazem isso com os mais fracos. Muitos falam, imaginam, ah, o meu santo não bateu com o santo dele. Inventam mentiras, inventam conversas e perseguem o mais fraco. Você nunca vai ver um impiedoso querendo bater de frente com uma pessoa forte. Não, ele sempre busca o mais fraco. Salmo de número 35, um salmo de um homem que pede justiça. A nossa oração

oração é que Deus venha abençoar, proteger todos os que precisam de justiça, todos que são perseguidos. Muitos pensam assim: não, eu sou perseguido porque sou evangélico. Você não tem ideia de pessoas que são perseguidas só porque trabalham. Trabalham em empresas, trabalham junto com outras pessoas e são perseguidas ali só porque estão trabalhando ali. Não são perseguidas porque são cristãos. Não, nada a ver. São perseguidos só porque são perseguidos. O meu santo não bateu com o santo dele, então eu persigo ele. Invento fofoca, falo besteira. Se puder, eu agrido ele. Isso acontece em vários lugares. Dentro da nossa cidade, fora da nossa cidade, com pessoas. Aqui o salmista fala assim: uma pessoa que está sendo procurada por pessoas impiedosas e pede justiça, Deus vai socorrer no momento dele, na hora dele. Deus vai entrar como um anjo em guerra. E infelizmente, quem poderá salvá-los? Estarão na mão de Deus. Se você é um desses que acha que está sendo injustiçado, você vê que você está sendo perseguido, se você é um desses que te persegue na firma, te persegue no local de trabalho, na escola, em algum lugar te perseguem, na igreja principalmente, te perseguem, ali mesmo, na sua casa, ore o Salmo de número 35. Ore. Faça a oração do Salmo de número 35. E coloque todos eles na mão do Senhor Deus. Deus irá tratá-los. Deus irá tratar com esses seus irmãos. Da maneira dele. Do jeito dele. Não do nosso jeito. Mas da maneira dele. Do jeito que lhe apraz. Salmo de número 35. Meu amigo evangelista Jani Pacheco. Sintonizado com a gente. Deus abençoe Jani Pacheco. Um abraço, Jani. Obrigado pela audiência. Bom, gente, você que tá ligadinho comigo, você tá sintonizado comigo, você tá ligadinho aqui na nossa estação de rádio 96.7, rádio modulada. Essa rádio aqui vai longe. Você escuta pelo seu rádio, você escuta pela Alexa, você escuta por muitos lugares aí. Muito obrigado. Tá bom? Quero agradecer a sua companhia. E é só aumentar o volume. Aumenta o volume. No seu olhar. 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

Gente abençoada, só louvorzão, né, gente? Só adoração. Para você que está sintonizado comigo aí, só louvorzão aqui na sua estação de rádio. Hein, o seguinte, sai daí não, que a gente vai ter mais louvor aqui, tá bom? A gente vai ter mais louvor. Tô esperando um amigão meu chegar aqui, o doutor André, eu tô esperando ele chegar aqui. Quero mandar alôzão pro Jani, pra irmã Leni Freitas, ligadinho com a gente, pra Maria Elza, paz do Senhor, amém. Deus abençoe. Gente, o tempo hoje tá um tempo, né, gostoso, né? Hoje, quando eu cheguei aqui, eu cheguei debaixo de uma cerração gigante. Nem sei se vai chover, vou dar uma olhadinha aqui na, no clima hoje. Mas tinha uma cerração muito forte. Olha só, gente, ainda tá frio ainda. Ainda tá friozinho. Tá 13 graus na nossa cidade, tudo nublado. Tinha uma cerração bem densa hoje aqui na perimetral. A nossa perimetral hoje praticamente a gente conseguia enxergar só até 10 metros, só o máximo, né? Na perimetral. 10 graus, 13 graus agora na nossa cidade. Previsão de chuva, não tem previsão de chuva. A máxima hoje é de 20 graus, tá bom? Mínima foi 7. A máxima pode chegar hoje até 20 graus. E amanhã, na quarta-feira, previsão também não tem chuva, tá bom? Não tem chuva nem quarta e nem quinta-feira. Mas sexta-feira, a previsão de chuva é de 90% de chuva, tá bom? Vai ficar um pouquinho mais frio na sexta-feira quando chover.

0: beleza? Se chegar a chover, né, gente? A previsão do tempo, previsão. É que nesses. Né, gente? A previsão do tempo, previsão. É que nesses. Hoje, amanhã, depois. Só frio, só. Só frio. Beleza? Frio assim, tipo, hoje 7 graus, amanhã 9, depois 11 graus. Máxima, nesses 3 dias serão. A máxima será de 23 graus. Hoje é 20. Mas vai, na sexta-feira, se chegar a chover, vai estar 18 graus. Então vai estar friozinho. Tá bom, gente? Então é só frio. Não espere nada diferente. Né, meu irmão? Kiko, Deus abençoe o Kiko. Ligadinho com a gente aí. Tá sintonizado com a gente, meu amigo Kiko. Paz de Deus. Amém. Paz de Deus. Gente, bora de louvor? Bora de louvor? Vamos dar um pulo agora no Atende Tudo? 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Deixa eu ver. Tá sim. Ô, Milton Giovanni. Milton Giovanni ligadinho com a gente também, Milton. Milton, um abraço, Milton Giovanni. Obrigado pela sua audiência, tá bom, Milton? Tá sim. O meu seu tá na nossa. A nossa linha telefônica aqui. Vamos bater um papo com ele. Milceu, bom dia, paz do Senhor Jesus, Milceu.
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0: Isso mesmo, gente, isso mesmo, o meu amigo...
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0: Meu amigo Milceu...

0: e a sua esposa, a irmã Marley, estão trabalhando junto com as meninas ali, estão trabalhando, tem de tudo, tá bom? O que você imaginar, eles se encontram por lá. Beleza? Hora de louvor, gente! Bora de louvor, tá chegando um amigo meu, um advogado aqui, que a gente vai bater um papo bem legal, eu e ele, tá bom? Vou passar umas informações bem legais pra você, hein? Você que pensa que nunca vai precisar de um advogado, uma hora você vai precisar. Não é por causa de, que vai acontecer alguma coisa com você, não. Esse é um papo legal, eu e o André aqui, o doutor André, tá bom? De uma notícia muito boa pra você que tá sintonizado comigo. Vai ser um papo legal, eu e um advogado, doutor André Luiz Santos.
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0: Aumente o volume. Irmã Lorena, Deus abençoe. Irmã Marta dos Santos também ligada.

Bom, gente, você que tá ligadinho comigo, você que tá sintonizado comigo, tá ligadinho, né? Você tá sintonizado. Obrigadão pela sua... Ô, Terezinha, a irmã Terezinha, a Terezinha Malense, que tá aqui ligadinho com a gente, tá bom? A Terezinha... tá pedindo... Esse louvor, gente, se eu tocar esse louvor, eles bloqueiam a minha live aqui, tá bom? Por isso que o pastor Russo não toca os louvores desses... Esses louvores não é que eles bloqueiam, é que o estúdio deles bloqueia as nossas lives, tá bom? Então, a gente acaba não tocando aqui os louvores de alguns cantores. A gente não quer tretar com ninguém, né? A gente não quer tretar com o estúdio. O pessoal pega, bloqueia nossa imagem, manda recado pra gente que vai banir o nosso Facebook. Então a gente não quer tretar com ninguém, a gente toca esses louvores de pessoas que ninguém conhece, mas que cantam muito bem, né? Então a gente não toca na minha programação, não toca por quê? Porque senão eles bloqueiam eu aqui, vou ficar só na FM tocando, falando depois, vocês que estão me assistindo. Não vão poder continuar me escutar pela live aqui, tá bom? Gente, eu tô aqui com o meu amigão, meu amigo, o doutor André. Doutor André, gente, esse moço aqui, homem de Deus, que se formou. Gente, ele fez uma coisa que muita gente deveria fazer. Voltar a estudar, sabe? Voltar a estudar. Você tem tempo, sim, para voltar a estudar, sabia? Eu quero mandar um abraço lá para a Escola Vinícius de Moraes. A Escola Vinícius de Moraes, no Jardim das Flores. Ali é uma das poucas escolas, poucas, se não me engano, tem duas só em Foz, duas ou três na nossa cidade, que está ativa. Se não me engano, é cerveja lá, se não me engano. E o pessoal voltou a estudar, a escola está lotada de gente lá da segunda e terceira idade, voltaram a estudar. O meu amigo André, ele, pelo visto, ele não parou de estudar, só e se formou em direito. Eu tô aqui com ele no nosso estúdio e a gente quer bater um papo legal com o André Luiz. Meu amigo, meu irmão em Cristo, além de tudo, gente, é crente, tá bom? Calvinista. E aí a gente quer bater um papo com ele sobre lei, tá bom? Sobre leis. Hoje eu fiz uma leitura sobre o Salmo de número 35, de um salmista buscando justiça de Deus, buscando justiça. Até falei, gente, se você está passando por uma situação igual esse salmista, tá bom? Que é perseguido por pessoas impiedosas, pessoas ruins, pessoas más. Se você... Que tem gente que acredita que só pode ser perseguido porque é crente. Ah, eu sou perseguido porque eu sou cristão. Gente, tem gente que te persegue, persegue outras pessoas só porque não vai com a cara dela. E persegue ela no serviço, persegue ela em lugares, persegue... Gente, tem muita gente no planeta inteiro. Não só em nossa cidade, gente. Não só na cidade, mas no planeta inteiro. São perseguidos só porque tem gente que não vai com a cara dela. Mas o salmista aqui mostra o que a gente deve fazer. Joelho no chão, oração, falar com o Pai. Ele é o Pai da justiça. Ele é o Pai da justiça. Tem coisa que a gente não vai fazer, a gente não vai poder fazer com os nossos braços, fazer com as nossas mãos, a gente não vai poder fazer. Mas com o joelho no chão, gente, o nosso Pai se levanta. E ele que vai buscar essa pessoa. Ele mesmo. E olha, eu digo uma coisa: quem poderá tirar uma pessoa da mão de Deus? Nem o diabo. Nem o diabo. Eu estava falando para minha filha, sabe, filha? Como que uma pessoa vai falar assim em oração: Senhor, me tira da sua mão? Não tem como. Se agora caiu na mão dele, não tem como tirar mais. Agora a pessoa tem que falar: Senhor, misericórdia, misericórdia, porque eu errei tanto, misericórdia, porque agora está na mão de Deus.

0: essa pessoa. Não tem como essa pessoa falar em uma oração: Senhor, meu Pai, tira eu da mão do Espírito Santo. Não tem mais, agora caiu na mão de Deus. Caiu na mão de Deus, é pessoa má. Pessoa má. E olha, gente, nesse planeta tem gente ruim. Tem muita gente ruim, piedosa. O crente gosta muito dessa palavra, né? Ímpio. Tem gente sim, tem gente que não gosta de outra pessoa só porque não foi com... dizem eles, o meu santo não bateu com o santo dele. Entendeu? Não vai com a cara dele. E assim persegue essas pessoas. Quantas mulheres, homens, crianças são perseguidos só porque não foi com a cara dele. Tá bom? O que você deve fazer? Orar. Joelho no chão. O joelho no chão, rosto na cama, assim, sabe, na caminha, assim, lá. Coloca o joelhinho, o seu rostinho ali e fala: Jesus, tem misericórdia de mim. Estão me perseguindo. Eu não sei nem o que eu fiz. Eu não fiz nada, na verdade. Se você fez alguma coisa, não dê uma de idiota, porque Deus não é bobo. Então, se você colocar o joelho no chão e colocar o seu rosto no colchão e falar para Deus: olha, estão me perseguindo. E eu não sei mesmo por que estão me perseguindo. Eu não fiz nada. Deus vai se levantar do trono dele e vai conversar com essas pessoas. Eu estou aqui com o doutor André Luiz, que já deve ter visto e ouvido, conversado com muita gente assim. Geralmente geralmente advogados, eles são procurados para defender causas. Defender, orientar, lá no fórum. Às vezes eu falo assim, e a gente fala isso de boca cheia. Gente, o seu amigo na justiça é o advogado. Não fique imaginando que o delegado é seu amigo. Ele não é seu amigo. O policial não é seu amigo. O amigo seu na hora da justiça é o advogado. Se você quer ter um amigo no momento de uma crise, que entrou a justiça, o único amigo seu que você deve conversar com ele urgentemente é com o advogado. Falando em advogado, já apareceu outro aqui, ó. Ô Luiz, Deus abençoe, Luiz. É o único que você pode abrir seu coração e falar com ele. O delegado não é seu amigo, nem o policial é seu amigo. Então, o advogado é o seu amigo. Doutor André Luiz, meu irmão, paz do Senhor Jesus.
1: Paz do Senhor, pastor Hudson, é uma grande satisfação estar aqui contigo e poder falar um pouquinho, né, sobre direito com a tua audiência, tá?
0: Amém. Eu estou esperando você aqui já há tempo já, sabia? Não só hoje, não só hoje. Eu espero que você goste desse estúdio. E que você faça dele assim o seu escritório também, uma parte do seu escritório, porque nós temos uma audiência muito grande aqui, pessoas, tá bom, que às vezes precisam, às vezes, de saber sobre a justiça. Como que a justiça funciona? Entendeu? A justiça está lá só para atender pessoas que assassinam outro. Jesus amado, a gente não, né? A justiça está lá para quê? O advogado só cuida de que causa? Só de pessoas, só de situações assim que tem que ser terrível? Não, tem tanta situação que o advogado pode entrar e ajudar muita gente, né, doutor Luiz?
1: Isso é muito verdade, Hudson. E assim, a gente já pode partir daí, né, para quebrar um mito que é muito, muito comum, né, na sociedade. As pessoas pensam que só existe um judiciário para resolver os conflitos. E na verdade não existe só o judiciário, né? Vou dar um exemplo aqui que seria um exemplo, acredito, pouco conhecido, que são os tribunais de arbitragem, tá? É como se fosse um poder judiciário, mas não é no fórum, tá? E o julgador, ele não é um juiz togado, ele é um árbitro, né? É uma pessoa que domina uma determinada matéria e ele vai ser o juiz daquela causa. Então, às vezes, Hudson, vamos pensar numa situação aí de engenharia.
0: Sim.
1: Um conflito de engenharia.
0: Isso.
1: Certo? O juiz, ele não tem competência, muitas vezes, para entender os pormenores dessa matéria. Então, é razoável, até melhor, que seja levado ao julgamento de um árbitro, num tribunal de arbitragem. E ali você vai ter essa causa, né, julgada por uma pessoa que realmente domina essa matéria. Então é muito interessante pensar aí naquilo que nós chamamos de, vamos dizer assim, de alternativas, né, para o julgamento de conflitos, para decisões.

0: que realmente vão ser eficientes, né? E vai, muitas das vezes, resolver muito melhor os conflitos entre as partes do que o próprio Poder Judiciário.
1: Bom, doutor, vamos ser agora diretos. Eu lembro que você falou na nossa barbearia para você ficar mais bonito. E o senhor ficou mais bonito, hein, doutor? O senhor ficou bem mais bonito. E o senhor falou sobre um assunto sobre herança, casa. Umas coisas assim que às vezes as pessoas pensam, não, só quando eu ficar com 99 anos, aí eu vou resolver isso. E às vezes a pessoa não chega nos 99 anos, né?
0: Verdade.
1: Então eu já vi já a situação já do pai pegar os documentos dos seus filhos e ele ter 30 anos, ter 30 e poucos anos. E ele pegar os documentos dos filhos e falar assim, não, eu vou pegar já, eu vou fazer a partilha dos meus bens. Já vou pegar a minha casa, vou deixar aqui para minha filha, aquela outra casa vou deixar na outra filha, ou vou deixar a casa para esses três aqui. A minha avó, doutor André, ela fez isso, ela tem uma casa muito grande em Campo Grande, no Mato Grosso do Sul. A minha avó, com 80 anos, e ela morreu com 103 anos. Ela morreu faz poucos meses agora, ela morreu.
0: Faz longeva.
1: É, ela foi assim, na minha família o pessoal é centenário, né? Mas com 80 anos, ela chamou um advogado e ela fez uma partilha do seu terreno, porque o terreno da minha avó é bem grande. E ela falou, eu vou deixar esse terreno enorme, gigante. Aqui tem três casas, eu vou deixar pro meu filho fulano, ciclano e beltrano. Para uso deles, não, nenhum e outro pode vender isso aqui. Eles só pode até alugar, mas vender não podem. E a minha avó morreu isso faz alguns meses, entendeu? Agora os meninos estão morando lá. Eles nem estavam morando lá, na verdade. Eles visitavam ali, os cômodos eram alugados, mas aí agora eles entraram. E não pode vender. Como é que funciona? Eu achei muito interessante essa situação. Agora os três são donos do terreno, nenhum pode vender, pode alugar. Como é que funciona uma situação dessa, doutor?
0: Olha, essa pergunta ela é muito legal. Essa situação que aconteceu com a sua família ela é muito legal. E eu acredito que vai orientar, sim, muita gente que está acompanhando a programação de hoje, Hudson. Provavelmente a sua avó, quando ela fez a doação, e ela gravou, a gente chama de gravame, né? Ela gravou esse bem doado com uma cláusula chamada de cláusula de indisponibilidade. Existem várias cláusulas, né? A doação é um contrato, tá? E como todo contrato, ele pode ser clausulado, tá? Você pode gravar esse bem ou esses bens doados com aquilo que nós chamamos de cláusulas restritivas, né? São cláusulas que protegem esse bem. Provavelmente, Hudson, sua avó, quando ela fez a doação, ela gravou esse imóvel, então, com a cláusula de inalienabilidade. E sabe o que é mais genial dessa cláusula, Hudson? Que poucos advogados, inclusive, dominam essa questão de direito às sucessões e direito imobiliário, é que a cláusula de inalienabilidade, ela já carrega dentro dela outras duas proteções, que é a incomunicabilidade e a impenhorabilidade. Mas veja, você mencionou que ela faleceu recentemente, né?
1: Faleceu.
0: Essas cláusulas restritivas do patrimônio, quando acontecem as doações ou até mesmo um testamento, elas têm validade em vida, certo? Então é uma forma de proteger o patrimônio doado enquanto o doador está vivo. Depois Sim. que ele falece, essas cláusulas elas morrem junto e aí a pessoa se torna o proprietário definitivo, vamos dizer assim, daquele imóvel, daquele Sim. bem. E aí sim, ele pode vender, ele pode dispor, tá? Conforme ele bem quiser. A lógica, né? A ideia do Instituto é que o donatário não venha dissipar esse patrimônio enquanto o doador está vivo. É para aquela situação onde o pai trabalhou a vida toda para construir aquele patrimônio, o patrimônio da vida, né? Aí ele doa pro filho, e o filho, às vezes, pródigo, né? Ele acaba dissipando todo Sim. esse patrimônio e o pai vê esfarelar. Né? Esse patrimônio enquanto ele está vivo. Então ele clausula, ele protege o bem. É uma forma legal, é uma forma inteligente. O pai que faz isso, ele está na frente, tá? O pai, a pessoa doador que faz isso, ele está na frente dos outros, porque ele vê o patrimônio permanecer na família. E aí depois do seu falecimento, aí sim, né? O donatário pode fazer aquilo que ele bem entender, negociar, etc, vender assim como ele quiser.
1: Só que não, ele pode vender a parte dele, não consegue vender a parte dos outros, né?
0: Justamente, é assim, isso aí é um pormenor dentro do processo de inventário, e assim, aí a gente estaria falando de inventário, né? Muitas das vezes tem alguns juízes no Brasil, Hudson, que eles acabam fazendo a partilha eles entendem que a

0: filha feita desse jeito que eu vou falar, ela é a mais inteligente ou até a mais justa. Quando você tem um, quando você tem, por exemplo, 5 herdeiros e um só é bem, o que, que você faz? O juiz entende que é mais justo colocar o nome dos 5 herdeiros na matrícula daquele imóvel. A gente chama isso de condomínio, tá? Uhum. Ele vai seguir as regras de um condomínio. São 5 donos para um bem. Mas aí nós temos um problema muito grave aqui. Problema muito sério. Por quê? Se todo mundo é dono, matrícula daquele imóvel. A gente chama isso de condomínio, tá? Uhum. Ele vai seguir as regras de um condomínio. São 5 donos para um bem. Mas aí nós temos um problema muito grave aqui. Problema muito sério. Por quê? Se todo mundo é dono, se um dos 5 quiser vender, ele precisa da assinatura dos outros 4. O bem fica protegido. Aí sim, o problema, ele aumenta quando? Quando tem uma treta familiar.
1: Sim.
0: O irmão não gosta do outro, o irmão mora em Foz do Iguaçu, o outro mora em Santa Catarina, e aí os conflitos vão aumentando, né? Então isso é muito ruim. Essa forma de partilha, né, é exatamente igual, cada um dos herdeiros, eles vão ficar com uma partezinha exatamente igual, nem sempre é a melhor. Por isso que é necessário fazer todo um estudo, né? Existe uma forma de fazer o que a gente chama de partilha desigual, tá? Existe uma forma de fazer. Tudo legal, tudo bonitinho, tudo certinho, que ele deixa o bem um pouco mais livre, vamos dizer assim, tá? Então, é aconselhável você sempre procurar a orientação de um profissional para que você, para que seja feito, né, a melhor forma de partilhar. Tá.
1: Bom, senhor, eu estou aqui com o doutor, tá bom? Doutor André, ele que trabalha nessa área e ele está desenrolando para muitas famílias essa situação. Você trabalha, você já vê muita situação, então, né?
0: Hudson, eu estou com um caso agora recente, bem curioso, tá? Que é uma situação envolvendo herança de irmãos.
1: Sim.
0: Na verdade, os pais desses irmãos já são falecidos, eles não deixaram bens nenhum para os filhos, né? Eles não deixaram bens nenhum para os filhos. E o que acontece? Um desses irmãos, ele tinha uma condição de vida muito melhor e ele faleceu. Ele não tinha filho, não era casado, os pais já eram falecidos também, né? Não vivia em união estável, até o que se sabe. Então a herança vai passar para os irmãos nesse caso. O problema, Hudson, é que são irmãos de pais diferentes. Então eles só têm em comum um único pai, não os dois. Certo? E aí existe uma forma diferente de se partilhar, mas aqui nesse caso que eu tô cuidando, tô auxiliando essa família, é que eles não se dão muito bem. Então, os grandes problemas nesse momento, Hudson, de fazer o inventário, eu, pelo menos na minha experiência prática, é administrar os conflitos que existem dentro da família. Então, Hudson, na prática, talvez o meu maior trabalho é acalmar os meus clientes, acalmar os herdeiros, orientá-los da melhor maneira possível, né? Para que esse momento de transição seja um momento mais leve e eles consigam, né, fazer a partilha e cada um seguir as suas vidas. Tá? Esse talvez é a maior parte do meu trabalho. A parte burocrática, das teses, de apresentar o processo, seja judicial ou extrajudicial, não é tão complicado quanto administrar os conflitos que existem dentro das famílias.
1: Gente, parece o palito do palheiro, né? Só que aí você sabe onde que tá aquele palito, vai pegar ele.
0: Tipo isso.
1: Sabe onde ele tá, né? Gente, por isso que nós precisamos urgente, às vezes. Você que tem seu imóvel, tá bom? Tem a sua casa própria, lutou, tá bom? Pagou a sua casa. E aí você sabe já, você tem filhos, filhas, às vezes você tem 2 filhos, tá bom? Se você tiver só um filho só um filho, acho que fica bem mais fácil, né, André?
0: Fica.
1: Fica mais fácil, mas se o cidadão tem mais de 2 filhos?
0: Hudson, é muito interessante esse ponto que você levantou, tá? É assim, quando se tem um único herdeiro, a gente não vai falar em partilha, né? A gente só fala em partilhar quando tem mais de uma pessoa para receber a sua parte, certo? Quando só tem uma, a gente chama de adjudicação, né? O herdeiro único, ele vai adjudicar, ele vai simplesmente receber, né, com exclusividade, a totalidade daquele patrimônio. Não dispensa, tá? Não dispensa a necessidade do profissional do direito, não dispensa a figura do advogado para transmitir esse patrimônio, tá certo? O meu interesse, Hudson, inclusive, de estar aqui hoje, é para orientar a população de Foz do Iguaçu, que eu sei que o inventário e as questões envolvendo inventário são questões sensíveis, né? A gente está falando de um luto, de um pós-luto, às vezes

0: até recente. Inclusive, se você não sabe, né, a legislação exige que seja aberto o inventário, Hudson, em 2 meses da data do falecimento.
1: Olha só.
0: É assim, a maioria esmagadora das famílias não fazem dentro desse prazo, porque elas estão ainda suportando, né, o luto. Então eu acho que a legislação ela é meio insensível, né, nesse ponto. Mas fato é, Lúcio, que se você não abrir, se a família não abrir o inventário dentro desse prazo, no estado do Paraná já incide multa de 20% sobre o valor do imposto.
1: Nossa!
0: Veja, se nós estamos falando em proporções acima de 1 milhão, por exemplo, nós estamos falando de uma multa cara. Porque se
1: o
0: para pra pensar, no estado do Paraná é 4% o imposto sobre herança. Num patrimônio de 1 milhão de reais, 4% é 40 mil. Se você não paga os 40 mil nos 2 meses, já tem mais 20% em cima. 20% de 40 mil é quanto? Mais 8 mil só na entrada. Então, meu amado irmão, você, meu amigo que está ouvindo, está acompanhando essa live hoje aqui, conscientize-se disso. Existe essa necessidade. Agora, na minha opinião, Hudson, é muito mais inteligente, muito menos desgastante e muito mais barato fazer um planejamento patrimonial sucessório.
1: Enquanto está vivo.
0: O exemplo que você deu no início da nossa conversa. Pensa numa uma atitude inteligente, é a atitude da avó, né, que decidiu fazer o planejamento em vida. A gente chama isso de... existem várias formas de se planejar em vida, evidentemente, mas a escolhida ali pela avó do Hudson foi a doação em vida. Gente, essa forma de partilhar é talvez uma das formas mais inteligentes de se fazer aí a transferência, né, a transmissão do patrimônio. Tá? Faz-se uma doação em vida, já se destina aí o patrimônio aos herdeiros, sejam herdeiros, sejam os filhos, né? Ou até mesmo outras pessoas. Inclusive, Hudson, fica aqui uma informação bastante útil para as pessoas que me ouvem. Veja, você é dono de um patrimônio de 1 milhão de reais. Você precisa deixar obrigatoriamente, Hudson, 50% para os seus filhos. Se você quer fazer uma doação em vida ou se você quer fazer um testamento, você precisa reservar 50% do seu patrimônio àquilo que a legislação chama de herdeiros necessários. Quem são os herdeiros necessários? O cônjuge ou o companheiro, os descendentes, né? Filhos, netos, bisnetos, se houverem, e os ascendentes, né? Os pais, avós e bisavós que possivelmente possam estar vivos nesse momento. Esses que eu acabei de mencionar são os chamados herdeiros necessários. Eles têm uma reserva de 50% do patrimônio já destinadas pela própria lei. Mas e os outros 50%? Os outros 50% você pode dispor do jeito que você bem entender, Hudson. Hudson, o teu patrimônio hoje, que é aquele patrimônio de 10 milhões de reais
1: que eu sei que você tem?
0: Pouco mais.
1: Pouco mais, né? Então, chutei por baixo.
0: Metade disso, Hudson, é das suas filhas.
1: Isso.
0: É das suas filhas. Hoje, Hudson, a sua esposa, ela concorre junto com os seus filhos. Ou seja, nesse 50%, não é só os seus filhos que tem 50%. O cônjuge vai pegar uma parte junto, vai ser dividido em partes iguais para a quantidade de filhos, junto com o cônjuge. Então, se você tem duas, sei lá, tem três filhas, e você tem a esposa, esse 50% vai ser dividido em 4. Certo? Os outros 50% você pode dispor da forma que você quiser. Por exemplo, você pode deixar esses outros 50% só para um dos seus filhos.
1: Olha só.
0: Você pode deixar esses outros 50%, por exemplo, só para sua esposa.
1: Uhum.
0: A gente chama isso de uma divisão desigual, mas é uma divisão legal. Inclusive, recentemente, até quem acompanha aí as notícias na internet, vai ver aí a famosa confusão familiar do técnico Zagallo. Né? Zagallo morreu em 2024, aí a família entrou numa disputa jurídica por conta do testamento do Zagallo. Hudson, o Zagallo, sabe o que ele fez? Ele tem 4 filhos. Na hora dele deixar o patrimônio, o que ele fez? Ele deixou uma partezinha desses 50% para cada um dos filhos, e os outros 50% ele deixou só para um filho. O que aconteceu? O pai faleceu, os outros 3 entraram com ação na justiça contra esse filho que foi mais beneficiado, tentando anular o testamento feito pelo Zagallo, porque eles entenderam que o irmão mais velho havia ali de alguma forma convencido o pai, né, a favorecê-lo em detrimento dos outros. Veja, olha o tamanho da confusão. Mas isso é legal, tá? Isso é legal e é perfeitamente possível.
1: Gente, eu tô aqui com o Dr. André Luiz Santos Silva. Doutor, ajuda.

0: já tá decidido, decidiu em vida, decidiu, tá bom? Então você que está sintonizado comigo, você não precisa cair, deixar seus filhos entrarem, né, numa situação dessas. Você pode entrar em contato, sim, e falar, resolver esse problema. Olha, doutor, eu fiquei, sabe, de boca aberta. Eu sei, a gente vê aí tanta gente brigando. Olha, são tudo parente. Eu tava vendo, um ano atrás, eu vi aí uma amiga minha, o pai dela morreu. E todo mundo queria ter as tias, queria ter parte das duas, mas o rapaz só tinha duas filhas e a esposa, no caso, né? Estavam separados, mas ele não tinha separado no papel, entendeu? No papel, não tinha separado no papel. E aí, ele quando ele viu que ele ia morrer, ele chamou correndo a filha dele daqui de Foz, que eu conheço ela. Chamou, passou senha de cartão, tudo, e passou no papel escrito isso, aquilo, do terreno dele. Menino, eu achei até que aquele moço corado, achei que ele não iria morrer. Morreu, acabou Deus levando ele. Mas só que já estava tudo certo, né? O advogado, a filha dele, que trabalha numa contabilidade, já sabia como é que funcionava as coisas já. Foi até a cidade, pegou um advogado e já resolveu tudo. Na ponta da caneta ele escreveu tudo. Mas você acredita que ele, quando ele faleceu, na sequência, as irmãs dele queriam ter parte das coisas que ele tinha, sendo que não poderia ter. A casa era das filhas, a casa era da esposa, embora não estava casada, entendeu? Então ele deixou certo, inclusive a aposentadoria. A esposa dele não tinha sido, não era aposentada, passou a aposentadoria, não sei como que ele fez lá, deixou tudo escrito. Agora a aposentadoria dele passou para a esposa dele. Deixou tudo certinho, André.
1: Sim.
0: Entendeu?
1: Sim.
0: Mas a briga na sequência veio. Uma briga, uma treta descabida. Sabe? Uma treta descabida, porque as irmãs acreditavam que poderia ter parte naquilo que o irmão tinha.
1: Hudson, eu já vi isso acontecer na prática. Talvez um dos grandes motivos de uma situação como essa aí, talvez o grande causador dessa situação, seja a promessa que é feita em vida. Pensa assim, isso acontece muito com o pai para um filho específico. Chega no filho e fala assim: filho, ó, eu gostaria muito que a casa tal, o bem tal, ficasse com você. Você é um filho que tá sempre aqui comigo, você me ajuda, você cuida de mim, né? É o filho que eu tenho mais próximo aqui de mim, eu gostaria de que isso ficasse para você. O problema, Hudson, é que esse pai, muitas das vezes, ele não documenta isso. Ou às vezes não dá tempo de documentar, né? Ele até tem saúde, ele até tem vigor físico, acredito que vai viver muito tempo. Sim. Mas por alguma fatalidade da vida, ele acaba vindo a falecer antes do que imaginava, né? E aí o que acontece? Aquela vontade, ela fica só na teoria, ela fica só na cabeça da pessoa que recebeu a promessa. Então, nós encontramos um grande problema aqui, porque esse filho, esse herdeiro, que recebeu a promessa do pai de receber um determinado bem, ou uma parte maior do bem, ele na prática não tem nada, ele só tinha a promessa. E aí ele acredita que pode entrar com uma ação judicial depois lá do falecimento do genitor para tentar fazer valer essa vontade. Veja, isso é um baita de um problema. Se existem formas de se provar essa vontade, de repente esse filho, né, ele consiga ter esse direito reconhecido na justiça posteriormente. Tá? Mas é um baita de um trabalho, uma grande dificuldade, os riscos são enormes, né? E a chance de você conseguir o reconhecimento diante ali da qualidade das provas, né, pode ser muito pequeno. Então, Hudson, é sempre aconselhável que se documente. Então, pai, você que me ouve, mãe, você que me ouve e gostaria, né, de beneficiar um filho ou até mesmo uma pessoa de fora, um amigo, uma pessoa, um outro parente, um irmão, uma irmã que você gostaria de beneficiar de alguma forma, você pode dispor de até 50% do seu patrimônio e você pode beneficiar essa pessoa, mas você precisa fazer isso por meio de documentos, né? Um, né, dos que

0: recomendo, inclusive eu fiz recentemente, Hudson, foi um testamento, tá? Fizemos um testamento para uma pessoa e ela decidiu prestigiar os netos. Então, metade do patrimônio fica para os filhos e a outra metade ela já, né, prestigiou ali os netos dela. Então, você pode fazer isso, são instrumentos legais, né? Dependendo aí da situação, não é tão caro e eu posso garantir para você que é muito mais barato do que fazer o inventário. E com certeza você vai ver aí a transmissão do patrimônio acontecer com segurança, tá? Não vai ter conflito, vai economizar dinheiro e vai ser muito legal se fizer dessa forma.
1: Meu amigo doutor André, eu preciso com blocos comerciais, tá bom? E preciso fazer umas perguntas para você aqui em off. Em off, eu preciso fazer umas perguntas para você, mas eu vou com blocos comerciais, tá bom? Não posso fazer essa pergunta no ar para você. Porque já tem gente que me perguntando as coisas aqui que eu não sei se eu posso perguntar
0: É
1: para
0: mesmo?
1: você.
0: Tá bom.
1: Já chegou com blocos comerciais, tá bom? E eu já tô voltando, não sai daí não. Não sai daí não, que eu já estou voltando.
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3: Ô, gente, ô Tatiana. A Tatiana, se não me engano, eu conheço a Tatiana, sabe? A Tatiane Alves.
5: Foi comprada.
3: Eu conheço muito bem a Tatiana. Você conhece a irmã Tatiane? Eita, Tatiane. Ô, pastor Hudson, a Tatiane Alves é a mulher mais maravilhosa.
6: Valendo!
3: É aquela mulher lá do Eclesiastes? Essa mulher que
6: é a mulher do Eclesiastes.
3: Fala, mas você é um homem romântico, André.
6: Exatamente, rapaz. É a mulher do Eclesiastes. Que mulher maravilhosa.
3: É a mamãe, ela, né?
6: É a minha esposa, Tatiane Alves.
3: É a mamãe, né? Eu esqueci o nome do seu bebê.
6: Bernardo.
3: O Bernardo, cara. O Bernardo tá grandão já, né?
6: Tá grandão. Rapaz.
3: Bernardo tá um Bernardão, né? Exatamente. Tá um Bernardão já, porque quando eu vi ele era pequeno. Era um Bernardinho. Agora já deve estar um Bernardão já. Mano, seguinte. A conversa foi muito boa. Eu espero que a gente converse mais aqui sobre sobre esses assuntos de direito, como direito civil.

0: diz? Porque nós somos tão, mas tão leigos. Nós pagamos imposto até demais, né? Nós queríamos saber, às vezes, como que a gente pode diminuir a nossa carga tributária numa situação dessa.
1: Eu quero ser,
0: tá bom? Será que da próxima vez a gente pode conversar sobre esse assunto?
2: A gente pode falar sobre isso. Vai ser um prazer, Pastor Hudson, falar sobre, diminuição de impostos, falar sobre os impactos da União Estável, né? Que as pessoas têm muitas dúvidas sobre a União Estável. Como nós estamos numa região de fronteira, tem essas questões de a pessoa ter bens aqui no Brasil e ter bens no Paraguai. São temas bastante legais pra gente tratar aqui.
0: Vamos conversar então da próxima vez, tá bom, doutor André? Gente, a gente chegou ao final da edição, a Rosilene já está aqui do meu lado já, a gente precisa começar a edição dela. Doutor André, muito obrigado mesmo, quero mandar uma alusão para o seu pastor Adão, não sei se é o seu pastor, mas que é seu sogro, ele é.
2: Meu sogro.
0: Não tem como ficar mais, eu sou o pastor Adão, lá do Grão da Fé.
2: Exatamente.
0: Eu amo aquele pastor. Bom, gente, agora a gente precisa ir mesmo, tá bom? Doutor André, Deus abençoe, obrigadão pela sua visita aqui no nosso estúdio.
2: Eu que agradeço, um grande abraço, pastor, e um abraço a toda a audiência aqui da Rádio Essência Gospel.
0: Gente, agora a gente vai indo, eu não vou ficar na sonoplastia. Fica com Jesus, até amanhã de manhã. Tchau, tchau.

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Bom dia, paz do Senhor Jesus. Estamos já entrando ao ar, ou no ar, com o programa Getsêmani para toda a região de Foz do Iguaçu, para todo o Brasil. Paz do Senhor, povo de Deus, estamos por aqui já entrando. Peço licença para entrar na sua casa, no seu lar. Mas olha só, fique feliz porque eu estou entrando com a presença de Deus. Eu fico um pouquinho constrangida com a minha live aqui, porque mostra muito perto, né? Fica mostrando os defeitos da gente. Ô, Jesus. Todo mundo quer esconder os defeitos. E numa live você não esconde, não. Mas amém, né? Tudo para honra e glória do Senhor. Já vou adiantando para vocês que eu cheguei um pouquinho resfriada. Então, se vocês me verem pendendo pro lado aqui para tossir ou espirrar, não liga não, que é o resfriado aí incomodando um pouquinho. Um pouquinho mais de alergia também, né? Sempre no inverno eu tenho bastante alergia. Mas tudo bem. Vamos ler a palavra do Senhor. Eu quero deixar um versículo. Aliás, eu quero deixar dois versículos aqui para você ir meditando durante o programa. Queremos também cumprimentar com a paz do Senhor os ouvintes ali da Argentina, do Paraguai. Você que é de outra cidade também, seja muito bem-vindo ao nosso programa aí. E eu peço para você, encarecidamente, que me ajude compartilhando esse programa. Entra e já compartilha na sua rede social aí, porque aí nós vamos alcançando mais pessoas para, no momento da oração profética, pessoas também serem alcançadas juntamente conosco. Nós não vamos estar cultuando sozinho aqui nesses momentinhos com Deus, amém? Então vamos lá. A palavra que eu quero deixar ao seu coração, ela é profética, porque estaremos lendo no livro, um livro que é muito profético, né? O livro da escatologia, Apocalipse, que se encontra ali no capítulo 3 de Apocalipse. E vamos ler dois versículos só. O 8, capítulo 3 de Apocalipse, versículo 8, apenas o 8 e o 11. O 8 diz assim: eu quero que você medite bem nesse versículo, porque quando você pega um pedacinho, eu vou dizer, de pão de queijo, que é o meu pão predileto. Quando eu não como pão de queijo, eu não quero nem comer mais nada. problema sério, né, gente? Claro que eu como, tô brincando. Mas eu como feliz mesmo, é o pão de queijo, que é o meu pãozinho predileto, né? E eu sempre oro a Deus para quase todos os dias, pelo menos quase todos os dias de manhã, eu consegui comer pelo menos uns dois pães. Oh, Jesus, que sofrência. Mas amém, vamos lá. Então, eu vou usar a ilustração do pão de queijo, já que é o meu pãozinho predileto. Quando você vai ouvir esse versículo, o 8 ali, você vai mastigar ele, vai saborear ele como se fosse o teu pão de queijo. Porque às vezes nós lemos 5, 6 versículos e depois nós não lembramos nem do primeiro que foi lido. Às vezes é bom você ler só um e nele você faz uma pregação. Sabia? Porque você vai mastigar ele. Você vai fazer um pente fino no versículo. E nesses casos, hoje é 2. Então eu quero que você preste bem atenção. Se puder, só se puder, dar uma paradinha agora para prestar atenção nos dois versículos que eu vou ler. E mastigue eles. Porque eles vão ser proféticos na sua vida. E com certeza, se você receber do jeito que eu vou passar aqui, vai ser o alimento espiritual pro resto da sua vida. Ei, você escutou o que eu falei? O que eu falei? Pro resto da sua vida. Vamos comer esse pão de queijo, então, celestial? Diz assim, olha, eu vou ler com

um passado. Eu sei as tuas obras. Eu sei as tuas obras. Eis que diante de ti pus uma porta aberta e ninguém a pode fechar. Eu já sinto a presença do Eterno enquanto eu leio essa palavra. Eu sei as tuas obras. Eis que diante de ti pus uma porta aberta e ninguém a pode fechar. Tendo pouca força, guardaste a minha palavra e não negaste o meu nome. Tendo pouca força, guardaste a minha palavra. Você presta atenção aí. Imagina agora, vamos conjecturar, vamos imaginar, vamos fazer uma ilustração que Jesus, o próprio Mestre, está na nossa frente falando isso para nós. Porque aqui ele falou através do nosso apóstolo evangelista João, né? Que enviava as sete cartas, as sete igrejas da Ásia, da Filadélfia, ali na Filadélfia, na Laodiceia, enfim, todas as igrejas ali que ele enviava essas cartas. Mas vamos trazer para o nosso Jesus, porque a palavra é dele. E ele na nossa frente agora. Sinta Jesus aí na sua frente agora. Sinta Jesus na sua frente agora. Eu profetizo nesse momento, com a autoridade dada por Deus, que você vai sentir Jesus agora na sua frente, olhando para você. O próprio Mestre, Jesus. Jesus Cristo de Nazaré. O Yeshua HaMashiach. Aí, na sua frente. Dizendo para você, olhando para você. Eu sei as tuas obras. E eis que diante de ti pus uma porta aberta. E ninguém a pode fechar. Tendo pouca força, guardaste a minha palavra. E não negastes o meu nome. Jesus continua falando conosco e ele vai dizendo. Ele está dizendo. Eis, ali no 11, eis que venho sem demora. Eis que venho sem demora. Guarda o que tens. Guarda o que tens. Para que ninguém tome a sua coroa. Olha o peso dessa palavra. Primeiro, ele diz ali no 8 que ele conhece as nossas atitudes. Tem pessoas que estremecem nesse momento, porque o Senhor Jesus está dizendo, olhando para você. O Senhor Jesus está olhando agora para você, diretamente para você. Desculpa, gente, eu esqueço da outra câmera aqui, meu pai. O Senhor Jesus olha para você nesse momento. O pastor está me chamando a atenção. E ele diz para você, olhando para você. Ei, ei, nas duas câmeras aqui. Eu conheço as tuas obras. Talvez alguém que não tem ainda a interpretação da palavra, Jesus está dizendo, eu conheço o teu pensamento. Eu sei o que você está pensando agora. Eu sei o que você tem feito esse mês. Eu sei o que você tem feito essa semana. Eu sei o que você acordou hoje pensando.

Eu sei como está o seu pensamento, como está o seu coração. Eu sei quais são as suas atitudes. Ah, mas as minhas atitudes não têm sido tão boas assim. Aí você diz, será que é por isso que tantas orações não respondidas? Ah, mas a Bíblia também diz que Deus não ama o pecado, mas Ele ama o pecador. E a Bíblia também diz que é na fraqueza que o Senhor se aperfeiçoa, certo? Deixa eu falar para vocês, antes de cumprimentar o povo aí. Exatamente isso. Deus é cheio de misericórdia, de compaixão. Ele é misericordioso, longânimo e tardio em irar-se. Mas vamos parar de abusar, vamos? Vamos parar de fazer as coisas só do nosso jeito, do nosso modo de pensar? Vamos parar de apontar dedo, de acusar, de criticar? Vamos parar de achar que só nós estamos certo? Porque nós estamos atraindo maldição. Quem fala dos outros, quem pensa mal dos outros, quem julga os outros precipitadamente. Não sei porque eu fui para essa área, mas Deus sabe. Nós atraímos maldição. As setas de doença vêm. As setas de miséria vêm. E nós queremos ser abençoados. Nós queremos ser prósperos. Nós queremos ser o povo mais agraciado pelo Senhor, não é verdade? Como que eu quero ser uma pessoa agraciada por Deus se eu só tenho um dedo apontador? Só tenho um dedo acusador? Então deixa eu falar pra você. A graça do Senhor nos alcançou, verdade? Não é verdade? Nós somos agraciados pelo Senhor? O seu favor não merecido? Que nós temos. Então, em nome de Jesus, vamos melhorar? Vamos colocar a nossa vida em ordem com Deus? Vamos dizer para o Senhor: coloque em mim um coração puro, cria em mim um coração puro e reto. Que o Senhor possa olhar para dentro de nós e se alegrar do que Ele vê. Porque a palavra é essa: eu sei as tuas obras. Conheço as tuas obras. Essa palavra é pesada, gente. Quando Jesus fala que Ele conhece as minhas obras, Ele está me fazendo olhar para dentro de mim, ver o que eu estou fazendo, o que eu estou fazendo, como eu estou sendo. Porque viver de aparências é muito fácil. A palavra do Senhor diz: conhecereis a verdade e a verdade vos libertará. De que adianta eu dizer que conheço se eu não vivo ela? De que me adianta dizer para o meu próximo que ele precisa viver a palavra do Senhor se eu mesmo não estou vivendo? Hoje de manhã, conversando com o pastor, nós falamos isso. Que o ser humano sempre está querendo consertar os outros, mas ele mesmo está só pela misericórdia. Como diz o menino Gabriel, é só a Santíssima Trindade na vida dele. Porque nós usamos a frase "só Jesus na causa". E esses dias eu brincando dentro do carro, falei assim: meu Deus, só Jesus na causa do fulano. Aí o Gabriel atrás de mim falou: não, na causa desse daí é só a Santíssima Trindade. É só o Pai, o Filho e o Espírito Santo tudo junto. Então nós temos que olhar para dentro de nós. Hoje de manhã o Senhor nos convida a nos visitar. Nós pedimos muito para Jesus fazer isso, né? Tem hora que nós...

Nós mesmos temos que nos fazer uma visitinha lá para dentro de nós. Como está a sua vida com Deus? Presta atenção nessa palavra. Paz do Senhor, pastora Dursileia. Já está compartilhando a live. Que Deus abençoe você grandemente. Nossa parceira de obra. Estamos muito felizes pela sua vida. Eu sei que você é guerreira. E Deus sabe muito mais ainda. Paz do Senhor, missionária Juliana. Deus abençoe também grandemente a sua vida por estar compartilhando conosco esse programa. E eu creio que você também já está aí ajudando a espalhar a palavra do Senhor. Essa reflexão da manhã, porque pregação aqui não dá nem tempo, né? A gente só faz um momento de reflexão mesmo. E já vamos partindo aí para a oração profética, que é o programa é voltado mais para a cura, né? Deus abençoe a todos os nossos participantes aqui da live, nossos espectadores. Deus abençoe a cada um de vocês que estão compartilhando, tá bom? Também a irmã, agora mesmo ouvi o nome dela aqui, Tatiana, acho que é, passou ali na Foiu ali. E também Irani Santos, paz, ela diz a paz, Deus abençoe, irmã Irani. Deus abençoe a todos os ouvintes do programa, os que estavam ouvindo o programa anterior, que é uma bênção, um elevo espiritual para nossas vidas. E também esse, né, que nós estamos voltando com ele novamente. Eu estou voltando à prática, gente. Fiquei muito tempo longe dos estúdios. Estou um pouquinho enferrujada, desatualizada. O bom é que a palavra sempre vem do céu, né? Porque o ritmo aqui, a gente perde um pouquinho, gente. Mas aos pouquinhos vai voltando. Deus abençoe, Ju, missionária Juliana, por estar compartilhando. Ela disse, sim, já compartilhei. E é isso aí, essa palavra que o Senhor nos deu essa manhã é sobre reflexão própria. Quando o evangelista, o apóstolo João diz, né, mandando essa carta, a sexta carta a Filadélfia, nós temos que ser igual, nós temos que ter a mente de Cristo, nós temos que ser igual a Ele. Porque Ele deixou esse ensinamento para nós. Como podemos dizer que somos cristãos, seguidores de Cristo, se nós não conseguimos ser igual a Ele? Nós temos que procurar. Ele deixa muitas reflexões para nós na palavra dEle, dizendo que nós temos que ser igual a Ele. Como o apóstolo Paulo diz, sedes meus imitadores como eu sou de Cristo. E nós precisamos melhorar, gente, cada dia mais. Jesus está voltando. Nós precisamos melhorar, sempre melhorando. Alguém vai dizer, mas santo, só Jesus, sim, mas Ele nos ensinou a buscar um pouquinho de santidade dia após dia. Todos os dias, uma porção do dia de santidade. Deus abençoe também o meu noivo, que já está me ajudando a apacentar ovelhas antes de casar comigo. Ontem estivemos numa visita e foi bênção de Deus na casa do presbítero Rosnei. Estivemos visitando ali meu filho, que antes de ser meu filho é filho de Deus, do Altíssimo. E fizeram uma janta surpresa ali, foi bênção de Deus. Oramos ali, consagramos a casa. A casa está consagrada para honra e glória do Senhor. Fizemos uma oração com unção ali, lemos a palavra do Senhor, onde faz a santificação do local, né, que é ali em 2 Crônicas 7, 14, se o meu povo, que se chama pelo meu nome, se humilhar e orar, né, e se converter dos seus maus caminhos, o Senhor fala ali com Salomão, então eu ouvirei dos céus, perdoarei os seus pecados e sararei a sua terra. Aí no final ele fala, agora estarão abertos os meus ouvidos, atentos os meus ouvidos, né, e abertos os meus olhos. A oração que se fizer nesse lugar, porque agora consagrei, santifiquei essa casa para que o meu nome esteja nela perpetuamente. Então, quando nós fazemos essa consagração na casa, não fica nenhum mal, porque ali unimos a fé, e a fé unida é fé fortalecida. Nós sempre falamos isso, né?

fizemos ali uma oração de consagração. E eu creio que terá muitos testemunhos. E se Jesus não voltar amanhã, temos mais oração nas casas. E é isso aí. O meu noivo já chegou arremangando as mangas, colocando a mão no arado. E já está nos ajudando a apacentar as ovelhas. E isso é bênção de Deus. Então, um forte abraço para ele, que está trabalhando e diz que vai estar na audiência aí, está ouvindo, está vendo. E vai estar também mandando o link para o povo lá de outra cidade. Antes ele falou o nome, já esqueci. Mas ele estará mandando aí o link da rádio para os seus parentes também. Está participando as suas irmãs, minhas futuras cunhadas, cunhado. Deus abençoe a toda a família do meu futuro esposo aí, né? Pastor Elias. Já está pastoreando, então é pastor, né? Vamos então, vamos continuar aqui com o programa. Eu creio que o Senhor tem ainda mais revelações, porque é Ele que faz. Ele já está aqui na página, agora que eu vi ali, Elias Brizola. Um dia abençoado para todos nós, que Deus continue abençoando todos que estão na escuta desse programa. Olha, sabe falar bonito, gente? É isso aí, né? Vai combinando as coisas. Qualquer hora vai dar certo. É que é bem no horário que ele está trabalhando, né? Fazendo as entregas dele, mas qualquer hora vai dar certo dele estar aqui conosco. E vai estar trazendo uma palavra abençoada para o seu coração. Deus também usa muito ele na área da revelação e é tremendo. Tudo vem de Deus, né? Tudo é em prol dele, tudo volta para ele. Mas vamos lá, vamos de louvor. E esse louvor, eu quero que você medite bem nele, porque é um dos meus favoritos. E já se tornou favorito também do meu noivo. Ele sempre, quando a gente vai nas igrejas por aí, ele já fala para mim, amor, canta esse louvor. Mas não é eu que vou cantar, não. Esses dias o pastor Hudson judiou de mim, que eu pedi para ele colocar um louvor, ele colocou o playback. E, gente, cantar de manhã não é para qualquer um. Não, misericórdia. Mas vamos então com esse louvor aí, paixão pela sua presença. Irmã Isa entrou agora, irmã Isa. Que saudade. O louvor vai para você também, para o elevo espiritual da sua vida, irmã Isa. Que saudade, já nós vamos estar juntos, cultuando novamente, tá bom, guerreira? Então, vai compartilhando e nos ajuda aí a alcançar mais pessoas. E o louvor é paixão pela sua presença, acho que é Daniel e Samuel. Vamos lá de louvor.

É gostoso sentir a presença de Deus enquanto escuta esse louvor, né? Ele nos conecta com Deus. Tem louvor que nos conecta com Deus, né? É diferente. Não que a gente esteja desprezando os outros, não. Mas tem canção que nos conecta realmente com Deus. E quando eu tenho meu momento de oração na igreja, eu gosto de colocar essas canções que me conecta com Deus, que faz aquela conexão. É, os louvores que eu gosto é esse, Paixão pela Sua Presença, na hora da oração. E aquele poderoso Deus, gente, quando ele começa, o que está sentado no trono, as minhas lágrimas descem sozinha. Porque aí ele entra, poderoso Deus. A oração flui tão gostoso quando você está ouvindo essa canção na hora da oração. Tenta fazer isso para você ver. Ele arranca tudo aquilo que está de ruim dentro da gente, começa a nos conectar com Deus. E quando você vê, você já está desabando em lágrimas. É muito bom, gente. E o outro é o que a gente está sempre cantando nas igrejas aí, né? Do Gerson Rufino. Também fala sobre adoração aí. Então, é bom às vezes selecionar, fazer uma playlist de louvores que nos conecta com Deus. E um que é bom de ouvir, não é só porque é do meu CD, do nosso CD Celebração, é o Poder de Oração, que já era para ter colocado, que não tinha dado certo. Agora o pastor Hudson acabou de achar ali, com a minha ajuda ali, encontramos o CD Celebração. E ele vai estar colocando aí um pedacinho, né? Não sei se dá pra gente ouvir tudo, mas um pedacinho vamos estar ouvindo. Do poder da oração. Ele já fala tudo, né? Sobre a oração do CD Celebração, que é da banda Celebração. Poder da oração.

0: Vamos estar ouvindo um pedacinho aí, amém? Para nosso elevo espiritual. Poder da oração. Pastora Rosileia. E celebração junto. É do grupo Celebração. É a nossa composição aí, para honra e glória do Senhor, né? Na verdade, é a minha sobrinha que canta ele, mas nós estamos tudo junto ali cantando. Poder da oração.
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É isso aí. Poder da oração, não dá para ouvir tudo. Pena, né? Porque estamos com o horário já bem avançado. E eu quero refletir mais um pouquinho aqui a palavra que foi lida sobre Apocalipse capítulo 3, versículo 8, onde nós lemos: eu sei as tuas obras, e eis que diante de ti pus uma porta aberta e ninguém a pode fechar. Tendo pouca força, guardaste a minha palavra e não negaste o meu nome. Aí Jesus, ele vem nos alertando ali no 11, né? Eis que venho sem demora, guarda o que tens, para que ninguém tome a tua coroa. Sabe quando Jesus fala isso? Eu imagino Jesus, quando ele fala isso, guarde o que tens, porque nós temos algo, né? Nós temos algo muito precioso que nós temos que guardar. E está incluído, sim, na nossa salvação, no nosso galardão. Nós temos fé. Nós temos fé, porque fé, ela é a certeza. A palavra do Senhor fala ali em Hebreus 11, em diante, que a fé, ela é o firme fundamento das coisas que se espera. Então nós temos uma fé que precisa estar perfeita em Deus. O Senhor, muitas vezes, ele nos repreende para que nós venhamos entender o valor, o sentido da nossa fé. Ali mais em frente, se você olhar no mesmo capítulo 3, ali no 19, o Senhor, ele vai dizer assim, ele nos diz assim: eu repreendo e castigo a todos quanto amo. Se, pois, zeloso, e arrepende-te. Eis que estou à porta e bato. Se alguém ouvir a minha voz e abrir a porta, entrarei em sua casa, e com ele cearei, e ele comigo. Ao que vencer, lhe concederei

eu volto lá no 8. Eu sei as tuas obras. Nós sempre falamos isso nas nossas ministrações. Deus, ele tem compromisso com quem tem? Com ele. E o nosso compromisso é buscar ser santo, buscar ser fiel. É colocar em prática a fé perfeita em Deus. Ela precisa ser perfeita, a nossa fé. Porque tem gente que pede oração, ou pede a Deus diretamente, mas aí depois vem, será que Deus me ouviu? Será que Deus me respondeu? Será que eu vou ser curado? Será que vai acontecer? Vamos declarar falência nessa manhã. Vamos declarar falência a toda incredulidade, a toda dúvida. Nós declaramos falência à incredulidade, à dúvida do coração do ser humano, que está impedindo o Senhor agir. Deus não opera no meio de uma dúvida, gente. Se você está duvidando, de que adianta pedir? Ah, mas a palavra do Senhor fala, pedir, dar-se-vos-á. Buscais, encontrarei. Mas espera aí, eu estou pedindo com a boca. E como está o meu coração? Como está a minha mente? Acabei de ler. Eu sei as tuas obras. O Senhor sabe o nível de confiança que você tem nele. O Senhor conhece, o Senhor é o Deus que esquadrinha o ser humano. O homem e a mulher está sendo esquadrinhado pelo Senhor todos os dias. O Senhor olha para dentro de nós e vê como nós estamos com ele. Como está a nossa relação com ele? Como está o nosso relacionamento com ele? Talvez os nossos outros relacionamentos estão bem. Mas e com ele, que é o principal, como está? Como vai? Tem um louvor antigo que fala como vai a sua vida com Deus. Dá para dizer que a sua vida com Deus vai muito bem? O seu relacionamento com ele está intacto? Tá tranquilo? Ou você tem desacreditado do teu Deus? E está cobrando ele, colocando ele na parede, né? Indagando, questionando, reclamando. É muito melhor chorar do que reclamar. Eu vou te dar esse conselho. Tá doendo? Chore. Tá fechado a porta? Chore. Não tá acontecendo? Chore. O choro move o coração de Deus. A reclamação afasta Deus de você. O que nos afasta de Deus? Então, a reclamação afasta você de Deus. Porque a palavra dele fala, o que nos separará do amor de Deus? Aí vem diversas situações que nos separa de Deus. E nós não queremos ficar separado dele. Porque sem ele não dá. Para nós termos uma plena comunhão com ele, nós temos que buscar isso. O reino dos céus, como que é? Como que fala a palavra do Senhor? Ele é tomado à força. Esforce, tem muito bom ânimo. Ali em Tiago, que eu sempre estou relatando nas minhas mensagens, Tiago, no capítulo 4, versículo 7, sujeitai-vos a Deus, resisti ao diabo e ele fugirá de vós. E o 8, chegai-vos a Deus. Ali ele está sendo explícito, chegai, chegue. Chegai-vos a Deus. Aí sim, e ele se chegará a vós outros. Nós temos que entender o que o Senhor está falando conosco. Ah, mas eu não entendo, não sei interpretar. O Senhor está sendo aqui claro, dizendo para você, limpe a sua mente. Purifique o seu coração. Olha aqui. Tiago está sendo bem declarado aqui a palavra, gente. Deixa eu ler aqui a continuação do versículo. Tiago, você quer abrir aí comigo? Pode abrir. Vamos ler juntos. Vamos fazer uma meditação aqui para nós entender o que o Senhor está falando. Olha aqui, ó. Tiago, no capítulo 4. E o versículo 7 diz assim, sujeitai-vos, pois a Deus, resisti ao diabo e ele fugirá de vós. Chegai-vos a Deus e ele se chegará.

a vós, limpai as mãos, pecadores. É essa parte que eu queria que você lembre bem, olha. Limpai as mãos, pecadores. E vós, de duplo ânimo, purificai os corações. Senti as vossas misérias e lamentai e chorai. Converta-se o vosso riso em pranto e o vosso gozo em tristeza. Humilhai-vos perante o Senhor e Ele vos exaltará. Então o choro comove o coração de Deus. Quem chora para Deus tem resposta, tem vitória. Mas quem reclama está se afastando de Deus sem perceber. Ah, mas eu não posso reclamar? Então, como que eu vou desabafar? Saiba o que você pode reclamar. Tem coisas que é só chorar mesmo. Você sabia que quando você está conversando com um ser humano e ele fala algo que te entristece ou que te aborrece, te deixa bravo, se você revidar, contenda gera contenda. Ah, mas o que eu tenho que fazer? Eu não sou descendente de Jeremias igual a você, pastor. Chore. Eu já ganhei tanto só chorando, sabia? De eu pedir algo, a pessoa falar não na minha cara. E eu derramar lágrima para Deus. E a pessoa voltar e falar, vamos fazer o que você falou. Eu poderia ter, eu tinha todos os motivos para reclamar, para questionar, para cobrar. Mas eu disse, não vai adiantar nada, a pessoa está dura, o coração está duro, a mente está fechada, os ouvidos também. De que vai me adiantar? Eu só vou gerar contenda, contenda gera contenda. Eu vou é chorar, que daí o Senhor vai ter misericórdia de mim e vai tocar o coração do fulano ou da fulana. Ah, então você resolve tudo na base do choro? O choro move o coração de Deus e não provoca ira nem raiva em ninguém. Ao contrário, provoca amor, compaixão, às vezes até a misericórdia. Nós alcançamos tudo de Deus pela sua infinita graça e misericórdia. Eu espero que você tenha entendido. Nós temos tanto para falar aqui, mas o tempo já foi. E nós precisamos orar. Tem pessoas que estão precisando ser curado. E você vai ser curado. Em nome de Jesus, você crê? A fé precisa ser perfeita em Deus. Acabei de falar. A fé é o firme fundamento das coisas que nós esperamos e a prova das que não vemos. Mas assim como os antigos alcançaram por ela testemunho, nós alcançaremos também. Vamos orar? Una sua fé comigo nesse momento. Aonde você estiver, se você puder, pode orar comigo. Se você não puder, receba essa oração, porque tem pessoas que estão no movimento e não vai poder parar. Mas você vai estar recebendo essa oração também. Oramos. Senhor, meu Deus e meu Pai, mais uma vez, Senhor, neste dia eu entro nas dimensões celestiais. Pai querido, o Senhor é o meu papai. E até aqui o Senhor tem me ajudado. Até aqui o Senhor tem me agraciado. E eu peço nesse momento por todo o Brasil que está nos ouvindo, por todos os casais, por todas as famílias, por todos os jovens, por todos os adolescentes, por todas as crianças, até pelos bebezinhos e pelas mulheres gestantes, pelos chefes de família, pelas guerreiras que são chefes de família também. Jesus, entra nessa casa, toca nesse celeiro. Jesus, toca também nessa mulher que está acamada, nesse varão que está doente. Jesus, toca, abraça a família. O seu abraço transmite cura, porque até o teu nome é cura, teu nome é vida. Jesus, abençoe a cada família que está na audiência, abençoe a cada pessoa que está trabalhando, que está na correria, que está na estrada, que estão no Uber, trabalhando nos aplicativos, moto, Uber. Jesus, abraça, guarda, que a sua mão esteja sobre essas pessoas. Jesus, também, eu peço pelos ministérios, Jesus, pelos obreiros do Senhor que estão trabalhando na Seara. Porque o Senhor, quando olha do céu, o Senhor não olha a placa, o Senhor não olha seita religiosa, denominação, o Senhor não olha para essas coisas, o Senhor olha para os seus servos. E nós estamos na posição de servos, servindo uns aos outros.

para isso que o Senhor nos chamou, na posição de servos, para servir uns aos outros. E eu creio, Jesus, que o Senhor está abraçando cada um agora enquanto nós clamamos e intercedemos pelo teu povo. Em nome de Jesus, nós ministramos a graça do Senhor, nós ministramos a paz, porque o Senhor é o príncipe da paz. Nós ministramos a cura mental, física e espiritual. E o seu nome será glorificado grandemente, mais uma vez, na vida de cada ouvinte, de cada espectador que está conosco aí, Senhor, através das redes sociais. Jesus, todos os que estão ouvindo também pelos aparelhos, pelos radiozinhos, Senhor, que o Senhor alcance cada um. Jesus, essa casa, que a sua presença esteja nela. Espírito Santo, ministra a sua graça sobre cada coração. Em nome de Jesus, nós clamamos e nós pedimos no nome de Jesus, porque neste nome há poder. E todo mal e toda doença vai bater em retirada agora. E nós declaramos que sai agora todo mal. E nós ministramos a paz, a alegria, o amor e também, Senhor, a saúde para o teu povo. Em nome de Jesus. Amém. Graças a Deus. Que Deus abençoe a todos vocês. E que no próximo programa nós possamos estar aqui novamente nessa grande obra, trazendo mais alguém também para compartilhar conosco. E fiquem todos na paz do Senhor Jesus. Tchau, tchau.

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Cumprimento os irmãos com a paz do Senhor, amém? Neste mesmo clima, quem foi abençoado por essa adoração? Levante as mãos. Quantos já podem sentir aqui o Espírito Santo tocando? É impossível você estar num culto desse e não ter sentido Deus falar contigo através dos louvores. Feche comigo seus olhos. Pai, como nós acabamos de adorar, nós abrimos o nosso coração nesta noite. Nós rendemos toda a honra ao Senhor. Nós agradecemos, Pai, pelo privilégio de estarmos em Tua casa, Pai, ouvindo, Pai, das Tuas obras, podendo Te agradecer, porque se estamos aqui, é porque acordamos com vida, e o fato de acordarmos com vida é sinal de milagre, é sinal que o Senhor tem uma história a ser feita em cada um de nós. Que toda distração, meu Pai, seja agora, Pai, cancelada. Que as nossas mentes e corações estejam ligados em Ti. Nós não queremos apenas sermos cheios de emoção, mas queremos ser transformados, Pai, pela revelação da Tua Palavra, que é Cristo em nós, a revelação eterna. Pai, vai tirando toda a preocupação dos corações, vai dando esperança, vai enchendo de alegria, vai mostrando que não há culpa para aqueles que estão em Cristo. Tranquiliza as nossas mentes.

mentes, tranquiliza os corações, que neste tempo que ainda ficaremos aqui, possamos, Pai, experimentar do Teu amor, nos sentir abraçados pelo Teu Espírito. Pai, não viemos aqui para demonstrar nenhuma performance, porque não há nada que possamos fazer que impressione o Senhor, mas nós queremos entregar o que é de mais precioso nessa noite, que é o nosso coração, a nossa atenção, o nosso tempo na Tua casa, para que possamos, Senhor, ser cheios de encorajamento, sermos cheios, Pai, não de poder, mas sermos cheios de Cristo, que é o que nos interessa. Manifesta, Pai, nessa noite, os Teus dons sobre nós, traga para cada um de nós aqui a sua necessidade, e traga aquela paz que só o Senhor pode dar, aquela paz que ela ultrapassa toda a razão e entendimento. Guarda os nossos corações em Ti, é o que nós Te pedimos, Senhor, em nome de Jesus, amém. Por favor, tome o seu assento. Glórias a Deus por este culto abençoado, por este dia que é o início da semana. Vocês sabiam que a semana começa no domingo? Para muita gente a semana começa na segunda, mas nós entendemos que o domingo é o primeiro dia, por isso que nós temos a alegria de entregarmos a nossa primícia ao Senhor, que é o nosso tempo de qualidade aqui. Por isso, como nós já adoramos muito, nós já louvamos muito, que nesses poucos minutos que nos restam, você possa ouvir Deus falar com você, como também certamente falará comigo, amém? Evangelho de Mateus, capítulo 5, que você possa acessar a sua Bíblia, abrir ou acompanhar conosco. Nós queremos falar um pouco sobre o céu, amém? Não sei se você teve essa percepção comigo, mas a gente tem falado pouco sobre o céu, né? A gente tem falado muito sobre conquista, sobre prosperidade, sobre conquistar, sobre crescer. Mas a grande verdade que eu pergunto a você hoje: e o céu? O céu ainda é um objetivo? O céu, ele é um lugar? O céu é um nível? Ou o céu é uma cultura que você pode implantar na sua vida? Vamos lá? Versículo 1, na minha versão diz assim: Jesus, pois, vendo as multidões, ou Jesus vendo a multidão, subiu ao monte, e assentando-se, aproximaram dele os seus discípulos. E abrindo a boca, os ensinava, dizendo, primeiramente: bem-aventurados os pobres de espírito, porque deles é o reino dos céus. Também diz: bem-aventurados os que choram, porque eles serão consolados. Bem-aventurados os mansos, pois eles herdarão a terra. Bem-aventurados os que têm fome e sede de justiça, porque serão fartos. Bem-aventurados os misericordiosos, porque eles alcançarão misericórdia. Bem-aventurados os limpos de coração, porque eles verão a quem? A Deus. Bem-aventurados os pacificadores, ou os mansos e os que têm equilíbrio, porque eles serão chamados filhos de Deus. Bem-aventurados os que sofrem perseguição por causa da justiça, porque deles é o reino dos... Bem-aventurados sois vós quando vos injuriarem e perseguirem, e mentindo disserem todo o mal contra vocês por minha causa. Exultai e alegrai-vos, porque é grande o vosso galardão nos céus, porque assim seguiram os profetas que foram antes de vós. Mateus 6, por favor, versículo 1. Versículo 5. Continuando ainda no Sermão do Monte. E quando orarem, não sejais como os hipócritas, pois comprazem em orar em pé.

nas igrejas e as esquinas das ruas, para serem vistos pelos homens. Em verdade vos digo que eles já receberam o seu galardão. Versículo 9. Portanto, versículo 9, querido. Portanto, quando vós orares, orai assim a oração que Jesus nos ensinou. Vamos lá? Pai nosso que estás no céu, santificado seja o teu nome. Venha o teu reino. Seja feita a tua vontade, tanto na terra como no céu. E você que pode, diga amém. E diga obrigado, Senhor. Queridos, quando nós refletimos sobre este sermão do monte, ou sermão da montanha, ou o conjunto que nós chamamos de bem-aventuranças, nós nos deparamos não diante de um manual de regras comportamentais, mas nós aqui analisamos um direcionamento que Jesus nos mostra de quem Ele espera que entre no reino dos céus. Ou seja, qual é o caráter esperado de Cristo para aqueles que querem fazer parte do reino dos céus. Veja que quando nós olhamos esse monte, Jesus não estava apenas escrevendo ou falando de um sermão no alto de uma montanha. Porque Jesus poderia ter dado este mesmo ensino numa sinagoga, numa igreja, numa praia, numa rua. Mas Ele não apenas leva os discípulos para o alto do monte, não porque Ele queria dar um alto conselho, mas porque Ele queria elevar o nível de consciência dos discípulos para um lugar um pouco mais alto. Como assim, pastor? Jesus chama os discípulos para um lugar mais alto, para que deste lugar mais alto, os discípulos pudessem ouvir a perspectiva de Cristo acima do nível que a multidão estava embaixo. Amém? E por que isso? Porque nós não podemos ler Mateus 5 a 7 e o Sermão da Montanha de uma perspectiva medíocre, imatura e pequena, achando que Jesus está nos dando um manual de regras comportamentais. Isso seria reduzir demais o nível profundo desse sermão. Mas quando olhamos o Sermão da Montanha num nível mais elevado, estes ensinos de Jesus automaticamente sobem o nosso nível de consciência para a forma do caráter que Cristo espera daqueles que querem fazer parte do seu reino. Seja sincero comigo, queridos. Seja sincero, como a gente leu ali, não podemos ser hipócritas. A gente acabou de ler que bem-aventurados os mansos de coração, bem-aventurado quando falarem mal de você e por algum motivo te maltratarem. Se nós estivéssemos falando disso fora de um contexto de igreja, num bar, num mercado, numa padaria, qualquer pessoa que não tem contato com a Bíblia nos chamaria de besta. Que idiota, como é que pode você querer perdoar o teu inimigo, amar quem te odeia, e deixar que o outro que desfere um tapa no seu rosto, você não faça nada, não revide? Ou seja, o Sermão da Montanha vai totalmente na contramão lógica da regra que nós vivemos hoje. Portanto, quando nós lemos este sermão, nada mais do que aprendemos que o que Jesus quer nos ensinar é que estas características têm que ser para nós não apenas uma aspiração de um dia irmos para o céu, mas devem ser as características de uma cultura do reino dos céus que temos que começar a colocar em ação agora. Somente aqueles que conseguem viver de forma bem-aventurançosa, podemos dizer, são aqueles que querem viver uma vida semelhante a Cristo. Veja só que Jesus não apenas queria que do alto do monte eles ouvissem uma pregação

bonita e gostosa, mas eles queriam, Jesus quis que do alto do monte, a visão dos discípulos fosse ampliada, que eles tivessem uma noção de que não, que mesmo sendo judeus e fazendo parte de um povo oprimido, Jesus estava apresentando para eles uma nova forma de pensar de um reino. Jesus veio para implantar o seu reino, amém? E quando falamos de reino, o que estamos falando? Estamos falando de governo. Reino é igual a governo. E Deus, Ele é o nosso governante acima de tudo, amém? Então, quando Deus vem e implanta o seu governo, Ele também quer que a sua vontade seja feita. Por isso que lemos agora que Jesus inaugura esse reino, dizendo: Senhor, lá na oração, venha o teu reino, seja feita a tua. Por isso que reino e vontade andam juntos. Só existe um reino se o dono desse reino pode cumprir a sua vontade. Por isso que não há vontade sem reino e reino sem vontade. E quando Jesus está tratando do reino dos céus e do reino de Deus, meus irmãos, é a mesma coisa. Nos evangelhos de Marcos, Lucas e João, você vai ver muito reino de Deus. Mas como o livro de Mateus foi escrito predominantemente para os judeus temiam em falar o nome Deus, Elohim e Yahvé. Então Mateus apenas substitui reino de Deus por reino dos céus. Porém, o reino de Deus aponta para quem é o governante, que é Deus. E o reino dos céus aponta para onde? Para a origem deste reino. Porém, Jesus vem e fala, não apenas o reino é de Deus, como o reino vem dos céus, mas o reino é aqui e agora. E quem vai operacionalizar, quem vai dar vida, quem vai dar musculatura a esse reino? Os meus filhos. E quem são os filhos de Deus? Onde estão os filhos de Deus nessa noite? Nós somos os filhos de Deus. Nós somos as pessoas que devemos manifestar esse reino entre nós. Por muito tempo, queridos, pregamos insistentemente que a única expectativa do crente salvo em Cristo era ir para o céu. Ir para o céu e nada mais. Nosso descanso é no céu, nossa bênção é no céu, fomos criados para o céu. Tem irmãos que foram até mais longe, escreveram canções dizendo que tem saudade do céu. Mas não é apenas para o céu que nós fomos salvos e criados. Não adianta imaginarmos que Jesus apenas criou em nós uma regra de escapismo. Vamos fugir da terra, vamos queimar tudo, isso aqui não nos pertence. Por quê? Porque no próprio livro de Apocalipse, nós vemos que no final de todas as coisas, a terra será restaurada à imagem de Cristo. Então, independente se iremos para os céus, hoje, amanhã, daqui a pouco ou não, o que interessa é que nós temos o dever de trazer a cultura dos céus para a terra que estamos pisando. Amém? Senão não faz sentido nós dizermos que somos cidadãos de um reino que nós mesmos não refletimos esse reino. E se o dono do reino, que é Deus, disse que a sua vontade deve ser plena e perfeita, eu pergunto a você, qual é a vontade de Deus para nossas vidas? Qual é a vontade desse dono desse reino? Sabe qual é? A vontade desse dono desse reino é que os seus filhos revelem Cristo através das suas ações. Jesus disse isso para nós em Mateus. Quando vocês amai-vos uns aos outros, vocês estão demonstrando em ações quem eu sou. Como que as pessoas conhecerão a Cristo? Através de nós. John Stott já dizia isso há mais de 2 séculos. Preguem o Evangelho. Se preciso for, use as palavras.

você está refletindo Cristo para as pessoas que te conhecem? Você está sendo um bibliofóbico? Um crente chato? Uma pessoa incoerente? Que diz uma coisa e faz outra? Como Cristo está sendo formado dentro de você? Ou a mentalidade dele sobre nós? O Sermão do Monte, queridos, não estava preocupado em formar religiosos melhores, homens mais bem comportados, ou especialistas em aparência espiritual. E veja bem que quando eu falo de religião, os irmãos me entendam, por amor de Deus, que não estou falando mal da igreja, nós estamos congregando, somos filhos dessa casa, mas quando eu falo de religiosidade, estou falando de prática espiritual sem transformação. Que Jesus combatia isso. Dizia, vocês que dizem não fazem, vocês são iguais a sepulcros caiados, vivos por fora e mortos por dentro. Amém, queridos? Jesus nunca foi contra congregar, porque ele frequentava a sinagoga e cumpria os rituais judaicos. Mas Jesus combatia a hipocrisia, a diferenciação, o juízo daqueles que diziam, mas não faziam. Por isso que ele vem e implanta um novo modelo de vida. Ei, eu venho vos apresentar um novo reino. Aonde este novo reino que eu estou apresentando, implementando, o perfil de quem quer participar desse reino está aqui. Manso de coração, limpo, pobre de espírito. Esse é o perfil daqueles a quem o Senhor conta para que o seu reino seja manifestado aqui. Amém, queridos? Por isso que essa consciência de reino é um dever que todos nós devemos deixar o Espírito Santo gerar em nossas vidas. Amém? Por isso, são duas perguntas que nós temos que refletir. Faremos tudo isso para irmos para o céu ou para trazermos o céu para a terra? A pergunta é muito simples, as duas, porque todo cristão tem que ter duas coisas em mente: a nossa esperança é reinar com Cristo nos céus, amém? Mas enquanto este momento não chega, há sobre mim uma responsabilidade de fazer com que a terra seja uma imitação da cultura que já existe nos céus, para que quando formos transportados dessa terra para o reino dos céus, nós não tenhamos nenhuma dificuldade de adaptação. Porque senão, queridos, parece um negócio meio esquizofrênico. Há muitos que estão vivendo nos dias de hoje falando que querem ir para o céu, mas vivendo uma vida totalmente antagônica, incoerente, na contramão. Como é que você quer viver a vida do jeito que você leva, do jeito que você quer, e de um passe de mágica você acordar no céu? Sabe o que vai acontecer? Se fosse nós, Deus, você seria reprovado no primeiro dia, porque você estaria na contramão de todo mundo que já está no céu. Está me entendendo? Por isso que é algo muito simples, mas muito importante. Será que estamos vivendo com os pés no chão, mas com a cabeça e as ações e a cultura do que o céu espera de nós? E isso muda toda a nossa compreensão de evangelho, porque por muito tempo, irmãos, e falo isso debaixo da humildade do Senhor, com muita temor e tremor, gastamos muito tempo pregando sobre comportamento, dizendo para a igreja o que pode fazer, o que não pode fazer, qual é o limite da experiência religiosa. Mas quando vemos a apresentação desse reino, isso se torna muito infantil e medíocre. Por quê? Porque Paulo já havia nos dito, como cidadãos desse reino, a nossa mentalidade deve ser ampliada, liberta. Porque antes de Cristo nós já vivíamos sobre a base da lei. Ou eu cumpria a lei, ou eu estava em pecado. Cristo vem, cumpre a lei por

nós e nos dá liberdade nele, para que, a partir de agora, não vivamos mais debaixo de lei e condenação, mas vivamos da forma como Cristo viveu, para que não tenhamos mais preocupação se podemos ou não podemos, mas que tenhamos a preocupação de sermos iguais a Cristo. Fomos libertos de um reino de pecado, mas queremos viver com Cristo debaixo de regras. Quando Paulo chega e fala, tudo nos é lícito, tudo nos é permitido, porém nem tudo nos convém. Paulo, em hipótese alguma, está pregando a favor da libertinagem. Porque a preocupação de Paulo não era que os irmãos continuassem como os judeus, seguindo regras e dogmas. Não pode isso, não pode aquilo, no sábado, na segunda. Mas quando Paulo vem e traz essa revelação, ele diz para nós, não é possível que com toda a revelação de Cristo para nós, a revelação do seu reino, a expectativa dos céus, nós ainda estejamos preocupados em lutar contra pecados, sendo que a nossa preocupação já deveria estar sendo em pregar a Cristo, transformar em Cristo e mostrar Cristo para as pessoas. E é isso que divide os meninos dos homens, os crentes dos bebês espirituais. Enquanto você não entender que o nosso Pai Celestial já deu para nós um salvo-conduto de o representarmos, e com essa representação divina, Ele confia que nós transformemos o mundo, nós continuaremos como crianças espirituais, vivendo apenas 1% de toda a plenitude que Deus tem para nós. Sabe qual é o maior nível espiritual que alguém pode chegar? Eu achava até um tempo atrás que o maior nível espiritual que alguém poderia experimentar era ter o poder de ressuscitar um morto, ou o poder de Deus para curar um cego de nascença, ou o poder de operar maravilhas. Mas quando nós olhamos esse sermão do monte, da montanha, e o que Paulo nos apresenta, queridos, nós entendemos que a maior experiência espiritual que eu e você podemos sentir é nos deixar sermos transformados como Cristo quer que sejamos, sentindo o que Ele sente, pensando como Ele pensa, falando como Ele fala, de fato sendo um pequeno Cristo por onde nós estamos andando. E aí, se eu estou me desenvolvendo como Cristo, pensando como Cristo, tratando as pessoas como Cristo, qual é a minha preocupação de pecado? Não tem sentido, queridos. Por isso nós precisamos, como Romanos diz, nos apressarmos em cada um estar capacitado, ciente da vontade de Deus para si, crescendo no Senhor em graça e conhecimento. Por quê? Porque Paulo já disse em Romanos, que toda criatura espera com grande expectativa a manifestação dos filhos de Deus. Abrasileirando, toda criatura aguarda ansiosamente que os filhos de Deus acordem para a vida. Parem de pensar apenas em riqueza, crescimento, posses, poder, orgulho, ego, e comecem a buscar se tornar parecidos com Cristo. Uma cópia de Cristo, ou como o jovem sabe, Jesus copy. Uma cópia de Jesus, algo simples, sem ter que se apresentar como crente, sem ter que entrar pisando alto, se achando, não. Em silêncio, através de ações, através de comportamento, demonstrando que você é diferente do sistema, que na verdade

0: verdade você está vivendo aqui, está trabalhando, está prosperando, está empreendendo, mas você sabe que a tua missão é muito maior, porque você está fazendo parte de um projeto que quer fazer com que esse mundo experimente uma nova cultura, uma cultura que já foi fundada há 2000 anos atrás. Que é a cultura do reino de amor, que é a cultura da graça, que é a cultura do pertencimento, onde todos foram salvos por Cristo, e todos têm livre acesso à mesa do rei. Posso ouvir um amém? Por isso, precisamos buscar, mais e mais, a não atacar tanto mais comportamentos, porque a cada um, Deus deu o livre-arbítrio e essa responsabilidade de fazer o que lhe convém. Mas nós precisamos tratar a raiz do problema, que é a mudança, que é a transformação do caráter adâmico num caráter que o Espírito Santo já tem para nós através do fruto do seu Espírito. O que adianta ser usado? Expulsar demônio, curar enfermos, mas viver um orgulho, um ódio doentio, um descontrole emocional, uma língua maldita, é aí que vai se encaixar naquilo que Jesus diz, que naquele dia, muitos dirão: Senhor, em teu nome, preguei, profetizei, falei, curei enfermos, fiz tudo o que a religião mais gostava, porém o meu coração estava afastado do Senhor. Havia muita performance, mas zero de intimidade. Aí Jesus vai falar: muito bonito, mas infelizmente eu não te conheço. Como assim? Você nunca se importou em fazer parte da minha intimidade? Você nunca se importou em ouvir de mim o que eu queria que você de fato fizesse? E não adianta chegar agora com um relatório bonito dizendo que você fez, deixou de fazer, que não é sobre isso que eu vim, que eu fui à terra implantar. Eu não fui lá exigir de vocês que vocês fossem superativos dentro da comunidade de fé. Eu fui lá para que vocês, através da leitura da minha palavra, entendessem que eu deixei um modelo de conduta e ações daqueles a quem o céu já está preparado. E muitos não entenderam, por isso passaram a vida toda batendo contra ferro e fogo. Mas pela graça de Jesus Cristo, minha intenção é que esta palavra, como trouxe temor e despertamento ao meu coração, encoraje a sua vida, para que você pare por um tempo de pensar nos pequenos problemas que te afligem. E digo com muito respeito, pequenos problemas, porque Paulo já disse que a nossa momentânea e pequena tribulação não há de se comparar com a glória que está preparada para nós. Então, por maior que seja o teu problema, para Deus ele é pequeno. E o que Deus quer é que você tire o foco do problema e coloque o foco em Cristo, em se parecer com Ele, na mente, nas ações, no cuidado, no posicionamento de filho de Deus, parando de ser apenas um servo. Por que um servo? Porque o servo faz exatamente o que o patrão pede. Mas o filho tem a preocupação em conquistar e surpreender o coração do pai. Em nome de Jesus, vamos fazer as pazes com a nossa consciência. Vamos parar de nos cobrar mais ou de julgar menos. Vamos pedir ao Senhor que nos eleve dessa espiritualidade rasa e medíocre que muitos vivem. E que nós começamos a pensar como filhos do reino, entendendo que este mundo é nossa responsabilidade. Ele é do maligno, amém. Mas enquanto eu estiver aqui, eu preciso cuidar de pessoas, cuidar onde Deus me colocou, fazer a diferença, ser alguém que seja uma representação do Deus vivo.
1: Oh, glórias, aleluia.
0: E isso, na verdade, me fez lembrar da história de Billy Graham.

0: Gray nos anos 90, ele era um pregador global, não é? Planetário, ele pregava em todos os cantos do mundo, ele levava multidões, haviam reuniões de Billy Graham que ele já chegou a reunir mais de 2 milhões de pessoas. E a cantora Shakira se vangloriando que cantou para 2 milhões de brasileiros em Copacabana. Billy Graham já fazia isso há muito tempo, pregando o evangelho. E certa feita, Billy Graham, como era tão conhecido, participava de programas de rádio, televisão. Então o governo democrata chegou e fez um convite para ele: Billy Graham, nós precisamos ganhar a eleição. E o nosso partido se reuniu, e o partido decidiu que você é a pessoa mais influente da América nos últimos anos. Então você precisa ser o nosso candidato a presidente da república. Você precisa, se você se candidatar, todo o partido, os delegados, a mídia está fechado, nós vamos te eleger. E você será o presidente da maior nação do mundo, da mais poderosa. E diz a história que Billy Graham olhou, fechou os olhos por um minuto e disse o seguinte: eu agradeço de coração pelo honroso convite de ser candidato a presidente dos Estados Unidos. Porém, eu estou impedido, porque eu não posso baixar o nível que Deus já me colocou e colocar a minha vida à disposição para ser presidente dos Estados Unidos. Eu preciso continuar sendo embaixador do reino, de um reino que já existe há mais de 2000 anos, que está transformando vidas e pessoas. Porque para onde eu vou, o meu rei vai me pedir contas.
1: Glória ao Pai, glória ao Filho, glória ao Espírito.
0: Aramaço de candaraço de cai. Narabaço de cai. As coisas desse mundo não podem mais nos impressionar, irmãos. As coisas do mundo não podem mais mexer com o nosso ego, vaidade. É um poder passageiro, são 4 anos de mandato, 8 anos. Um dinheirinho aqui, um poder ali, mas e aí, o que vem depois disso? Nós estamos cansados de ver que há muitas coisas que o dinheiro não compra. E que o poder não nos permite viver. Mas se entendêssemos o mais rápido possível que nós já temos à disposição o maior poder do mundo em nossas mãos, que é o poder de poder entrar com a ajuda do Espírito Santo no coração de um bilionário e transformá-lo de um homem mau em um ser transformado, para que ele viva não mais sobre o domínio do seu dinheiro ou do poder, mas sendo uma representação de Cristo aqui na terra. Isso é fenomenal. Isso é de lavar a alma. Porque o sangue que foi derramado na cruz por nós, para que fôssemos salvos, tem um preço incalculável. E esse mesmo preço de sangue é a dívida que Cristo espera de nós. Que por causa deste sangue, possamos nos apresentar de mãos cheias, com as almas que iremos apresentar para o reino dos céus. Não se esqueça. E nós já aprendemos isso aqui no ano passado, em vários seminários de escatologia. Que nós os crentes, como Paulo diz em 2 Tessalonicenses capítulo 5, todos nós salvos em Jesus seremos arrebatados. E automaticamente ao sermos arrebatados, seremos transformados, amém? E o que vai acontecer na sequência? Nos apresentaremos diante do Senhor, no tribunal do trono branco. Não é o juízo final que todos os que morreram sem Cristo passarão, mas o juízo do trono branco. Aonde esse juízo não vai julgar se você é salvo ou não. Se você chegar lá, você já respira fundo. Ufa, fui salvo. Mas o grande problema é que igual o Big Brother, você vai estar sentadinho com milhões de anjos te filmando.

forma semelhante a mim. Ah, Senhor, mas eu tocava de domingo a domingo, cantei no coral durante 50 anos, toquei na orquestra durante 80 anos, preguei nos 58 países do mundo. Escuta o que eu estou te perguntando: o que você fez com o talento? Porque às vezes você se gaba de ter pregado muito, mas na verdade não era para você ter feito isso, Deus queria outra coisa para você. O grande problema é que você, ao invés de ouvir a voz do Senhor, você foi correndo atrás dos outros, achando que porque o outro, porque é bonito sentar aqui em cima de terno e gravata, isso aqui era para você, sendo que talvez o que era para você era uma outra coisa, que através de você, igrejas não conseguiriam fazer o que Deus já tinha designado. Está me entendendo? Há muito pregador que vai se espantar, vendo que o que Deus tinha para ele era outra coisa, e assim vice-versa. Por isso que o que o Espírito Santo nos alerta nesta noite, é para que a gente pare um pouco, faça uma profunda reflexão. Sabe aquela reflexão que a gente faz na Santa Ceia? Que a gente reflete? Que você faça hoje essa reflexão, e que você tente discernir no seu espírito, como está a sua intimidade com Deus? Como você está a sua aproximação com o Senhor? Você tem ouvido o Senhor? Você tem lido e ouvido a voz de Deus? Ou você tem ouvido a tua alma, ou só se preocupado em ouvir o que a irmã fulana diz como profecia? Quem sabe Deus está dando para nós esta noite de presente, para que a gente realinhe o coração, pare de seguir a moda do mundo, ou deixe de esperar que algo bom vai vir do governo humano, e voltemos à leitura de Mateus 5, e possamos buscar em Deus sermos bem-aventurados, para que através disso o fruto do Espírito se estabeleça em nós, a vontade de Deus seja preenchida, e que nós nos tornemos imagem e semelhança de Cristo, por onde passarmos. Eu finalizo lembrando que o Sermão do Monte não foi e jamais foi um ensino moral, uma lista de regras, ou uma mensagem sobre comportamento humano. Mas o sermão, ele é um chamado dos céus, para que o céu comece a aparecer na terra, através de nós. Que o reino formado através de Cristo dentro de você seja algo visível por todos, para que todos comecem a seguir a você. Como Paulo disse: sede meus seguidores, como sou de Cristo. Para que assim o reino dos céus comece a ser governado em corações, aonde há famílias em que o ódio, a indiferença, a mágoa tem governado. A minha oração é que nessa noite o governo de Deus comece a reinar no seu lar. Aonde havia inimizade, aonde havia ódio, aonde havia falta de diálogo por anos, que a partir de hoje, com o restabelecimento do reino de Deus na sua casa, as coisas comecem a mudar. E não é da noite para o dia, é um pouquinho a cada manhã, uma mudança a cada vez, daqui a algum tempo, assim como foi com Moisés, as pessoas virão você descendo do monte, com um brilho no rosto, e vão dizer: ali vai uma mulher de Deus, um homem de Deus, alguém que representa Cristo na terra. Eu te convido a ficar em pé neste momento. O meu apelo nessa noite é que nós possamos

0: parar apenas de frequentar ambientes espirituais como esse, como ouvintes, meros espectadores, achando que como a salvação está garantida, relaxa, mas que venhamos a tomar responsabilidade do que de fato Deus espera de nós, como cidadãos desse reino que está ainda sob o seu domínio. Que esse reino possa não apenas se revelar no seu caráter, mas possa a partir de hoje elevar a sua consciência de filho, de herdeiro, de cordeiro. E que você pare de olhar apenas para os pastores, esperando que nós pastores façamos aquilo que depende de você. Que nós possamos parar de trazer os convidados para aceitarem Jesus e jogarmos ele para os pastores. Como se, pastor, a minha missão eu fiz, trouxe até aqui, agora é contigo. Mas que você a partir de agora entenda que essa alma que Deus colocou no seu caminho é uma responsabilidade tua. E você a partir de agora tem que ser pastor e pastora dela. É você que ela tem que seguir. É você que ela tem que se espelhar. É você que vai influenciá-la a mergulhar mais ou a fugir desse reino que já nos está preparado. O Sermão do Monte não é apenas um ensino sobre como o crente pode entrar no céu. Mas esse sermão, queridos, é o ensino de como o céu pode começar a aparecer dentro de mim, quando eu tomá-lo de coração. Que o Espírito Santo venha a te ajudar, venha te encorajar a tomarmos posse dessa herança que já está sobre cada um de nós. Eu quero, nesta hora, antes de orar, saber se há entre nós alguém que por um tempo se afastou dos caminhos do Senhor, mas como um filho pródigo, decidiu retornar para casa, entendendo que não há outra forma de viver a não ser Cristo Jesus. Eu quero orar por você, se você está aqui, ou quem sabe se você precisa de uma oração, se você precisa de uma providência dos céus, você está na casa do Pai, e o Senhor tem coisas lindas. Amém? Amém. Temos uma alma que quer se reconciliar aos pés do Senhor. Amém, queridos? Vamos já começar a trabalhar pelo reino, se você não começou. Amém? Eu também nessa oração quero apresentar a família Marquardt. Amém, querido? Muito bem-vindo. Nós queremos apresentar a família Marquardt. Eu vi a Pola ali e me lembrei e comentei com o pastor Newton que o irmão Juarez pai está convalescente na cama, está há tempos mal e sua situação de saúde piorou. Ele ficou um bom tempo internado, mas agora já está em casa. Eu quero levantar um clamor nessa noite pela vida da família do irmão Juarez Marquardt, que Deus entre com providência com seu querido avô, com a irmã Nair e toda a família.
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glória a Deus. Quando não paremos de orar, né? O Espírito Santo está ali intercedendo por nós. Queremos agradecer a Deus por mais um dia que Ele nos concede estarmos aqui, através da Rádio Essência, é 96.7, pelo programa 100% Jesus, estamos entrando no ar, agradecendo ao Pai por mais esse dia que Ele nos concede estar aqui. E quero já mesmo também a cumprimentar todo o povo de Deus de Foz do Iguaçu, mesmo a cidade vizinha, Paraguai, Argentina, e quantos outros estão já ligadinhos conosco. Eu quero saudar todos com a doce paz do nosso Senhor Jesus Cristo. Cremos que Deus é aquele que vai alcançar em cada lar, aonde você está, talvez está dirigindo. Outros estão levando as crianças para a escola, ou talvez esteja almoçando. Mas o Espírito Santo tem uma palavra para nós nesta tarde. E eu quero já ler aqui a palavra de Deus que se encontra em Romanos, capítulo 8, versículo 14. Romanos 8, versículo 14. Que diz assim: porque todos os que são

0: guiado pelo Espírito de Deus, esses são filhos de Deus. Porque não recebeste o espírito de escravidão para outra vez estar em temor, mas recebeste o espírito de adoção de filho, pelo qual chamamos Abba Pai. O mesmo Espírito testifica com o nosso espírito que somos filhos de Deus. E se nós somos filhos de Deus, logo herdeiro também, herdeiro de Deus e cordeiros de Cristo. Se é certo que com Ele padecemos, para que também com Ele sejamos glorificados. Glória a Deus, aleluia. Palavra maravilhosa, palavras de graça, palavras de poder, a sermos chamados filhos de Deus, né? Então, neste momento, já estamos orando, agradecendo a Deus por esta oportunidade que Ele nos concede. Creio que muitas já estão ligadinhos. Logo mais, né, estaremos, irmãos, aqui nos ajudando. Ficamos felizes dos irmãos que entrarem aqui na live. E já estamos intercedendo por cada um de vocês. E creio que o Espírito Santo já está falando através da palavra. E vai falar através dos louvores. Em nome de Jesus, né, irmã Irene vai estar orando já também. Entrando aqui já na audiência. E cremos que o Espírito Santo, ele já estava aqui e está aqui, né? Porque aonde nós estamos, ali o Espírito Santo está. Amém? Deus abençoe, Pai Senhor, Mairene.
1: A Pai Senhor sogra, Pai Senhor a todos, amados ouvintes que estão na audiência do programa 100% Jesus. Uma tarde maravilhosa na presença do Senhor, fazendo o ID de Cristo, né? E terça-feira retrasada, havia falado, né, que minha sogra não estava comigo, glória, mas que essa terça, com certeza ela estaria aqui, está ela.
0: Amém, glória a Deus.
1: Para fazermos aqui essa programação. Aleluia. Já quero estar orando pela sua vida, você que está ali no seu lar, você que está ali no seu carro,
0: graças
1: você que
0: Deus
1: está trabalhando, o Senhor possa aí chegar com a bênção para a sua vida, para a sua família. Grandioso e eterno Deus.
0: Obrigado,
1: que nessa tarde, Pai, o Senhor
0: aqui
1: possa ir de encontro a cada lar, a cada família,
0: Senhor Deus.
1: Aonde,
0: Senhor
1: Deus, onde estão ouvindo essa programação, Pai.
0: Também,
1: que o Senhor possa ir também, Senhor Deus, em Recife,
0: sua
1: Pai.
0: Família,
1: onde está ali a irmã
0: Pai,
1: Janaína, ouvindo
0: entra
1: a programação juntamente
0: entra,
1: com a sua
0: Jesus,
1: família, o Senhor possa abençoar.
0: Cada
1: a irmã
0: família.
1: Tamires, Pai, ali também em Recife,
0: obrigado,
1: Pai,
0: sim,
1: que está
0: aleluia
1: ouvindo essa programação, Pai. Entra com tua providência,
0: obrigado, sim,
1: Senhor
0: Jesus,
1: Deus, ali em tudo que eles necessitam, Pai.
0: Obrigado, Deus.
1: Aqui também Foz, Pai, aonde
0: obrigado
1: quer que essa programação está chegando, Pai, o Senhor possa chegar,
0: sim,
1: operando milagres, operando maravilhas, Senhor Deus. Eu não sei, Papai querido, do que cada um necessita, mas o Senhor é o Deus que tudo
0: glória
1: vê, que tudo sabe, Pai, do que cada um necessita. O Senhor sonda cada coração,
0: é,
1: o Senhor conhece cada vida, Pai. O Senhor sabe
0: graça
1: do que
0: te
1: cada um
0: sim,
1: necessita,
0: Senhor.
1: Pai. Que o Senhor possa chegar nessa
0: obrigado
1: tarde com a bênção, com a cura, operando milagres nessas vidas, Pai, para a honra e a glória do teu
0: nome
1: santo nome.
0: Senhor.
1: Amém, amém, Jesus.
0: Amém.
1: Aleluia.
0: Glória
1: a Deus.
0: Deus é fiel para cumprir com as suas promessas, né? E como o Senhor disse na sua palavra, em Marcos 16, quando nós podemos atender o ide de Jesus, como ele disse, ide por todo mundo e pregai o evangelho a toda criatura. Nem ele não escolheu cor nem raça, ele disse a toda criatura. E quem crer e for batizado será salvo, mas quem não crer será condenado. Então vimos que há muitos ateus que não creem na palavra de Deus. Mas você que está ouvindo e creu, está crendo, nós cremos no poder do Espírito

0: que é esse que fala conosco através da palavra. Eu creio que Deus já está falando com cada um de nós aqui, né? Já tem irmãos que já entrou, né, Mairê, na live. E o Espírito Santo continuará falando conosco através dos louvores também. Vamos abrir o nosso coração para Deus, porque nós vimos, irmãs, que neste mundo há tanta aflição. O que nós vimos é lamentações, né? E angústia, dor, doenças. Mas tudo isso é biblicamente. Mas vimos que está muito pesado, parece assim, porque tu não vê quase as pessoas totalmente com saúde. Uns internados, outros desenganados, outros já em aflição por saber somente que veio uma notícia que talvez estava com câncer. E a pessoa se desespera ao momento de receber isso aqui, porque é uma doença maligna. Mas nós podemos crer e saber que Jesus, para ele, não tem enfermidade, tipo de enfermidade, que ele não venha curar. Se ele quer curar o câncer, ele vai curar o câncer. Se ele quer curar outras enfermidades que têm se manifestado, ele vai curar. Mas o que nós temos que fazer, irmãos, é depositar nossa confiança em Deus. Eu estava dizendo em casa para os meus filhos que se não for a misericórdia de Deus, nós seríamos consumidos. Né? Porque é muito sério as coisas, mas nós começamos a pensar, está muito sério as coisas. Porque não é que o povo assim, talvez crê, mas eles não estão tendo uma confiança totalmente, sabendo que a nossa vida está na mão de Deus. É Ele que dá, é Ele quem tira, né? Então sabemos que aqui no mundo nós temos aflição, mas o Senhor disse, tem de bom ânimo. Assim como Ele venceu, nós vamos vencer. Né? Como também, né, eu não pude estar aqui na terça passada, porque não estava bem. Assim Deus o quis, o aprovou a querê-lo chamar o meu irmão. Era o único irmão que eu tinha aqui na terra, né? Da nossa família. Estava restando eu e ele, Adão e Eva. Nós somos gêmeos, mas né, meu pai colocou Adão e Eva também no meio da família, né? Mas ele era o segundo dos meninos que Deus achou com que nós vivesse, né? Porque os primeiros, assim Deus o levou. Então nós ficamos quatro irmãos só. E eles já estão com o Senhor. Então a gente às vezes fica um pouco abalado. Mas sabendo que é Deus, assim o Ele quis. Então não sabemos quantos dias restamos aqui. Né? O Senhor vem todo dia, mas Ele está para vir buscar um povo zeloso, escolhido de boas obras. Então, o que eu tenho que dizer para vocês, irmãos, nós temos que confiar mais, buscar mais, porque as coisas estão ficando cada vez mais difíceis. Mas se eu e você, nós buscarmos com amor, né, nós vamos receber totalmente as respostas do nosso Deus. E creio que Ele já está aí para te responder. Né? Se você tem uma promessa de Deus, o Senhor, o Espírito Santo disse, se passa o céu à terra, mas a palavra não passará sem ela cumprir. Então Deus vai cumprir na tua vida, para que o nome dEle seja glorificado. Amém? Que Deus abençoe, né? Já vamos continuar já ouvindo os louvores. E nós já estamos sentindo a presença de Deus aqui neste lugar.
1: Glória a Deus, aleluia. Está conosco já aqui através da live, irmã Janaína Maísa.
0: Glória a Deus.
1: Lá de Recife, né? Nossa
0: amém.
1: Irmã,
0: tão longe, né?
1: Conosco.
0: Glória a Deus, mas Jesus
1: nossa
0: está
1: nossa igreja,
0: pertinho.
1: É. Ela é maravilhosa. Deus abençoe grandemente sua vida, irmã Janaína, e toda a sua família.
0: Amém.
1: A irmã Terezinha Malés, que também está nos assistindo, que Deus te abençoe grandemente, amada, e toda a sua
0: amém.
1: Família. E a irmã Janaína diz, eu creio nas
0: amém.
1: Orações.
0: Amém, glória a Deus.
1: A oração, né, irmã Janaína, é a chave da vitória, é a chave do milagre.
0: Aleluia.
1: Basta somente nós crermos e confiar
0: aleluia.
1: E esperar nele, né, esse Deus maravilhoso que nós servimos. Aleluia. Também está conosco o irmão Kleber. Ele pede oração.
0: Amém.
1: Para que Deus venha pelo emprego, né? Ele precisa de emprego.

0: está com dívida.
1: Glória
0: a Deus. Ele é de Guaratinguetá. Amém, amado. Estaremos orando,
1: sim,
0: pela sua vida, para Deus entrar com providência em todas as áreas ali que o irmão está pedindo. E creia somente, assim como nós já falamos, crê nesse Deus, porque ele é o Deus que abre portas onde não há porta.
1: Glória a
0: Deus. E ele é o dono do ouro e da prata, amado irmão. E é ele o médico dos médicos também em nossas vidas, como
1: vimos ali. Glória a Deus, aleluia.
0: É ele quem dá a última palavra nas nossas vidas.
1: É verdade.
0: O médico aqui da terra pode te diagnosticar, pode até te desenganar, mas a última palavra é de Deus nas nossas vidas, porque ele é o médico dos médicos. E ele conhece as nossas vidas, ele conhece
1: glória
0: o nosso interior, ele conhece o que nós precisamos. E ele, oh Deus, se nós confiarmos nele, ele nos faz mais do que vencedores. Amém, amado
1: glória
0: irmão Kleber?
1: Aleluia.
0: Deus te abençoe grandemente toda a sua família. Já vou aqui anotar o seu nome.
1: É uma distância, né? Mas para Deus não tem distância, né?
0: Estaremos orando
1: aleluia
0: pela sua vida. Aleluia. E vamos
1: glória
0: aí de louvor, primeiro louvor. Vamos ali com Valesca Maíssa. Calma. Calma, irmão Kleber, que Deus está agindo, Deus está trabalhando. Irmã Janaína, este louvor é para você, toda a sua família.
1: Glória a Deus.
0: Para a irmã Tamires, também toda a família ali em Recife. Para você, irmã Terezinha.
1: Glória a Deus.
0: Para todos que já estão na audiência do programa 100% Jesus.
1: Glória.
0: Também para Cristina Pereira, né, acabou de entrar.
1: Glória
0: também
1: a Deus.
0: É para você,
1: aleluia,
0: amada, este louvor. Aleluia, glória a Deus.
1: Eu quero dizer, é o primeiro versículo aqui que eu li, irmão Kleves, que diz assim, o versículo 14, né, de capítulo 8 e versículo 14, que diz assim, porque todos os que são guiados pelo Espírito de Deus, esses são filhos de Deus. Então, você é chamado filho de Deus. Então, somente crê que o Espírito Santo vai te guiar. Ele vai dirigir os teus passos, ele vai dirigir os teus planos. Ele vai abrir a porta do emprego, ele vai trazer a saúde. E porque, filho, sem prova, muitas vezes nós não temos vitória. Muitas vezes nós somos provados. Mas nós somos guiados pelo Espírito Santo. Ele é aquele que está na frente para dirigir os teus passos. E na próxima, quem sabe, tu já vai testemunhar que Deus já abriu a porta.
0: Em nome de Jesus.
1: Vamos
0: basta
1: crer.
0: Somente
1: porque
0: crer e confiar.
1: Tudo é possível.
0: Eu sei que o irmão
1: crer
0: está crendo do lado de lá.
1: Aleluia.
0: E nós crendo aqui,
1: okay,
0: não é mesmo, sogra?
1: É verdade.
0: Aleluia, glória a Deus.
1: Aleluia.
0: E a Cristina é ali de Nova York que ela está falando. E ela pede ali um louvor que o Valdir já vai estar ali preparando para logo mais estarmos ali soltando esse louvor para nossa irmã Cristina Pereira de Nova York. Ela pede o hino, a música, todo és perda. Amém. Logo mais já, Valdir ali, nosso sonoplasta, pastor Valdir, né? Sempre está nos ajudando.
1: Glória,
0: que Deus te abençoe
1: Deus
0: grandemente.
1: Aleluia.
0: Já preparou e logo mais pôs este louvor. Já estaremos te mandando aí esse louvor
1: glória
0: que você pediu, irmã Cristina.
1: Aleluia.
0: Que Deus te abençoe grandemente.

0: glória a Deus, ele está dizendo, louvor, né? Calma, calma que eu vou te ajudar. Em Lucas, primeiro, o versículo 37 diz, porque para Deus nada é impossível. Então, aquilo que é possível a você, para Deus nada é impossível. Tudo é possível nos acreditar. Acreditar que o Espírito Santo, ele está no barco. Ele está dizendo, filho, filha, reme, vai remando. Não solte o remo. Vai remando, o Espírito Santo está na frente, guiando, dirigindo a nossa mente, dirigindo o nosso coração e dirigindo os nossos passos. Porque quando confiamos nele, ele tudo fará. Então, tudo é possível nos acrer. Calma, com paciência tu vai chegar aonde o Espírito Santo está dizendo, tu vai chegar, eu vou te arrumar, eu vou te dar o teu emprego, eu vou te dar a tua saúde. Eita Deus, tu dará a palavra cheia, porque glória a Deus. Palavra de Deus é poder, a palavra de Deus é autoridade, e ele deu autoridade para mim, ele deu autoridade para nós. Ele deu autoridade para você, dizendo, Senhor, eu estou saindo, eu vou ir procurar o meu emprego, e o Espírito Santo vai à frente, e ele vai abrir porta onde não tem porta. Amém? Que Deus abençoe, vamos continuar, né? Aqui na programação.
1: Louvor maravilhoso.
0: Glória a Deus.
1: Está dizendo para alguém nessa tarde, você que está ouvindo essa programação, calma.
0: Aleluia.
1: Calma, que eu estou no barco.
0: Glória a Deus.
1: Jesus está falando ao teu coração.
0: É.
1: O vento é meu, o mar é meu.

0: Glória a Deus.
1: O barco é meu e você é meu.
0: Aleluia.
1: Você não está sozinho nesse barco. Deus está juntinho de você. O teu barco não vai naufragar. Calma. Calma que a vitória vai chegar na sua vida. Só confia e espera. Porque Deus não tem te deixado só. Ele está juntinho de você. Aleluia. Glória a Deus. Aqui em Salmos 50, verso 15, diz assim. Invoca-me no dia da angústia e eu te livrarei e tu me glorificarás. Glória a Deus. E é assim. Não esqueça se o teu barco está balançando, se a luta chegou ali sobre a sua vida. Confia
0: glória
1: e
0: a Deus,
1: crê que
0: aleluia.
1: Esse Deus não tem te abandonado. Ele está ali juntinho
0: glória
1: de você nesse
0: sim,
1: barco.
0: Jesus.
1: E tudo está no controle dele. Você só precisa confiar e não esquecer que ele disse que estaria conosco todos os dias.
0: É, glória a Deus, sim, Jesus.
1: Então devemos lembrar, quando vier o vento contrário para bater na nossa porta, bater na nossa vida, bater na nossa família, bater no nosso lar, lembrar que Deus está conosco. Ele está conosco todos os dias e ele é o dono da minha e da sua vida. E tudo está no controle dele, nada sai do controle de Jesus. Muitas vezes temos que passar por esse processo, mas Deus não larga da nossa mão. Ele está ali segurando eu e você pela nossa mão direita e dizendo para mim e para você, marche um pouquinho mais. Essa tempestade
0: glória
1: vai passar,
0: a Deus.
1: Essa luta vai passar e a vitória vai chegar na sua vida. Aqui como diz, e tu me glorificarás, aleluia. Creia, confia e já veja pelos teus olhos espirituais a tua vitória. E glorifica esse Deus Todo-Poderoso. Já agradece a esse Deus Todo-Poderoso que a vitória é certa na sua vida. Basta você somente crer e confiar, porque é tudo no tempo determinado de Deus nas nossas vidas. Aleluia. Glória a Deus.
0: Glória a Deus.
1: Está também conosco, né, irmã Margarida? Que Deus abençoe
0: glória
1: grandemente
0: a Deus.
1: Sua
0: aleluia.
1: Vida, amada, e toda a sua família. Está conosco também a irmã Cleonice. Que Deus abençoe grandemente sua vida e toda a sua família.
0: Vamos ver que... também.
1: A irmã Edith Raduns também está. Que Deus abençoe
0: glória a Deus.
1: Grandemente a sua vida ali em Curitiba, né? Toda a sua família. Também a minha cunhada. Vai esse próximo louvor ali
0: glória
1: que a nossa
0: a Deus,
1: irmã tem pedido.
0: Aleluia.
1: Vai ali para todos vocês. Inclusive ali também para minha cunhada Ilma. Meu cunhado Evandro, o João
0: glória
1: Pedro, irmã Iranilda e toda a família. Vai esse próximo louvor também para todos vocês ali de Curitiba. E todos vocês, amadas, que estão
0: amém.
1: Na audiência.
0: Glória
1: irmã Leonice,
0: a Deus.
1: Irmã Margarida, a irmã Cristina Pereira, né, ali de Nova York, que está pedindo seu louvor. Já vamos ali tocar. Para o Kleber, irmã Janaína, irmã Terezinha Maleschi.
0: Glória
1: irmã
0: a Deus,
1: Tamires,
0: aleluia.
1: Vai este louvor para vocês, que Deus abençoe grandemente a vida de vocês. Ali o louvor da irmã Cristina, que tudo é perda. Vai aí o louvor. Que Deus abençoe.

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1: Deus é aquele que habita no esconderijo e a sombra do onipotente descansará. O salmista fala estas palavras. E aqui eu estava meditando

0: estardes em amor, mas recebeste o espírito de adoração de filho, pelo qual clamamos, Abba, Pai. Então é o que nós vamos clamar pela serva do Senhor, que ela não venha receber esse espírito de escravidão, da doença que veio lhe atingir, porque ninguém está livre. Mas Deus tem todo o poder, minha querida, de você andar, de você não depender da filha ter que lhe cuidar. Mas tudo nós temos que ter paciência. E neste momento Deus vai dar paciência. Nós vamos orar e Deus vai dar paciência para ela lutar contigo, né? Te cuidar assim como tu cuidou ela desde pequenininha, né? E nós oramos uns pelos outros e a Bíblia diz que quem faz a obra é Jesus, não somos nós. Nós apenas somos instrumento do Espírito Santo.
1: Também orar pela irmã Janaína, lá de Recife, também está pedindo oração pela sua irmã. Eu creio que é Juliana, né, o nome dela, né, irmã Janaína? Só confirma aí para nós.
0: Glória a Deus, aleluia.
1: Juliana está na UTI.
0: Então, meu
1: vamos,
0: Deus.
1: Neste momento, está orando, já oramos ali na madrugada, né, pela irmã da nossa irmã Janaína, mas neste momento nós sentimos de orar por essas vidas que
0: glória
1: estão pedindo oração.
0: Deus, aleluia.
1: E cremos, e vocês também
0: tu
1: possam
0: poder,
1: crer ali do
0: Deus,
1: outro lado, que
0: autoridade.
1: Deus é o Deus que pode operar milagres nessas vidas,
0: em
1: nas vossas vidas.
0: Em nome de Jesus,
1: amém?
0: Pai.
1: Então vamos orar.
0: Aqui estamos levantando o nosso clamor diante do Senhor.
1: Deus, tá, que nada
0: apresentar, é Senhor, a irmã Cleonice.
1: Sim, grande Deus.
0: O irmão
1: Clebes.
0: Ali, as irmãs, as demais, as outras aqui que estão aqui no compedido de oração. Senhor, tu és o Deus de longe. Tu és o Deus de perto.
1: Que
0: o Espírito Santo de Deus venha trazer a doação de saúde para a tua filha. Levanta ela, Pai, desse espírito, desta enfermidade, desse AVC que ela passou. Jesus, traz força nas suas pernas. Levanta ela, Pai, dessa escravidão. Levanta ela agora em nome de Jesus. Porque há poder e autoridade no sangue de Jesus, toca do fio do seu cabelo, vai tocando na nuca, na medula, vai tocando na coluna, toca nos braços, toca agora no corpo, toca nas pernas, que o Espírito Santo do Senhor,
1: Pai, cada vida, cada lar, Senhor, está pedindo socorro a ti, Senhor.
0: Entra ali agora, Pai,
1: que
0: a mão do Senhor não esteja encolhida,
1: Senhor Deus, milagre.
0: Esteja o teu braço estendido,
1: operar maravilhas,
0: abrindo a porta,
1: Pai,
0: de emprego
1: através da nossa fé,
0: trazendo
1: como diz
0: saúde
1: a tua palavra, aquele que crê e confia no Senhor verás a glória de Deus. E assim eu creio, Pai, nessas vidas, porque nós cremos, confiamos no Senhor, que o Senhor já está
0: glória
1: entrando
0: Deus
1: com providência, Pai, nessas vidas, porque somente o Senhor é o Deus Todo-Poderoso, que nada
0: glória,
1: é impossível
0: glória,
1: para
0: glória,
1: o Senhor,
0: vai
1: Pai, vai entrando com a tua providência divina, Pai, nessas
0: vai
1: vidas, Pai, porque tu és o Deus Todo-Poderoso, Pai,
0: Jesus.
1: E a nossa confiança está depositada em ti, Senhor,
0: pelo poder do
1: porque
0: sangue
1: nós
0: de
1: cremos,
0: Jesus.
1: Senhor Deus, em
0: todo
1: ti,
0: impedimento,
1: que o Senhor opera milagres, opera
0: agora
1: maravilhas, Pai, e assim seja, Pai, nessas
0: agora
1: vidas, Pai, que neste momento, Pai, está pedindo, Pai,
0: a poder no teu nome,
1: ti,
0: Pai, em teu nome expulsaremos
1: e
0: demônios,
1: através, Senhor Deus, de nós estamos
0: falaremos
1: orando
0: em novas línguas,
1: confiando de lá em
0: pois ainda que nós
1: daqui,
0: na serpente,
1: eu creio,
0: se eles
1: Pai,
0: serpente,
1: na
0: o bebê
1: cura,
0: coisa
1: na
0: mortífera,
1: vitória, de portas
0: não
1: abertas,
0: dano
1: documentos
0: algum
1: ali, Pai,
0: mão,
1: sendo
0: sobre
1: assinados,
0: os
1: sendo
0: curado
1: resolvidos ali, Pai, para
0: passa agora a tua mão
1: e a glória do teu santo
0: aquela
1: nome,
0: aquela mão
1: Deus,
0: que foi ferida lá
1: Deus
0: na cruz.
1: Tremendo, Deus soberano, é o Senhor, Pai.
0: Nos pés.
1: Para vós,
0: Pai, mostra
1: Pai
0: o teu
1: querido,
0: poder
1: que
0: ali
1: vê,
0: aonde
1: que
0: eles estão.
1: Sabe,
0: mostra,
1: o Senhor,
0: Pai, o teu poder ali aonde eles estão,
1: certo,
0: Pai.
1: Pai, que esse dia, essa tarde, Pai, seja o tempo certo, Pai, para o Senhor operar milagres nessas vidas, Pai, que tem pedido oração, que crê no Senhor, que confia em ti, Pai,
0: que
1: espera de vossas mãos poderosas, Pai, a cura, o milagre, a porta aberta de emprego, Senhor.

0: Deus,
1: ali a restauração da saúde, Pai. Aleluia. Nós cremos, Pai, em Ti, confiamos no Senhor, Pai.
0: Em nome de
1: Senhor Deus, decretamos a vitória, Pai, na vida, Pai, de cada um que tem pedido oração, Pai,
0: para
1: a honra e a glória do Teu santo nome, Senhor. Amém. Amém, Jesus. Glória a Deus, aleluia. Está conosco também a irmã Tamires, né? Também ali de Recife, Pernambuco, juntamente ali com a irmã Janaína, né? Que Deus abençoe grandemente as suas vidas, de toda a sua família ali, amada. Glória, aleluia. Glória a Deus, que bênção que você
0: glória
1: está
0: Deus,
1: conosco,
0: aleluia,
1: né? Através dessa live. Estamos
0: longe,
1: mas
0: Deus, aleluia,
1: dos corações, não é mesmo?
0: Tudo é
1: que
0: possível.
1: Deus abençoe grandemente a vida de cada um de vocês.
0: Aleluia. No poder de Deus. Como o inimigo é sujo, ele quer atacar até a nossa voz, para nós não clamarmos, mas o Senhor disse a Jeremias, clamas a mim. Clamas a mim, eu responderei-te-ei e anunciar-te-ei coisa grande e firmes que não sabem. Pelos olhos da fé, os irmãos possam contemplar as bênçãos de Deus sobre as suas vidas e ainda vocês vão testemunhar da grandeza do amor do Senhor.
1: Aleluia, amém. Glória a Deus, está conosco também a irmã Jeane Cupini.
0: Glória
1: que Deus,
0: Deus
1: abençoe,
0: aleluia,
1: grandemente sua vida, amada, e de toda a sua família. Aleluia, glória a Deus.
0: Aleluia.
1: Esse nosso Deus é maravilhoso. Aqui, irmãos, como nós oramos aí pelas
0: glória
1: vossas vidas, pelos pedidos de oração, aqui em Salmo 50,
0: aleluia,
1: verso 11, diz assim: conheço todas as aves dos montes, minhas são
0: amém,
1: todas
0: Jesus,
1: as
0: amém,
1: feras do campo. E se ele conhece todos os animaizinhos, oh, imagina aleluia, se não vai conhecer a nossa vida, amados irmãos. Ele conhece a nossa vida, ele é o Deus que sonda as nossas vidas, o nosso deitar, o nosso levantar, o nosso andar, aquilo que pedimos a ele, ele sabe mesmo antes de nós pedirmos a ele, mesmo antes da palavra chegar à nossa língua, antes mesmo da palavra sair da nossa boca, ele conhece os nossos pensamentos, amados irmãos. Então vamos somente crer e confiar que esse Deus Todo-Poderoso contempla a minha e a sua vida. E vamos crer e confiar que Ele
0: glória
1: opera milagres em nossas vidas, sim, através da nossa fé, através de nós depositarmos toda a nossa confiança nele. E esperar, Ele vai agir, Ele vai trabalhar a teu favor e a vitória vai chegar na sua vida.
0: Aleluia.
1: Fala para esse Deus poderoso tudo que você precisa, que ele vai entrar com providência e vai te dar a vitória, porque ele é um pai amoroso, ele é um pai misericordioso, ele é um pai que te ama,
0: santo,
1: e ele
0: santo,
1: quer ouvir ali você clamando, você buscando a ele, e com certeza ele vai agir a teu favor e você vai ter um testemunho lindo para contar e o nome de Jesus ser glorificado. Aleluia.
0: Amém.
1: Glória a Deus.
0: Aleluia. Nós vimos que seus irmãos creram, você já recebeu a vitória.
1: Glória
0: porque
1: a Deus.
0: Porque o inimigo, até para nós clamarmos, era um impedimento tão grande, né? Uma opressão tão grande que me atacou a voz para mim não clamar, mas eu insisti pelo poder do nome de Jesus, porque este nome é poder, este nome é autoridade. Então tudo é possível nos crer e acreditar que ele é além da medicina. E eu creio na vitória dos irmãos, que Deus vela pela sua palavra, como a Irene está falando, ele é o Pai que ouve quando nós gememos, ouve quando clamamos, ouve quando pedimos, porque ele disse, pedi, abrir-se-vos-á. Pedir crendo que vamos receber. Então é nós pedir crendo que já recebemos. Então diga, eu já recebi a minha vitória. Punha a tua fé em ação e o inimigo já ficou sem ação. Amém?
1: Glória a Deus, aleluia. A irmã Janaína diz, abençoe você.

0: vocês aí também. Amém,
1: glória,
0: amada.
1: Glória a Deus, aleluia.
0: Glória a Deus. E como nós ouvimos ali, né, amados? Que o vento é dele. O mar é dele. Ele diz, o vento é meu, o mar é meu, o barco é meu e você é meu.
1: Amém.
0: Então, se nós somos dele, né? Ele cuida.
1: Aleluia.
0: Ele é um pai amoroso. Ele é um pai que, se nós confiarmos nele, tudo que nós precisamos e pedimos a ele, ele vai fazer. Mas é no tempo certo dele. O que nós devemos é esperar e confiar. E não desistir de orar, de clamar. Assim como esses irmãos fizeram, né? Pedindo oração, né, sogra? Nós estamos aqui desse lado, mas também com a mesma fé. E o Senhor é o Deus que conhece as vossas vidas. E já fizemos ali um clamor.
1: Amém.
0: Só confiem que a vitória é de vocês. Porque Deus está agindo. Deus está trabalhando. E Deus trabalha no silêncio para te dar a vitória. Mas creia que a partir do momento que você se derramar na presença dele, que você confiar nele, e assim como vocês fizeram, pedindo oração pelas causas que vocês não podem resolver, mas colocando aqui, pedindo a nossa ajuda através da nossa fé.
1: Glória a Deus.
0: Nós estamos aqui para isso, somos canal que o Senhor está usando para vocês serem abençoados. Vocês que estão ali do outro lado, nós estamos aqui fazendo o Ide de Cristo. É para abençoar a sua vida. É para você mesmo, amada irmã, amado irmão, que necessita de uma oração.
1: Glória a Deus,
0: que necessita,
1: aleluia,
0: de algo que você não pode resolver. Nós estamos aqui para orar com vocês, para chorar juntamente com vocês. Porque a vitória,
1: glória,
0: de vocês,
1: sim, Deus,
0: é a nossa vitória. Porque nós cremos nesse Deus poderoso, que ele opera milagres, ele opera maravilha. E é na hora da angústia, da tristeza, é que nós devemos sim invocar esse Deus. E ele entra com providência e ele trabalha ao nosso favor para nos dar a vitória. Aleluia, glória a Deus. Está conosco também meu esposo, está nos assistindo. Que Deus te abençoe grandemente, meu amado esposo, que Deus te guarde, te proteja por onde você passar. E saiba que eu te amo muito e Deus também. Aleluia, glória a Deus. E vamos aí com o próximo louvor, mandando a todos vocês que estão na audiência do programa 100% Jesus, Isadora Pompeu, tua alegria. Sorria, amados irmãos. Deus está trabalhando o teu favor e a vitória certa na sua vida. Já agradece a esse Deus pela tua vitória. Aleluia, glória a Deus.

0: estamos agora, nós vamos ficar um pouco aqui, vamos ouvir a comercial agora, daqui a pouquinho já estamos de volta.
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7: Glória a Deus, estamos aí, né? Os nossos patrocinadores, que Deus possa cada dia trazendo mais e mais bênçãos, creio que Ele já trouxe e vai trazer muito mais, porque quando abrimos o coração de Deus para aquilo que aplicamos na obra do Senhor, sabemos que Ele tem coisa grande e firme para nós. É, e também, né, temos hoje, né, terça-feira, tem culto em todas as igrejas, né, culto de ensino. É ali no Jardim São Luís, pastor Isaías, demais irmãos estão ali ensinando a palavra de Deus, a

0: pastor Renato, pastor Marivon também, e creio que em todos, né, estão, Marivon também, e creio que em todos, né, estão ali os pastores já pronto para ensinar suas ovelhas, né? Glória a Deus, no Jardim São Paulo. E em todos, né? Em todos. Vimos que terça-feira é o dia do ensino da palavra de Deus. E nós ficamos firmes e gloriamos na graça que ele tem nos dado, né? Qual tivemos sábado e domingo ali, o trabalho da nova geração, né? Foi uma benção, Deus se manifestou grandemente. E creio que ele está em todos os lugares, né? Aonde habita o Espírito Santo, ali ele se faz presente de cada um de nós. Então, somos gratos a Deus por tudo que ele tem feito, e está fazendo e vai fazer em nossos lugares, né, irmãs? Porque quando confiamos, como disse o salmista, disse, os que confiam no Senhor serão como o monte de Sião, que não se abala, mas permanece para sempre. Então, não vamos se abalar com as lutas, com as dificuldades, com as ansiedades, não. Mas vamos permanecer firme, irmão e irmã. Que não seja preciso, o pastor está dizendo, irmãos, venham para a igreja. Né? Que cada um sinta, seja consciente, que chegou o dia de nós estar na casa do Pai, nós vamos já estar se preparando mais cedo para poder nós ir ouvir, aprender de Jesus, que é manso e humilde de coração. E ali nós encontramos descanso para a nossa alma, né? Então, esse é o conselho que eu dou aos irmãos, né? Que vão para a igreja, porque eu tenho ouvido, né? Às vezes os pastores, irmãos, venham para a igreja, né? Às vezes um fica lá assistindo, quem sabe jogo, quem sabe a novela, tá frio, ah, não vou na igreja, não, irmãos. Isso não pertence a nós, mas vamos ouvir e aprender de Jesus, que é manso e humilde de coração, e nele nós encontramos descanso para a nossa alma. Que Deus abençoe.
1: Glória a Deus, aleluia.
0: Grande
1: também ali
0: Deus.
1: Está conosco, de Recife, Pernambuco.
0: Glória a Deus.
1: O pastor Marcelo, ali, esposo da irmã Tamires. A paz do Senhor para você, amado pastor, e toda a sua família que está na audiência aqui do programa 100% Jesus. Que Deus possa, pastor Marcelo, abençoar grandemente a sua vida e de toda a sua família. E o ID, né, a obra que o pastor faz ali em Recife, Pernambuco. Que Deus abençoe grandemente a todos vocês.
0: Glória a Deus.
1: Aleluia.
0: Glória a Deus. Que Deus abençoe cada um dos irmãos, né? Até pastores estão nós ouvindo aqui, né, irmãs? Somos simples, mas estamos aqui na direção do Espírito Santo, né? Para dizer, ide, né? Jesus, ele foi e nós temos que ir, né? Aquele que não ainda aceitou Jesus, eu creio que está ouvindo. Deus tem um convite para cada um de vocês, como nossos irmãos estão lá, nós ouvindo também, né?
1: Isso.
0: E Deus está em todos os lugares.
1: Verdade.
0: O que importa é nós ser assim, feliz e de termos e de adquirirmos a paz, a obediência. Porque Deus, ele não recebe sacrifício se nós não formos obedientes. Então, ele quer de nós a fidelidade. É sermos obedientes na obra do Senhor, sabendo que nada vai ser em vão quando estamos de acordo com a palavra do Senhor. Que Deus abençoe.
1: Glória a Deus. Aleluia. Aqui o pastor Marcelo diz que está já com saudade de nós. Nós também já estamos com saudade de vocês, né? Foi, nós se conhecemos ali numa terça-feira, sogra. E levamos eles para um jantar ali no campus. E desse momento, ó, como que Deus faz.
0: Aleluia.
1: Nós pegamos uma amizade assim, que parecia que nós conhecíamos há muitos anos.
0: Povo de Deus.
1: E assim ficou. Agora nós estamos com saudades deles e eles também.
0: Glória a Deus.
1: Que logo virão para cá novamente, né? E o pastor Marcelo é esposo da pastora Tamires, que é cantora. Esse povo é tudo cantor, pastores,
0: amém.
1: A irmã Janaína
0: glória
1: também ali, juntamente com seu esposo, pastor também ali, né? Que Deus abençoe grandemente as vossas
0: glória
1: vidas
0: a Deus.
1: Também. As meninas, uma dupla que vieram com eles também de Recife.

0: são bênçãos, são cantoras assim, ó, com a voz ungida. Que Deus
1: Glória a
0: abençoe
1: Deus.
0: vocês também. Meninas que vieram ali com a pastora Tamires, com o pastor Marcelo, com a pastora Janaína, com o pastor ali, o
1: Glória,
0: esposo da
1: aleluia.
0: pastora Janaína. Que Deus abençoe grandemente a vida de vocês.
1: Amém.
0: Aleluia.
1: Fico
0: Glória
1: feliz,
0: a
1: né?
0: Deus.
1: Fico feliz de se tornarem amigos, irmãos em Cristo, né? Com meu filho Hélio e a minha noiva Irene.
0: Amém.
1: Glória a
0: Deus.
1: Que Deus abençoe cada um de vocês.
0: Está conosco também a irmã Idinair. Que Deus abençoe grandemente sua vida amada e de toda a sua família. Aleluia.
1: Amém. Glória seja dada ao
0: Senhor. A irmã
1: Tamir
0: está falando
1: Senhor.
0: Assim. Está mandando também, né, toda essa proclamação ali para o nosso pastor Machado e pastora Elaine. Creio que estão na audiência ali. Às vezes ela está trabalhando, fazendo seus afazeres, mas está ouvindo também a proclamação. Pastor Elaine, pastor Machado e
1: Glória
0: toda a família. Que Deus possa abençoar grandemente as vossas vidas. Ali também a mãe do pastor Machado, irmã Ivone. Ali também a irmã do pastor Machado, né? A irmã Eunice. Que Deus abençoe grandemente as vossas vidas. Pastora Eunice e pastor Jairo. Que Deus abençoe grandemente
1: Glória
0: as suas vidas e de todos os seus familiares. Aleluia.
1: Glória a Deus. Deus é fiel para cumprir com as suas promessas, né?
0: Glória a Deus.
1: Ele se passa o céu, a terra, mas a sua palavra não passará sem ela cumprir.
0: Olha, aqui o pastor Marcelo e a pastora Tamires, cantora Tamires, também diz que em outubro eles vão estar aqui. Quem sabe nós, vocês abrem também uma,
1: pois é, lá,
0: ali,
1: uma
0: né,
1: agenda para estar tá lá com o pastor Renato,
0: isso,
1: né? Outro meu genro, né?
0: Eles são bênçãos, são cantores,
1: Glória
0: pastores,
1: a Deus.
0: Pregadores, são bênçãos lá de Recife, Pernambuco.
1: Amém. Glória
0: Amém,
1: a Deus.
0: Amém, pastor Marcelo, que bênção, vai ser bênção estarmos novamente juntos em outubro. E onde você tiver agenda, com certeza, eu e meu esposo, nós vamos ir juntos.
1: É,
0: aleluia,
1: aí, né,
0: glória a Deus, para glorificarmos juntos esse Deus Todo-Poderoso.
1: Amém.
0: Deus te abençoe grandemente, pastor Marcelo, pastora Tamires, cantora, né? Que Deus abençoe grandemente as vossas vidas. Aleluia,
1: glória
0: a Deus.
1: A Deus.
0: Ah, o pastor Marcelo também diz, manda um... A paz do Senhor e para o pastor Isaías Cardoso, né? Que Deus abençoe grandemente ali também a vida do nosso presidente aqui, né? Isaías Cardoso.
1: Cardoso,
0: que
1: né?
0: Deus abençoe grandemente a vida da pastora Beth e toda a família. Aleluia. Glória a Deus. Mãe Janaína
1: Amém.
0: Também, né? Juntamente com o pastor ali. Que Deus abençoe as vossas vidas grandemente. Pastora Janaína, pastor, o seu esposo e de toda a sua família. Aleluia, que Deus abençoe grandemente as vossas vidas. É muito bom que vocês estão ali nos ouvindo, entrando na live, interagindo conosco. Que Deus abençoe grandemente as vossas vidas. Aleluia,
1: glória
0: a Deus. E neste momento, né, já queremos mandar também um louvor para todos os nossos amados ouvintes que estão na audiência do programa 100% Jesus e também para os nossos patrocinadores que acabamos de ouvir ali. Que Deus abençoe você que é empresário, você que nos abençoa com a tua oferta de amor. Que Deus abençoe grandemente
1: Glória
0: as vossas vidas e creia que Deus sempre tem bênção, tem vitórias para vocês colherem, porque o Deus que conhece o que vocês estão fazendo é um Deus que ele retribui para vós em bênçãos, em vitórias. Aleluia. Vai este louvor, então, para todos os nossos amados ouvintes e para todos os nossos patrocinadores, com Eliane Fernandes, Sonhos e Projetos.
1: Glória a Deus.
0: Aleluia. Glória a Deus.

Jesus. Agora. Glória a Deus. Deus é o Deus de providência, né, irmãos? Quando nós iniciamos, assim, iniciei a rádio, a época era na Argentina ainda. E Deus tem nos dado graça, tem dado-nos força para que continue, né? Muitas vezes eu queria parar, aí o Senhor sempre enviava alguém para me ajudar. E eu louvo a Deus, porque mesmo na minha simplicidade,

0: Deus tem nos capacitado, né? E Deus tem salvado pela sua bondade, tem curado. E o nome do Senhor tem sido glorificado. Parece
1: Aleluia, glória a
0: que é
1: Deus.
0: uma coisa assim simples, não, uma coisa de poder, uma coisa de autoridade. É nós poder dizer que Jesus salva, ele cura, ele liberta, ele transforma, ele enche a nossa vida da graça, da misericórdia de Deus. Como eu sempre falei, se não fosse a misericórdia de Deus, nós seríamos consumidos. Como ali, as irmãs, né, pediu oração, que ela está triste, estava abatida com a tristeza, com a angústia do seu coração. Mas eu creio que após a oração, já vem alegria.
1: Glória
0: Deus
1: a
0: alegra,
1: Deus.
0: ele vai transformando, ele vai purificando, ele vai dando graça para nós ser herdeiro de Cristo, como já li a palavra ali, né? Que nós somos chamados filhos de Deus e estamos sendo herdeiro de Cristo. Então, por isso que muitas vezes, né, muitos não começam e não ficam, porque a direção sempre tem que ser o Espírito Santo. Quando ele está na direção, ele está sempre na frente para nos abençoar e nos dirigir. Então, somos gratos a Deus por tudo que ele já fez, está fazendo e vai fazer. Para a honra, para a glória do nome do Senhor, porque ele é o nosso pastor e nada ele deixará nos faltar. Né? Como ele
1: Glória a
0: disse,
1: Deus, aleluia.
0: deitarmos, fazem verdes pastos,
1: Glória a
0: né?
1: Deus.
0: Guia-nos mansamente água tranquila. Quando nós estamos deitados neste verde pasto, que é a palavra do Senhor,
1: É, grande
0: ele nos
1: Deus.
0: edifica, ele nos santifica, ele nos enche
1: Aleluia.
0: desta graça,
1: É,
0: deste
1: Deus é
0: amor.
1: bom.
0: E o que Deus colocou no meu coração foi o amor. Vocês sabem que o dom do amor, tudo sofre, tudo padece. O que eu já sofri pelo amor, mas louvo a Deus, valeu a pena, né? Porque pela misericórdia de Deus, Deus pôde me dar graça de entender o que é certo e o que é errado. E eu gosto é das coisas certas, né? Aquilo que é errado, antes que nós não conhecia, nós praticava as coisas erradas. Mas depois que nós conhecemos a verdade nos libertou. Então hoje nós temos liberdade para dizer que Jesus salva, Jesus cura e ele nos liberta para a glória do Senhor. Que Deus abençoe, né? Vamos continuar, né? Ouvindo. Mãe, louvor, nossas horas já se passou, né? Meu Deus, mas está tão gostoso aqui. E eu creio que os irmãos estão ouvindo e nós estamos gratos a Deus por todos vocês que aqui estão nessa live.
1: Aleluia, glória a Deus. Está conosco também a irmã Lucinete Miller, que Deus abençoe
0: Glória a
1: grandemente a sua
0: Deus.
1: vida. Grandemente, ela diz, boa tarde, na paz do Senhor, minhas queridas. Amém, amados. Que Deus te abençoe grandemente toda a sua família. Aleluia.
0: Marcelo
1: Glória a
0: também, né?
1: Deus.
0: Marcelo?
1: Sim, já foi.
0: Ah, já.
1: É.
0: Glória a
1: E como
0: Deus.
1: disse aquele louvor, né, amados irmãos, que a alegria do Senhor é a nossa força. É a presença de Deus que nos traz alegria nos momentos de tristeza. A alegria do Senhor é a nossa força. Então, como diz aqui também em Salmos
0: Glória a Deus,
1: 27, o
0: aleluia.
1: Senhor é a minha luz e a minha
0: Minha
1: salvação.
0: facinha.
1: A quem temerei? O Senhor é a força da minha vida. De quem me recearei? Olha só, amados, o que e quem você vai temer se o Senhor é a tua luz, é a tua salvação? O Senhor é quem te dá alegria nos momentos de tristeza. A alegria do Senhor, como diz aquele louvor, é a nossa força. E o Senhor renova as nossas forças todos os dias, porque Ele é Deus. Ele conhece as
0: Glória a
1: nossas
0: Deus.
1: vidas, Ele conhece o nosso
0: É,
1: coração,
0: Jesus.
1: Ele conhece já o nosso dia de amanhã. Esses dias,
0: Verdade.
1: sogra, eu estava lá na igreja e o Senhor tocou no meu coração. Foi terça-feira retrasada. Não, foi acho que umas. O dia que esses irmãos de Recife estiveram aqui, e um dia anterior, no domingo. Eu já senti ali que eu deveria fazer este bolo para uma irmã. O Senhor tocou no
0: Glória a
1: meu
0: Deus.
1: coração. Deus falou assim: você vai sair da rádio,

0: 3 horas, você vai chegar na sua casa e você vai fazer esse bolo e você vai levar para essa irmã. Você não vai falar nada para ela que você está levando, nem que você está fazendo. Você só vai chegar lá na igreja e falar, ó, irmã, este é para você.
1: Glória
0: a Deus. Assim eu fiz. E entreguei aquele bolo para aquela irmã, mas eu vi assim aquela felicidade, aquela alegria. Mas só foi isso que eu vi naquele dia. E ela falou assim, agora eu vou para minha casa, vou levar esse bolo. Daí todo mundo já queria ir na casa dela, que estava um frio. Falou assim, vamos lá tomar um chá e comer esse bolo ali na casa da irmã. Falou assim. Daí eu disse, ó, que eu ganhei da irmã Irene. Ela falou, foi feliz para casa. Agora passou acho que uns 15 dias, eu não sei, um mês. Ela falou assim, irmã Irene, você não sabia como que eu estava naquele dia que você me deu aquele bolo de presente.
1: Glória a Deus.
0: O que alegrou muito o meu coração, ela disse. Eu estava que só Deus sabia aquele dia. Daí eu falei assim para ela, irmã, eu faço as coisas do jeito que o senhor me pediu. E ele falou assim, você vai terça-feira lá fazer a rádio, você vai voltar para sua casa e já preparar esse bolo e você vai levar para aquela irmã. A irmã A. E fiz e levei. Daí ela falou assim, nossa, aquele dia eu estava muito triste. Minhas guerras espirituais, ela disse. E aquele bolo alegrou muito o meu coração, que ela
1: Glória
0: não esperava ganhar um bolo. Né? Muitas vezes é muito simples para a gente que sabe fazer, você faz e leva, né? É simples, mas se Deus mandar, vamos fazer. Você ali que o Senhor tocar no seu coração nessa tarde, de você fazer, se você sabe fazer bolo igual eu, e levar ali para sua irmã, leva, que é o Espírito Santo. Você não sabe como aquela irmã está, mas o Senhor já sabe. Igual essa irmã, foi num domingo que o Senhor tocou no meu coração, que na terça-feira eu deveria levar este bolo a ela. E passou vários dias ali, foi num domingo, mas na próxima terça eu já teria que levar. E assim também, alegrou muito aquele bolo o coração dessa irmã. E assim também eu falo para você, se o Senhor está me tocando para falar com você que está ouvindo do outro lado, faça aquilo que o Espírito Santo mandar você fazer,
1: grande
0: faça.
1: Deus.
0: Se é bolo que você sabe fazer e falar, leva para a irmã B, leva para essa irmã. Você não sabe como ela está, mas esse Deus que sonda as vidas, que sonda os corações, sabe como ela está. E que aquele bolo ou algo que o Senhor mandar te levar vai alegrar muito o coração dela.
1: Glória a Deus.
0: Porque o nosso Deus é um Deus. E para você, amada, ele já tem bênção preparada, com certeza. Ele já vai alegrar o seu coração, porque o nosso Deus é assim. Se ele pedir algo para você fazer, para o teu irmão e você fazer, for obediente fazer, ele já tem bênção, ele já tem vitória para
1: a
0: sua vida.
1: Glória
0: é assim o nosso Deus. Esse Deus trabalha de uma maneira maravilhosa nas nossas vidas. Quando você está abençoando alguém, o Senhor já tem bênção para você também. É assim que Deus trabalha. Basta somente nós obedecer a voz do Espírito Santo. Aleluia.
1: Glória a Deus.
0: Esse Deus que nós servimos é tremendo e poderoso, amados irmãos. Que age de uma maneira sobrenatural nas nossas vidas. Basta somente nós ficarmos atentos à voz do Senhor. E obedecer a Ele. Porque Deus tem ricas bênçãos para derramar nas nossas vidas. Só obedeça à voz do Senhor, amados. E que você vai ver a glória de Deus nas suas vidas. Aleluia. Glória a Deus. Falar desse Deus, né, sogra? É maravilhoso.
1: Maravilhoso. Deus é fiel.
0: É lindo o que Ele faz em nossas vidas. Aleluia.
1: As bênçãos, maravilhas de Deus, como disse o salmista, né, 40. Não se pode conter as maravilhas de Deus, do que Deus tem feito, né? Nas minhas vidas, assim como vejo, né? Deus hoje trabalhar no coração dos filhos, né? Da família, irmãos, quando nós podemos ouvir a voz de Deus. Eu sempre digo que o que é meu, não é meu. Se o Espírito Santo não usasse alguém para me ajudar, eu também não tinha. Né? Foi, eu acho que domingo, eu estava assim, meu Deus, eu vou na igreja, não tenho nada para oferecer de oferta na igreja, e eu não sei... Daí, 50 centavos, é a oferta da viúva. Mas eu me acho envergonhada.

0: cunhada, dá só aquela moeda. E é, né, quando foi domingo à tarde, Deus usou a irmã, Deus aprovou, né, ela me trouxe, né, uma benção.
1: Sábado,
0: né,
1: porque nós estávamos...
0: irmã, Deus aprovou, né, ela me trouxe, né, uma benção.
1: Sábado, porque nós estávamos lá.
0: Isso,
1: nós estávamos lá. E a benção chegou ali para minha
0: então,
1: sogra.
0: Então, Deus é fiel para aqueles que são fiéis, porque Deus quer de nós fidelidade, né, obediência.
1: Obediência.
0: Que através da obediência, Deus está no nosso sacrifício. E nós pedimos com fé, crendo, nós vamos receber. Então, são muitas maravilhas que Deus tem operado na minha vida, né? Desde a minha infância. Mas sempre estou ouvindo que a voz, que é tão sensível, a voz de Deus nos nossos ouvidos. E quando Ele fala, está falado, né? Só nós. Acreditar, às vezes Deus fala com você e você não sabe discernir. Né? Muitas vezes Ele não se diz... Eu não sei como Jesus fala, mas assim, Ele fala como se tivesse alguém falando com você, né? É. Então, às vezes, nós não sabemos discernir a voz de Deus, né? E Deus tem tido misericórdia de nós, tem nos abençoado através daquilo que também pude fazer com amor, com carinho. E Deus sabe do coração de cada um, mas eu digo para você, abre o teu coração para a obra de Deus, porque Ele não tenha... O pior, Ele tem o melhor para você. E Ele sempre tem me abençoado com o melhor. E eu procuro fazer o melhor para o nosso Deus também. Amém? Que Deus abençoe.
1: Glória a Deus, aleluia. E é bem assim.
0: Glória a Deus.
1: O que nós temos, o que o Senhor tem nos abençoado, não é nosso também lá no meu lar. É tudo que nós abençoamos. Que todo esse tempo também, que fui dirigente do círculo de oração, eu não trabalhava fora, meu esposo só trabalhava. Mas tudo que precisava ali, as lembrancinhas, dia das mães, dia da mulher, aniversário das irmãs, ali, tudo, eu pegava, a gente não pegava do caixa, pegava ali do dinheiro dele. E tudo ali, nós fazia para alegrar o coração daquelas irmãs do círculo de oração. E para tudo que você planta, você vai
0: glória
1: colher.
0: A Deus. Aleluia.
1: Você colhe, amadas Deus irmãs. É por isso, se você é dirigente do círculo de oração e tem feito como eu, que não trabalha fora, ali só na obra do Senhor, e você tem pedido para o seu esposo te ajudar, né, ali para comprar as lembrancinhas, creia, você está plantando e você vai colher coisas maravilhosas.
0: Glória
1: eu
0: a Deus.
1: Já posso ver agora, nós já estamos colhendo aquilo que plantamos. O Senhor é o Deus que não se esquece dos seus filhos. Porque assim também, aquele que plantar tempestade, ele vai colher também coisas ruins. Então, que nós venhamos, amadas irmãs, amados irmãos, plantar ali a semente de boas coisas, a semente ali de alegria que nós vamos receber. O Senhor vai fazer crescer ali o que plantamos e nós vamos colher. Nós vamos colher bem.

0: bênçãos, nós vamos colher vitórias, nós vamos colher milagres. É assim que o Senhor nos usa na sua obra, nos usa para ajudarmos, Ele nos dá para nós podermos abençoar os nossos irmãos, as nossas irmãs, as nossas irmãs,
1: Glória a
0: porque Ele já
1: Deus.
0: tem nos ajudado e tem muito mais ainda para nos ajudar, porque Ele conhece o meu e seu coração. Se você está mesmo fazendo de todo o seu coração, se você está plantando mesmo ali de todo o teu coração, você já quer plantar e já quer ver ali, você já quer colher. E as coisas não é assim também. Tudo tem o seu tempo determinado. Você
1: Glória a
0: planta,
1: Deus.
0: você rega, depois você vai colher. Aleluia! Glória a Deus!
1: É, muitos querem colher,
0: Antes
1: né?
0: de plantar.
1: Antes de plantar.
0: Até é
1: É
0: verdade isso.
1: verdade.
0: Muitos querem colher, mas não plantaram.
1: É,
0: Querem
1: Raquel.
0: plantar a bênção do outro que
1: É.
0: já plantou, e as coisas não é assim. As coisas, você tem que plantar coisas boas, coisas maravilhosas, porque você vai colher bênçãos e vitórias, amados.
1: É, e aqui no versículo,
0: Aleluia!
1: né, mesmo de 8 dos Romanos, no versículo
0: Glória a
1: 37,
0: Deus!
1: diz assim: Mas em todas estas coisas somos mais do que vencedor, porque aquele que vos amou, aleluia, né,
0: Glória a
1: então
0: Deus!
1: somos mais do que vencedor. Então sabemos que quem vence por nós é Jesus,
0: É
1: né, eu
0: verdade.
1: vi muitas pessoas, né, que mesmo para fazer a obra, ali antigamente não se dava oferta. Claro, quem vem de longe é merecedor, né, nas suas despesas, e deixa Deus trabalhar. Mas Deus abençoa aquele que é voluntário, que deixa o Espírito Santo fazer a obra. Porque mesmo você me disse: pedi, abrir-se-vos-á. Pedi crendo que vamos receber. Então nós não estamos indo fazer a obra do Senhor pensando em dinheiro.
0: Não.
1: Nós vamos fazer a obra pensando que o amor de Cristo está lá para salvar, para curar, para libertar. E quem
0: Glória a
1: vai fazer a
0: Deus.
1: obra ali é Jesus, não somos nós.
0: Verdade.
1: E somos mais do que vencedor, como a palavra diz aqui nesta tarde. Glória a Deus.
0: Aleluia.
1: É lindo, é
0: Glória a
1: maravilhoso.
0: Deus. E vamos ali mandar outro louvor para todos vocês que estão na audiência do programa 100% Jesus, com Flávia Domingues, Quando Deus Escolhe. Tá escolhido. Aleluia. Glória a Deus.

0: Glória a Deus. Deus continua sendo fiel. Quem faz a obra é Ele. É somente nós confiarmos na Sua palavra. Essa noite eu tive uma guerra
1: espiritual
0: com o inimigo. É uma guerra travada, que eu me acordei muito mal. Mesmo eu achei que não tem que me levar para o médico, de mal que eu me acordei, porque foi muito forte a guerra. Então não temos que lutar contra o sangue e a carne, contra as potestades. Né?
1: Glória a Deus. Logo mais já estaremos ali entrando na palavra do Senhor, né? Ouvimos já louvores, palavras ali.
0: É, glória
1: a Deus. E tocar o nosso coração de cá,

0: Eu sei que do lado de lá também o Senhor já tem falado aos vossos corações.
1: Glória a Deus, aleluia.
0: Então vamos ler aqui, né, só? Vamos entrar na palavra então, que as horas já se passaram. Vamos estar lendo aqui no livro de Salmos 54. Diz assim a palavra do Senhor: Davi roga a Deus que o salve dos seus inimigos. Salva, meu Deus, pelo teu nome e faz-me justiça pelo teu poder. Ó Deus, ouve a minha oração, incline os teus ouvidos às palavras da minha boca. Porque estranhos se levantaram contra mim e tiranos procuram a minha vida. Não põe a Deus perante os seus olhos. Eis que Deus é o meu ajudador. O Senhor está com aqueles que sustêm a minha alma. Amém? Que palavra maravilhosa que o Senhor está falando aos nossos corações, que através de Davi, o salmista Davi, ele está falando que o Senhor Deus é o meu, é o teu ajudador. E sem Ele nós nada podemos fazer. Não é sorte, não é nada. Sem Deus, nós nada podemos fazer. Tudo é Deus nas nossas vidas. É Deus que age a nosso favor. É através de Deus que nós obtemos a vitória. Não é sorte nossa. É Deus trabalhando a meu e a teu favor. Aleluia. Aqui o salmista Davi, ele diz: e o Deus ajudador quem nos sustenta e nos mantém de pé. Sem a ajuda de Deus, nós não conseguimos chegar a lugar nenhum. Eu que acabei de falar, sem Deus, nós nada. Não somos nada. Não somos nada e nada Deus podemos fazer sem o nosso Deus. É Deus o nosso ajudador. É Deus que se faz presente todos os dias nas nossas vidas. É Deus que nos dá vida a cada dia, de manhã que acordamos com vida. É Deus. É Deus quem cuida de nós aonde quer que nós colocamos a planta dos nossos pés. É Deus que nos fala ao coração o que devemos fazer, o que já ouvimos ali. Então, como este louvor também falou, quando Deus escolhe, faça somente aquilo que o Senhor colocou em tuas mãos. Que Ele vai te ajudar. É Ele que vai à sua frente. Ele vai cuidar de você. Aleluia. Glória a Deus. Ali podemos ver também em Salmos: se o Senhor não edificar a casa, em vão trabalhe os que edificam. E se o Senhor não guardar a cidade, em vão vigia a sentinela. Tudo sem Deus, nada pode surgir, nada podemos fazer, nada vai acontecer sem Deus nas nossas vidas. Primeiramente, vamos colocar Deus à nossa frente e tudo fluirá. Aleluia! Glória a Deus! Portanto, Deus está pronto para nos ajudar. É o que eu sempre falo. Ele está pronto para nos ajudar, mas Ele quer ver a minha e a sua atitude.
1: Glória a Deus, aleluia.
0: De o buscar, de confiar nele, de priorizarmos primeiramente a Ele e depositarmos nele a nossa confiança. Glória, Deus vai fazer sim, assim como esses irmãos ali hoje, né, sogra? Tivemos vários irmãos e irmãs ali pedindo oração. Eles creem nesse Deus poderoso e Ele é o nosso ajudador. É Ele quem vai operar milagres nas nossas vidas. É Ele que vai fazer o impossível ser possível na vida daquele que crê e confia. É através dEle que nós vamos obter a nossa vitória. Aqui eu e a minha sogra, nós estamos aqui sendo um canal de bênção para te ajudar na oração ali como ajudamos. E nós cremos na sua vitória, amado irmão, amada irmã que tem ligado aqui pedindo oração. Mas nós nada podemos fazer sem Deus. Quem vai operar milagres nas vossas vidas?

0: nas nossas vidas é Deus.
1: Sim.
0: Através da nossa fé. Por isso que o nosso Deus quer que nós tenhamos fé, que nós confiamos nele, que ele vai agir a meu e a teu favor. E através da nossa fé é que Deus vai nos dar a vitória. A vitória certa na nossa vida, a partir do momento que nós entregamos nas mãos dele aquilo que nós não podemos resolver. E ele vai ali entrar com providência, fazer o sobrenatural dele e entregar a vitória para você e para mim. Aleluia. Glória a Deus. Então, Deus é o nosso ajudador. Mas como ele pode trabalhar nas nossas vidas? Como ele pode trabalhar nesta causa que nós não podemos resolver através da nossa atitude de o buscarmos e confiarmos nele? Através da nossa fé, o Senhor vai trabalhar nessa causa e vai nos dar a vitória. Aleluia. Glória a Deus. Aqui no livro de Josué, capítulo 1, versículo 9, o Senhor prometeu ajudar a Josué dizendo: não pasmes, nem te espantes, porque o Senhor teu Deus é contigo por onde quer que andares. Aleluia. Esse é o nosso Deus. Assim disse o Senhor a Josué: não te espantes com o que você está vendo à sua frente. E não pare, não paralise, mas creia somente que eu estou contigo e a vitória vai chegar na sua vida. Aleluia. Glória a Deus. E que Deus anda com você por onde quer que você andar. Assim como o Senhor disse a Josué, ele está falando para você: aonde você colocar a planta dos seus pés, Deus é contigo. Aleluia. E ele está pronto para ouvir o teu clamor e te abençoar, te dar a vitória, operar milagre na sua vida através da sua fé. Aleluia. Aqui também no livro de 2 Crônicas, capítulo 26, versículo 7, a palavra de Deus afirma que Deus ajudou o rei Uzias contra os filisteus. Em livro de 2 Crônicas, capítulo 26, 15, a Bíblia chega a afirmar que Uzias foi maravilhosamente ajudado. Nunca, amados irmãos, nós devemos nos orgulhar de nossas conquistas, pois se as coisas estão dando certo, com certeza a boa mão do nosso Deus está agindo silenciosamente ao nosso favor. É o que eu já disse, sem Deus nós nada somos, mas com Deus, Deus opera milagres, ele nos abençoa, ele opera maravilhas, ele opera milagres em nossas vidas, faz de nós mais do que vencedores. Aleluia. Glória a Deus. Então, se você crer e confiar, com certeza o Senhor vai te ajudar. O Senhor vai te dar a vitória. Aleluia. Glória a Deus. No livro aqui de Isaías, capítulo 41, verso 10, o Senhor promete nos ajudar, dizendo: não temas, porque eu sou contigo. Não te assombres, porque eu sou o teu Deus. Eu te esforço e te ajudo e te sustento com a destra da minha justiça. Ali, amados irmãos, sem Deus nós nada somos, mas com Deus ele trabalha ao nosso favor e nos dá a vitória, nos esforça para vencermos cada batalha, cada luta, e a vitória ele nos entregar, porque ele é Deus Todo-Poderoso, que nada é impossível para ele. Então vamos somente confiar, crer e esperar que esse nosso Deus vai operar milagres nas nossas vidas. Vamos confiar que esse Deus vai nos dar a vitória, porque ele é o nosso ajudador. Ele é o Deus Todo-Poderoso que age a meu e ao teu favor. A partir do momento que nós colocamos ali a nossa causa, que nós não podemos resolver, nas mãos de Deus, ele vai te dar a vitória. Amém, amados? Creia nesta palavra. Creia nesse...
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se compara ao filho do homem? Quem se compara ao filho do homem? A pérola de grande valor.

É tempo que Deus tem despertado e tem levantado homens e mulheres, jovens, crianças, para serem usados. Usados pelo Senhor Jesus nesse tempo, nessa geração.

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Queremos saudar a todos com a paz do Senhor Jesus, programa Nações para Cristo, pela emissora Essência Gospel 96,7 FM para Foz do Iguaçu, para toda a região, e também na Tríplice Fronteira, inclusive pela internet, pelo website para todo o mundo, em nome de Jesus. O programa Nações para Cristo vai ao ar sempre às terças-feiras, nesse mesmo horário. E quem vos fala, quem vos dirige a palavra é o missionário Írio Valdemir Luchinski. E nós estamos felizes na presença do Senhor, aguardando a bem-aventurada esperança do arrebatamento da igreja. A paz do Senhor e voltamos em breve. Frieden des Herrn Jesus Christus sei mit Ihnen. 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Bem, queridos e hermanos de habla hispânica, saludos com a paz de nosso Senhor e Salvador Jesus Cristo, programa Nações para Cristo, sempre martes, nesse mesmo horário. Nós estamos ubicados na cidade de Foz do Iguaçu, muito cerca do ito das três fronteiras, Brasil, Paraguai e Argentina. E bendecimos a todas etnias, pueblos, nações, famílias, em nome de Jesus. Por la sangre de Jesus, alcançamos vida eterna. Então, bendecimos a todos vocês, em nome de Jesus. Muitíssimas graças a todos, hermanos e hermanas, em nome de Jesus. Assim, bendecimos a todos vocês. A emissora Essência Gospel é a rádio do seu coração. Que Deus abençoe poderosamente as vossas vidas. Amém? Bem, nós vamos agora orar ao Senhor. Eu tenho certeza que Ele vai conceder vitórias para vós e para cada um de nós, para a sua igreja. Querido Deus, eterno Pai,

nome de Jesus. No presença santa e augusta nesse dia, queremos te agradecer, louvar e bendizer o teu santo nome, porque o Senhor é bom e a tua fidelidade dura para sempre. Agradecemos pela bênção de mais um dia de vida, pelo sol, pela saúde que nós temos, pelas bênçãos recebidas, fidelidade dura para sempre. Agradecemos pela bênção de mais um dia de vida, pelo sol, pela saúde que nós temos, pelas bênçãos recebidas, por tua proteção e também pela tua provisão. Em nome de Jesus, te damos graças ao Pai eterno, em nome de Jesus. Pai, continua abençoando o nosso país, a nossa cidade, as famílias, os ouvintes, Senhor Deus, Pai. Abençoa a tua igreja, os hospitais onde os irmãos estão se recuperando. Concede-lhes saúde e bem-estar, Senhor Deus, Pai. Abençoa as nossas famílias e também, ó Deus, a nação de Israel, a Palestina, a África, a Ásia, América, Oceania e também a Europa, Pai. Em nome de Jesus, continua abençoando as nossas vidas e nos usa como canal de bênçãos, instrumentos na tua mão para fazer a diferença. Guarda tua igreja, salva e remida no sangue do Cordeiro e te damos graças por tão grande salvação. Em nome de Jesus, te agradecemos, louvamos e bendizemos. Em nome do Pai, do Filho e do Espírito Santo. Amém. E o programa Nações para Cristo, através da emissora Essência Gospel, a rádio do seu coração, volta logo. Em nome de Jesus, tá? Bem, meus queridos e amados irmãos, queremos meditar na palavra de Deus, que está registrado no Evangelho de Jesus Cristo, segundo João, capítulo 8, versículo 32. Se, pois, o Filho vos libertar, verdadeiramente sereis livres. Tá? Então, nós vamos entender esse versículo, né? Que o nosso grande libertador, ou seja, aquele que nos liberta do pecado e da escravidão eterna, da condenação eterna, é o nosso Senhor Jesus Cristo, né? O Filho, né? Temos Deus Pai, Filho e Espírito Santo. Então, nesse texto sagrado que lemos em João 8:32, o próprio Senhor Jesus Cristo, o Filho de Deus, declara sua autoridade como libertador dos escravos do pecado. Jesus Cristo é o libertador dos oprimidos. O homem só se torna livre quando é liberto por Cristo. Por si só, não tem como. O homem não tem forças para se libertar sozinho. Somente Jesus Cristo pode libertar verdadeiramente o homem. Nenhum inimigo opressor é páreo, ou seja, pode se igualar para o nosso Senhor Jesus Cristo. Então, o nosso Senhor Jesus é mais valente do que o inimigo, do que Satanás, que ele veio libertar os cativos, conforme está lá em Lucas capítulo 11, versículo 20 a 22. Tá? Então, Jesus Cristo é o único e suficiente libertador do mundo. Jesus Cristo é o libertador da humanidade. Em Isaías capítulo 61, versículo 1 e 2, o profeta Isaías já havia profetizado sobre a missão libertadora do Filho de Deus. E uma das suas especialidades é libertar os cativos e colocar em liberdade aqueles que são oprimidos. Ou seja, o inimigo de nossas almas, ele oprime. Mas Jesus veio para nos libertar. Já em Lucas capítulo 4, versículo 18 e 19, Jesus assumiu a sua missão libertadora, dizendo: o Espírito do Senhor está sobre mim, pelo que me ungiu para evangelizar os pobres, enviou-me para proclamar libertação aos cativos e restauração da vista aos cegos, para pôr em liberdade os oprimidos.

e apregoar o ano aceitável do Senhor, tá? Ou seja, é o texto que está exatamente que ele leu em Isaías 61, versículo 1 e 2, ele declara em Lucas capítulo 4, versículo 18 e 19, tá? Já em 2 Samuel, segundo livro de Samuel, capítulo 22, versículo 2, após ser libertado várias vezes dos seus inimigos, o rei Davi declarou o Senhor como seu libertador, dizendo: O Senhor é a minha rocha, a minha cidadela, o meu libertador. Já em Romanos, capítulo 11, versículo 26, o apóstolo Paulo citou uma profecia de Isaías que previa a vinda desse grande libertador, dizendo: Virá de Sião o libertador, e ele apartará de Jacó as impiedades. Ou seja, todo pecado vai ser apartado de nós, né? E de Jacó e de Israel. Já em Colossenses capítulo 1, versículo 13, o próprio apóstolo Paulo transcreveu ou descreveu o upgrade, ou seja, o espiritual que o nosso grande libertador operou em nossas vidas, dizendo: Ele nos libertou do império das trevas e nos transportou para o reino do Filho do seu amor. Tá? Então, isso é somente o nosso Senhor e Salvador Jesus Cristo. Tá? Então, Jesus Cristo é o libertador dos escravos do pecado. Tá? Somente Jesus Cristo tem autoridade para libertar o homem do pecado, porque Ele venceu o pecado. Somente Cristo é que consegue isso. Segundo João 8,46 e Hebreus 4,15. Então Jesus veio para salvar o seu povo dos seus pecados, conforme está lá em Mateus capítulo 1, versículo 21. Já em Apocalipse capítulo 1, versículo 5, o apóstolo João escreveu que Jesus Cristo é aquele que nos ama e pelo seu sangue nos libertou dos nossos pecados. Já em Romanos capítulo 6, versículo 18, o apóstolo Paulo escreveu que, uma vez libertados do pecado, fostes feitos servos da justiça. Ou seja, libertado do pecado, nós somos feitos justiça de Deus, tá? Já em Gálatas, capítulo 5, versículo 1, o apóstolo Paulo ainda escreveu que para a liberdade foi que Cristo nos libertou, né? Enquanto escravos do pecado, não tem como sermos livres. Então, permanecei, pois, firmes e não vos submetais de novo a jugo da escravidão. Ou seja, a gente não volta a ser escravo do pecado. Vai continuar nesta liberdade. Bom, resumindo, em João 8,32, Jesus Cristo é o nosso grande libertador, nos apontou o caminho da libertação, dizendo: E conhecereis a verdade, e a verdade vos libertará. E essa verdade é a palavra que nós estamos pregando. Tá? Então, Jesus Cristo é a verdade que liberta. Tá? Então, não tenha dúvida disso. Concluindo, Jesus Cristo é o libertador do homem. Ele é o libertador do domínio de Satanás. Jesus Cristo é o libertador da escravidão do pecado. É o libertador do nosso inimigo opressor. E ele veio para libertar os cativos, tá? Conforme está lá em Atos capítulo 10, versículo 38, inclusive. Fique com essa palavra.

propague essa palavra, pregue a palavra, compartilhe em nome de Jesus. Amém? A paz do Senhor Jesus e o programa Nações para Cristo, para hoje, volta aqui.

Bem, o programa Nações para Cristo, para a data de hoje, está chegando ao fim. Então, nós queremos fazer uma oração de despedida e agradecer a todos os irmãos e irmãs em Cristo Jesus. Amém? Querido Deus, eterno Pai, te damos graças, te rendemos louvores por mais uma dádiva do programa Nações para Cristo. Agradecemos pela emissora Essência Gospel, pelos nossos irmãos que todos ali

0: trabalho, labuta em nome de Jesus, que a paz do Senhor Jesus, que excede todo entendimento, esteja com cada um dos irmãos, em nome de Jesus, Pai, assim nós te pedimos a tua bênção, a tua proteção, ó Pai eterno, nos ajude, nos perdoa, Senhor a Deus, Pai, assim como nós também temos perdoado aqueles que nos têm ofendido, estende as tuas mãos, nos constrange com o teu amor, Senhor, e nos ajude, Senhor a Deus, Pai, neste momento que antecede o arrebatamento da igreja. Pai querido, Pai eterno, em nome de Jesus, manifesta o teu braço forte, estende as tuas mãos de misericórdia sobre nós e estende as tuas mãos sobre as nossas vidas. Em nome do Pai, do Filho e do Espírito Santo é que nós oramos, louvamos, bendizemos e agradecemos. Em nome de Jesus. Amém? Programa Nações para Cristo volta na próxima terça-feira, na permissão do Senhor Jesus. Amém? A paz do Senhor seja com cada um de vós, em nome de Jesus. Amém? Glórias a Deus, a paz.
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O túmulo de Jesus. Quando visitamos um cemitério, encontramos muitos túmulos e sepulturas, monumentos de mármore enfeitados e canteiros floridos. Muitos personagens históricos foram sepultados com honrarias e em belos monumentos, tendo seus nomes e feitos gravados em mármore ou esculpidos em bronze, mas sempre com a frase "Aqui jaz". O túmulo de Jesus é diferente de todos. Está vazio e aberto, pois o próprio anjo pronunciou: "Ele não está aqui, ressuscitou como havia dito", mostrando ao mundo a vitória do nosso Redentor. A ressurreição de Jesus é a garantia da nossa ressurreição.

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0: Visão Divina. Outro dia entrei numa loja, vi um anjo por trás do balcão. Maravilhado com aquela visão divina, perguntei-lhe: Anjo do Senhor, o que vendes? Ele respondeu-me: Todos os dons de Deus. Custam muito caro? Perguntei. Não é tudo de graça, é só escolher, respondeu. Contemplei então a loja, vi jarros e vidros de fé, pacotes de esperança, caixinhas de salvação e sabedoria. Tomei coragem e pedi: Por favor, embrulhe para mim muito amor de Deus, todo o perdão dele, um punhado de fé, bastante felicidade e salvação eterna para mim e para toda a minha família. O anjo do Senhor anotou meu pedido, separou os itens e acondicionou tudo num pequeno embrulho que cabia na palma da minha mão. Surpreso, perguntei-lhe: Como é possível caber tudo isso aqui nesse pacotinho? O anjo do Senhor respondeu-me sorrindo: Na loja de Deus, não vendemos frutos, apenas sementes.

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2: O lenço amarelo. Era uma vez um jovem que se encontrava em um trem e mostrava-se muito ansioso, nervoso, e caminhava de um lado

lado para o outro. Então um senhor que já algum tempo observava disse-lhe: "Rapaz, por que estás tão inquieto?" O rapaz respondeu: "Rapaz, por que estás tão inquieto?" O rapaz respondeu: "Não adianta contar-lhe, pois não podes me ajudar." E continuou ansioso, andando de um lado para o outro. O senhor mais uma vez tentou conversar com ele, dizendo: "Meu rapaz, conte-me o que está te angustiando tanto, talvez eu possa te ajudar." Então o jovem falou: "Há muito tempo atrás deixei meu pai, minha casa e fui morar longe. Fui tentar uma vida independente, mas agora resolvi voltar e então escrevi pedindo para meu pai receber-me de volta e avisei-lhe que estaria nesse trem. Se ele concordasse com minha volta, pedi que amarrasse um lenço amarelo em um galho bem alto da árvore que fica na frente da casa. Agora o que está me angustiando é que estou chegando e tenho receio de que não tenha nenhum lenço. Então saberei que ele não me perdoou e assim seguirei em viagem." O senhor então lhe falou: "Fique tranquilo, rapaz, que eu ficarei na janela e olharei para você." Quando se aproximou do lugar onde o rapaz morava, o senhor colocou-se na janela. Passando o trem, o rapaz perguntou: "E então, senhor, viu o lenço amarelo na árvore?" O homem respondeu: "Não, eu não vi nenhum lenço amarelo, mas muitos lenços amarelos, um

0: um Pai Nosso. Não digas Pai, se a cada dia não te comportas como um filho. Não digas Nosso, se vives isolado em teu egoísmo. Não digas que estás no céu, se só pensas nas coisas terrenas. Não digas santificado seja o teu nome, se não o honras. Não digas venha a nós o teu reino, se o confundes com o êxito material. Não digas faça-se a tua vontade, se não a aceita como é. Não digas assim na terra como no céu, se duvidas da existência do inferno. Não digas o pão nosso de cada dia, se não te preocupas com quem tem fome. Não digas perdoa as nossas ofensas, se guardas rancor de teus irmãos. Não digas livra-nos do mal, se amas o pecado. Não digas amém, se não entendes e não dás crédito às palavras do Pai Nosso. Às vezes, refletir em tempo pode fazer a diferença entre a vida ou a morte eterna. Sempre a decisão é nossa.
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2: As três árvores. Imaginemos três pequenas árvores que sonhavam que seriam depois de grandes. A primeira queria ser o baú mais precioso do mundo, cheio de tesouros. A segunda queria ser um grande navio para transportar reis e rainhas. A terceira árvore queria ficar no alto de uma montanha e crescer tanto que as pessoas, quando olhassem para ela, levantassem seus olhos e pensassem em Deus. Mas a primeira árvore acabou sendo transformada num coxo de animais coberto de feno. A segunda virou um simples barco de pesca, carregando pessoas e peixes todos os dias. E a terceira árvore, mesmo sonhando em ficar no alto de uma montanha, acabou cortada em grossas vigas e colocada de lado no depósito. Mas numa certa noite, uma jovem mulher colocou seu neném nascido naquele coxo de animais. E de repente, a primeira árvore percebeu que continha o maior tesouro do mundo. A segunda árvore, anos mais tarde, acabou transportando um homem que acabou dormindo no barco. Mas quando a tempestade quase afundou o pequeno barco, o homem levantou-se e disse ao mar revolto: "Sossega." E entendeu que estava carregando o rei dos céus e da terra. Tempos mais tarde, numa sexta-feira, a terceira árvore espantou-se quando suas vigas foram unidas em forma de cruz e um homem foi pregado nela, pois fora condenado à morte mesmo sendo inocente. Logo, sentiu-se horrível e cruel, mas no domingo, o mundo vibrou de alegria e a terceira árvore entendeu que nela havia sido pregado um homem para a salvação da humanidade e que as pessoas se lembrariam de Deus e de seu Filho Jesus Cristo ao olharem para ela. O coração do homem pode fazer planos, mas a resposta certa vem do Senhor. Pense nisso.
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sonhei com Deus. Sonhei que Deus falou comigo dizendo: meu filho, eu estou aqui e sei o que pensas. E eu disse: então responde-me, Senhor, por que existem pessoas tão infelizes no mundo? Deus respondeu: se apressam em crescer e depois desejam ser crianças novamente. Perdem sua saúde para ganhar dinheiro. Em seguida, perdem o dinheiro para recuperar sua saúde. Pensam ansiosamente sobre o futuro e se esquecem de viver o presente, de tal forma que não vivem nem o presente nem o futuro. Vivem suas vidas como se nunca fossem morrer e morrem como se nunca tivessem vivido. Então perguntei: que lições de vida o Senhor quer que aprendam? E ele respondeu: que uma pessoa rica não é aquela que tem o máximo, mas sim a que precisa do mínimo. E que de nada vale o homem ganhar o mundo inteiro e perder a sua alma. E aprendam que eu estou aqui, sempre.

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1: O trem da vida. A vida é como uma viagem de trem. Quando nascemos, entramos nesse trem e nos deparamos com algumas pessoas que julgamos estarão sempre nessa viagem conosco. Infelizmente, em alguma estação elas descerão e nos deixarão órfãos de seu carinho, amizade e companhia, mas isso não impede que durante a viagem, pessoas que virão a ser especiais para nós embarquem. Assim é a viagem, cheia de sonhos, fantasias, esperas,

0: despedidas. O grande mistério é que jamais saberemos em qual parada desceremos. Mas há esperança que em algum momento estaremos na estação principal e teremos a grande alegria de vê-los novamente. Façamos então com que a nossa viagem seja tranquila, que tenha valido a pena e que Deus tenha sido o condutor desse trem, para que quando chegar a hora de desembarcarmos, estejamos certos de que o caminho foi traçado por Ele.
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